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Você ouviu a efêmera Tulipa Ruiz de Tulipa Ruiz? Ouviu o Banho de Folhas, Luete Luna e Emily Lapa. 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Agora vamos tocar Fagner, de Cecília Meirelles e Fagner Canteiros.

0: Ouvimos Solidão Que Nada, Cazuza, de Cazuza, Jorge Israel e Nilo Romero. Feliz Maria Rita, de Dudu Falcão.
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0: Música brasileira em primeiro lugar. Vamos ouvir Skank, de Samuel Rosa, Nando Reis e Loborges, Dois Rios.

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2: Essa moça tá diferente, Roberta Sá, Chico Buarque de Holanda.

0: Ouvimos aí Magnólia, Jorge Benjor de Jorge Benjor, Reza, Rita Lee de Rita Lee, Roberto de Carvalho.
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0: Tocando para você agora Arlindo Cruz e Maria Rita, de Arlindo Cruz, Maurição e Fred Camacho, O Que É o Amor?

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No programa de hoje, a presença do gaitista inglês Gilles Robson com o veterano guitarrista de Chicago John Primer. Em destaque, os 10 temas do álbum Ten Chicago Blues Classics, lançado em dezembro de 2024. Eu começo com 2 temas de McKinley Morgan Field, conhecido mundialmente como Muddy Waters. Você ouve Blow, Wind, Blow. Na sequência, a instrumental Got My Mojo Working. Alma Blues trazendo harmônica e vocal do inglês Gilles Robson e a guitarra do norte-americano John Primer.

Dealing with the Devil é de autoria de John Lee Kurtz, Sonny Boy Williamson, astro que nasceu em 1914 e faleceu com 34 anos no ano de 1948. John Lee Williamson é reverenciado como compositor de clássicos do blues e é reconhecido como o primeiro músico de blues a improvisar com a gaita. Alma Blues apresentando Gilles Robson na harmônica e vocal, num encontro memorável com o guitarrista de Chicago, John Primer.

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1: Agora eu destaco para você uma composição de outro ilustre gaitista e vocalista, que teve apelidos como Rice Miller, Little Boy Blue, até ficar conhecido como Sonny Boy Williamson II. Também é autor de vários clássicos do blues. Sonny Boy Williamson II faleceu no ano de 1965. Gravou com os Yardbirds, Memphis Slim, Animals. Alma Blues apresenta, com Gilles Robson e John Primer, Let Me Explain, um tema de Sonny Boy Williamson II.

Little Walter foi outro grande compositor de blues, exímio gaitista, que faleceu com 37 anos em fevereiro de 1968. Alma Blues destacando dois clássicos de Little Walter, My Baby, com a harmônica e vocal do inglês Gilles Robson e o guitarrista de Chicago, John Primer. Na sequência, a instrumental Juke.

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1: Alma Blues, trazendo o gaitista e vocalista inglês Gilles Robson e o guitarrista de Chicago John Primer, interpretando clássicos do blues em versões primorosas. Você ouve de Muddy Waters, Rolling Stone.

Muddy Waters apresenta Deep Down in Florida, em gravação de 1977, acompanhado de outro gaitista antológico, James Cotton, Johnny Winter na guitarra, Willie Big Eyes Smith na bateria. Alma Blues lembrando James Cotton, Johnny Winter, Muddy Waters.

O gaitista e vocalista inglês Gilles Robson e o guitarrista de Chicago John Primer, nesta edição do Alma Blues, estão apresentando performances impecáveis de clássicos do blues. Alma Blues apresentando Long Distance Call, de Muddy Waters, com Gilles Robson e John Primer.

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1: Eu volto com Muddy Waters apresentando um blues contagiante, Manish Boy, em gravação de 1977. Alma Blues lembrando a harmônica de James Cotton, a guitarra de Johnny Winter e Muddy Waters na composição, vocal e guitarra.
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Bad Boy, de Ed Taylor, é mais uma composição do álbum Ten Chicago Blues Classics, lançado em dezembro de 2024, do gaitista e vocalista inglês Gilles Robson e do guitarrista de Chicago John Primer, com temas de fins dos anos 40 e início dos anos 50. Alma Blues lembrando um tema do guitarrista Ed

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1: Para finalizar, a instrumental Last Night de Little Walter, com o gaitista inglês Gilles Robson e o guitarrista norte-americano John Primer. Mais uma composição do álbum Ten Chicago Blues Classics, lançado em 2024. Destaque do Alma Blues de hoje.

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1: Eu sou Márcia Dias e juntos aqui na programação da sua Rádio Nacional, seguimos ouvindo Gal Costa, de Sérgio Brito, Epitáfio.

0: Você ouviu o Coronel Antônio Bento, Chico Chico, de João do Vale e Luiz Vanderlei. Ouviu Mamãe Natureza, Rita Lee, Tutti Frutti, de Rita Lee.
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0: Tocando agora Loborges, dele Ronaldo Bastos, A Via Láctea.

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1: Você ouviu o Samba Thaí, Seu Jorge dele e Sérgio Pio. A Força que Nunca Seca, Chico César dele e Vanessa da Mata.
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1: Agora a gente ouve Espanhola com 14 Bis, a música de Flávio Venturini, Guarabira.

Ouvimos Te Faça um Cafuné, Mariana Aidar, de Zezum. Ouvimos Alma, Zélia Duncan, de Arnaldo Antunes e Pepeu Gomes. 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A gente merece ser feliz. Agora tem Ivan Lins cantando música dele.

0: Você ouviu Frevo Mulher, Amelinha, de Zé Ramalho e A Gente Merece Ser Feliz, Ivan Lins, de Ivan Lins.
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0: Vamos ouvir Baião, de Lacan, Ginga e Leila Pinheiro, de Ginga e Aldir Blanc.

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1: Olá, ouvintes da Rádio Nacional, aqui estamos chegando com a programação musical para você. Eu sou Márcia Dias e seguimos juntos aqui agora para ouvir Clara Nunes, música de Candeia, o Mar Sereno.

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Você ouviu o admirável gado novo, Fagner Zé Ramalho, de Zé Ramalho? Na gangorra, Mariana Haidade, Giana Viscardi e Michael Rusca. O Master Enô, Clara Nunes, de Candeia. 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Agora a gente ouve Belchior dele, a palavra.

Você ouviu Alô Fevereiro, Roberta Sá, Sidney Miller? Que fim levaram todas as flores, Secos e Molhados, de João Ricardo. Música brasileira em primeiro lugar. Hora de tocar tributo a Martin Luther King, com Leci Brandão e Wilson Simoninha, de Wilson Simonal e Ronaldo Boscoli.

Você ouviu Família, Nando Reis e Dois Reis, de Arnaldo Antunes e Tony Bellotto. Ouviu O Que Sobrou do Céu, Rapa, de Falcão, Lauro Farias, Marcelo Lobato, Marcelo Yuca e Xandão. 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Agora a gente ouve Loborges, Quem Sabe Isso Quer Dizer Amor, música dele, Márcio Borges.

Ouvimos aí Sonífera Ilha, Carlos Sabad, Branco Melo, Marcelo Fromme e Tony Bellotto. E antes, Coração Tranquilo, Walter Franco. 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Agora a gente ouve A Primeira Vista, Chico César, música dele.

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1: E agora a gente toca por aqui Jardins da Babilônia, Rita Lee, Della e Li Marcucci.

0: Ouvimos Johnny B. Goode, Cidade Negra, Chuck Berry, Da Gama, Lazão, Paul Halfs e Tony Garrido. Eterna Busca, Seu Jorge, de Seu Jorge Gabriel Moura.
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0: Agora vamos tocar Gal Costa, música de Bob Dylan, Péricles Cavalcante, Caetano Veloso, Negro Amor.

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0: Você ouviu Velha Roupa Colorida com Elis Regina, a música é de Belchior. Ouviu Flor de Lis, Hamilton de Holanda e Zeca Pagodinho de Djavan.
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0: Agora a gente toca pra você Vanessa da Mata, Pirraça, música dela e Cassinho.

0: Ouvimos Engenho de Dentro com Jorge Benjor, música dele, Quando Esse Nego Chega, Zélia Duncan de Haroldo Barbosa.
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0: E a gente toca pra você agora, Todos Estão Surdos, Chico Science, Nação Zumbi, de Roberto Carlos e Erasmo Carlos.

0: Tocamos para você Enfeitiçado, Aline Calisto, de Afonsinho, o Bebo da Equilibrista, de João Bosco e Aldir Blanc, com Beth Carvalho.
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0: A gente ouve agora Cássia Heller, de Nando Reis, Luz dos Olhos.

Você ouviu o Quereres Maria Gadu, de Caetano Veloso, e Luz dos Olhos, Cássia Eller, de Nando Reis. 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Lá vem o sol, Lulu Santos. George Harrison, a versão é de Lulu Santos.

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1: Ouvindo agora Biscate, Adriana Calcanhoto e Martinália, de Chico Buarque de Holanda.

Você ouviu A Festa do Santo Reis, de Maia, de Márcio Leonardo? Ouviu Mareia, Amanda Magalhães, e Açucena, de Amanda Magalhães. 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Agora vamos tocar Marisa Monte, de Pino Daniele, versão de Nelson Motta, Bem Que Se Quis.

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1: Você ouviu Samba é Tudo, Martinália, de Celso Fonseca e Ronaldo Bastos. Vestido de Bolero, Alexandre Leão, de Dorival Caymmi. Música brasileira em primeiro lugar, quem tem a viola? Boca Livre, de Zé Renato, Juca Filho e Cláudio Nute.

0: Lindo Lago do Amor, ouvimos Gonzaguinha, a música dele, O Mundo Anda Tão Complicado, Legião Urbana, de Renato Russo.
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0: Agora você ouve Lenine, O Impossível Vem Pra Ficar, dele e Vinícius Calderone.

0: Flores no Asfalto, tocamos aí com o Zé Cabaleiro, música dele, e você, Paralamas do Sucesso, de Tim Maia.
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0: Vamos ouvir Mania de Você com Tulipa Ruiz, música de Rita Lee e Roberto de Carvalho. Na sequência, Tô, Adriana Maciel e Paulinho Mosca, de Elton Medeiros e Tom Zé.

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0: O Beijo e a Reza, Skank, Samuel Rosa e Chico Amaral, Laranjeira, Roberta Sá, Roque Ferreira.
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0: Você ouve agora na primeira manhã com Alceu Valença, sucesso dele.

Ouvimos Caminho das Índias, Maria Bethânia, de Moraes Moreira. Barato Total, Zizi Posse, de Gilberto Gil. 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E agora vamos tocar para você, o que que tem? Marcos Valle e Patrícia Alves, de Marcos Valle.

0: Você ouviu Canção para o Amanhã, o Teatro Mágico e Helen Oléria, de Fernando Anitelli e Daniel Santiago. Ouviu Casa no Campo, Elis Regina, de Davi Tunê Zambuja e Zé Rodrigues.
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0: Agora a gente ouve Viva, A Cor do Som, de Clédir Ramos.

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1: Vamos tocar a Balança Pema, Clara Moreno, de Jorge Benjor.

Agora, tocando na nossa programação, os tribalistas de Marisa Monte, Brau, Antunes e Margarete Menezes, passe em casa.

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Você ouviu A Luz de Tieta, Pedro Luiz e a Parede, de Caetano Veloso. Minha Flor, Meu Bebê, Cazuza, de Cazuza e Dé Palmeira. 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Agora a gente toca Grama Verde com Vitor Ramil. A música é dele e André Gomes.

Você ouviu Vendedor de Bananas, Rita Benedito, música de Jorge Benjó? Conto de Areia, Clara Nunes, de Romildo Souza Bastos, Toninho Nascimento. 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Você ouve agora Canto de Ossanha, com seu Jorge, a música de Baden Powell e Vinícius de Moraes.

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0: Você ouviu por isso Corro Demais, sucesso de Roberto Carlos na voz de Marina Lima. Ouviu Seu Moço, de Ana Luísa e Eduardo Krieger, com Ana Rato.
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0: Seguimos por aqui, trazendo a programação musical que você gosta de ouvir. É hora de Djavan, Lilás.

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1: Olá, ouvinte nacional, muito bom dia para você que está aqui em Brasília, São Paulo, Recife, Rio de Janeiro e também em São Luís do Maranhão. Agora são 5 horas em Brasília, pontualmente. Hoje é quinta-feira, dia 16 de julho de 2026. Eu sou Milton Rocha, a partir de agora apresento para você a programação musical de Leila Sena com o melhor da música brasileira. Na operação de áudio comigo, Graciara Farias, bom dia. Hoje começamos com Titãs, É Preciso Saber Viver.

Ouvimos Valério Oliveira de Luiz Gonzaga, Zé Dantas, Em Balança, Fabiana Coza de João Cavalcante, Chicala, abrindo o bloco Titãs de Roberto Erasmo Carlos, É Preciso Saber Viver. Agora 5 horas 12 minutos, seguimos com Ângela Rorô, Simples Carinho.

Tivemos aí Gal Costa, de Chico Buarque de Holanda, a Rita, Ney Matogrosso, de Fred Martins e Alexandre Lemos, novamente. A primeira foi Ângela Rorô, de João Donato e Abel Silva, Simples Carinho. Agora, 5h23, eu trago para você Mariana Leoporassi, Pra Que Chorar?

Você ouviu Lulu Santos, de Lulu Santos e Nelson Motta, Tudo Azul. Antes, Thiago Iorc, com a participação de Duda Beat em Tangerina, de Roberto Polo e Thiago Iorc. A primeira foi Mariana Leoporacem, de Baden-Powell e Vinícius de Moraes, Pra Que Chorar. Agora, 5 horas 35 minutos. Eu trago para você João Bosco, com a participação de Hamilton de Holanda, em Linha de Passe.

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0: Você ouviu Belchior de Belchior e Toquinho, Meu Cordial Brasileiro. Antes, Elis Regina, de Fernando Brant e Lô Borges, para Lennon e McCartney. Abrindo o bloco, João Bosco, com a participação de Hamilton de Holanda em Linha de Passe, de João Bosco e Aldir Blanc.
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0: 5h47, muito bom dia.

Tivemos aí Vitor Ramil dele e André Gomes, Grama Verde. Antes, Maria Bethânia, de Moraes Moreira, Caminho das Índias. A primeira foi Márcia Castro, de Arnaldo Antunes e Alice Ruiz, Mau Caminho. Agora, 5h58, Carla Sabá, Reza.

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0: Tivemos aí Caetano Veloso, dele mesmo, Outras Palavras. Mutantes, de Arnaldo Batista e Rita Lee, Ando Meio Desligado. Abrindo o bloco Skank, de Samuel Rosa e Chico Amaral, Acima do Sol.
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0: Agora 6 horas, 13 minutos. Muito bom dia. Eu trago para você Chico Buarque, Até o Fim.

0: Você ouviu Paulinho Mosca, dele mesmo, Tudo o que a gente quis. Zé Manuel de Zé Manuel, Samba tem. A primeira foi Chico Buarque, de Chico Buarque de Holanda, Até o Fim.
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0: Às 6 horas 25 minutos em Brasília. Muito bom dia para você que está aqui em Brasília, São Paulo, Recife, Rio de Janeiro e São Luís do Maranhão, ligados aqui na Nacional. Eu trago agora Seu Jorge, País Tropical.
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Você ouviu Legião Urbana de Renato Russo, O Mundo Anda Tão Complicado. Geraldo Azevedo, dele mesmo, O Princípio do Prazer. E abrindo o bloco, Seu Jorge, de Jorge Ben-jor, País Tropical. Agora 6h37, muito bom dia, muito obrigado pela sua companhia aqui na Nacional. Eu trago agora para você Daniela Mercury, a Tonga da Mironga do Cabuletê.

0: Você ouviu Djavan, de Gilberto Gil, Drão, Antes Simone, de Maurício Tapajós e Paulo César Pinheiro, Tô Voltando, abrindo o bloco Daniela Mercury, de Vinícius de Moraes e Toquinho, A Tonga da Mironga, do Cabuletê.
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0: Agora 6h49, essa com certeza você não esqueceu, Bete Carvalho, o bêbado e a equilibrista.

0: Ouvimos Guilherme Arantes, dele mesmo, O Melhor Vai Começar e Cheia de Charme. Rita Lee, de Rita Lee Roberto de Carvalho, Raio X. A primeira, Bete Carvalho, de João Bosco Aldir Blanc, O Bêbado e a Equilibrista.
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1: Agora 7h01 em Brasília. Muito bom dia, muito obrigado pela sua companhia. Eu apresento agora para você Gilberto Gil, Andar com Fé.

0: Tivemos aí Tim Maia, dele mesmo, do Leme ao Pontal. Antes, Fátima Guedes, de Lenine e Braulio Tavares, O Dia em que Faremos Contato. A primeira foi Gilberto Gil, dele mesmo, Andar com Fé.
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0: Eu trago agora Secos e Molhados.

Muito bem, ouvimos Zé Ramalho, de Zé Ramalho ao Seu Valença e Geraldo Azevedo, Táxi Lunar, Antes Secos e Molhados, de Vinícius de Moraes, Rosa de Hiroshima. Agora em Brasília, 7 horas e 20 minutos, o Milton Rocha vou ficando por aqui. Estou de volta logo mais às 9 da manhã, no Ritmo da Notícia. Daqui a pouquinho também você tem um repórter nacional com as principais notícias do Brasil e do mundo. Te deixo agora na companhia de Saguarabira, Cheiro Mineiro de Flor. Logo depois, Milton Nascimento, Quem Sabe Isso Quer Dizer Amor. E ainda, Rita Benedito, Deja Vu.

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2: Olá, bom dia. Agora são 7:30 da manhã. Um ótimo dia para você, sintonizado na Rádio Nacional em Brasília. Você que está em São Paulo, no Rio de Janeiro, Amazônia, Alto Solimões, São Luís e Recife. Para você que nos acompanha em todo o Brasil, junto às emissoras parceiras da nossa Rede Nacional de Comunicação Pública e também pelo Instagram, segue a gente por lá, não esquece, hein? É o @ Rádio Nacional Notícias. Eu sou Dilson Santa Fé. Hoje é quinta-feira, 16 de julho de 2026, e a gente vai agora aos destaques do dia. Tarifas dos Estados Unidos entram em vigor dia 22 de julho. O governo brasileiro considera a decisão marco lastimável nas relações dos dois países. E mais.
3: Congresso Nacional chega a um acordo com o governo federal para a renegociação de 100 bilhões de reais em dívidas de produtores rurais.
4: Defesa do ex-presidente Jair Bolsonaro afirma ao STF que ele não sabia que carta seria publicada pelo filho Flávio nas redes sociais.
5: Domingos Brazão perde cargo de conselheiro no Tribunal de Contas do Rio por condenação no caso Marielle.
6: Cai o número de crianças no Brasil sem a primeira dose da vacina pentavalente, mas a média global continua preocupante.
2: Deu Argentina e de virada, os hermanos venceram a seleção da Inglaterra por 2-1 na última semifinal da Copa. A grande decisão será no domingo contra a Espanha. Tudo isso e muito mais aqui no Repórter Nacional, que é produzido pela equipe de rádio jornalismo da EBC.
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2: Antes de darmos início ao nosso noticiário, lembramos que, diante do período de defesa eleitoral, não serão veiculados conteúdos que possam caracterizar publicidade institucional. A medida se faz necessária para garantir o cumprimento das normas que regulamentam a comunicação de instituições públicas. O defesa eleitoral será encerrado em 25 de outubro. As novas tarifas de 25% decididas pelos Estados Unidos sobre produtos brasileiros entram em vigor no dia 22 de julho. Em nota, o governo brasileiro diz que o dia 15 de julho passará para a história como um marco lastimável na relação entre os dois países. E Renato Ribeiro fala como será a aplicação das tarifas e como foi a reação do Brasil. Oi, Renato, bom dia para você.
7: Muito bom dia, Dilson. A tarifa adicional de 25% afeta máquinas agrícolas, ferramentas, calçados, açúcar orgânico, borracha, pedras de construção e petroquímicos. Mas ficaram de fora da taxação, Dilson, aviões, terras raras, metais preciosos, café em grão, frutas como laranja e açaí e também ferro, cobre, aço e alumínio. A medida foi anunciada nesta quarta-feira pelo escritório do representante de comércio dos Estados Unidos após o fim de uma investigação aberta em julho do ano passado. A apuração concluiu que políticas brasileiras prejudicam o mercado norte-americano. Entre os alvos da queixa estão o PIX, barreiras ao mercado de etanol, desmatamento ilegal e leis anticorrupção. O governo brasileiro repudiou a decisão, disse não haver justificativa para as medidas unilaterais e classificou o dia de 15 de julho como um marco lastimável para a história das relações bilaterais. E Dilson, o Palácio do Planalto afirmou que as alegações contra o PIX e a regulação de plataformas digitais são descabidas e que as acusações sobre desmatamento são absurdas. O Brasil informou que iniciará imediatamente os trâmites para acionar a lei de reciprocidade e levará o caso para discussão na Organização Mundial do Comércio. O Planalto também planeja adotar medidas para proteger os setores afetados por tarifas, que chamou de arbitrárias e ilegais, além de buscar a diversificação de parcerias e a abertura de novos mercados. Dilson.
2: Muito bem, Renato. Obrigado. A defesa de Jair Bolsonaro informou ao Supremo Tribunal Federal que o ex-presidente não sabia que a carta escrita por ele seria publicada pelo seu filho, o senador Flávio Bolsonaro, nas redes sociais. A manifestação foi enviada nesta quarta-feira em resposta a um pedido de esclarecimentos do ministro Alexandre de Moraes. Pedro Lacerda traz mais detalhes.
8: O caso começou depois que Moraes suspendeu por 90 dias as visitas do senador ao pai, que cumpre prisão domiciliar em Brasília. Para o ministro, a publicação da carta pode configurar descumprimento da proibição imposta ao ex-presidente de usar redes sociais, inclusive por meio de terceiros. Segundo os advogados, Bolsonaro não deu qualquer orientação prévia para que o conteúdo fosse divulgado. Em trecho da petição, a defesa afirma que o ex-presidente, nas palavras dos advogados, nunca tentou usar terceiros para driblar as restrições e que tem cumprido rigorosamente as medidas cautelares desde que Moraes abriu o prazo de 5 dias para que a Procuradoria-Geral da República se manifestasse sobre o episódio. Depois dessa manifestação, o ministro decide se houve descumprimento das regras. Dependendo do parecer da PGR, Moraes pode determinar o retorno de Bolsonaro à prisão na Papuda, em Brasília. Jair Bolsonaro foi condenado no ano passado a 27 anos e 3 meses de prisão pela trama golpista. Ele passou a cumprir prisão domiciliar após uma cirurgia e atualmente também se recupera de uma pneumonia bacteriana. Com informações da Agência Brasil, da Rádio Nacional em Brasília, Pedro Lacerda.
2: Agora são 7 horas e 36 minutos. A gente fala agora do caso Marielle. Domingos Brazão, condenado pela morte de Marielle Franco e do motorista dela, Anderson Gomes, perdeu oficialmente o cargo de conselheiro do Tribunal de Contas do Estado do Rio de Janeiro. As informações com o Cristiane Ribeiro. Pois é, Cris, bom dia para você.
9: Bom dia, Dilson. Bom dia também aos nossos ouvintes. É, Dilson, condenado como mandante do assassinato da vereadora Marielle Franco e do motorista Anderson Gomes, Domingos Brazão perdeu o cargo de conselheiro do Tribunal de Contas do Estado do Rio de Janeiro. A medida foi oficializada nesta quarta-feira no Diário Oficial do Estado e é em cumprimento à decisão transitada em julgado pelo Supremo Tribunal Federal, com validade a partir do dia 9 deste mês. Domingos Brazão foi condenado a 76 anos e 3 meses de prisão pela primeira turma do STF, também pela tentativa de homicídio da assessora de Marielle, Fernanda Chaves. O crime aconteceu em 14 de março de 2018, no bairro do Estácio, na região central do Rio. Agora o TCE vai comunicar à Assembleia Legislativa do Rio, que é responsável pela indicação do novo conselheiro. O irmão de Domingos Brazão, o ex-deputado federal Chiquinho Brazão, também foi condenado a 76 anos e 3 meses de reclusão. Os dois foram acusados de organização criminosa armada, 2 homicídios qualificados e 1 homicídio qualificado tentado. Os ex-policiais Rony Lessa, que foi o autor dos disparos, e Elcio de Queiroz, que dirigia o carro usado na emboscada, foram condenados a 78 anos, 9 meses e 30 dias, e o outro a 59 anos, 8 meses e 10 dias de prisão. Ronald Paulo Alves Pereira foi condenado a 56 anos de prisão por participação no assassinato. E Ivaldo Barbosa, que era chefe da Polícia Civil do Rio, a 18 anos por obstrução da justiça e corrupção passiva. Volto com você, Dilson.
2: Ok, Cris, obrigado. Preços de alguns produtos já passam por um período de oscilação nas cadeias mundiais de abastecimento, principalmente com os efeitos extremos das mudanças climáticas. É o que aponta um estudo recente da Organização das Nações Unidas para Alimentação e Agricultura, a FAO. E Gabriel Correia tem os detalhes.
10: Os preços de alguns produtos já passam por um período de oscilação nas cadeias mundiais de abastecimento,

0: Principalmente com os efeitos extremos das mudanças climáticas. É o que aponta um estudo recente da Organização das Nações Unidas para Alimentação e Agricultura. O levantamento da FAO aponta que o equilíbrio dos preços de produtos como café, cacau e chá depende de mais transparência comercial e de uma divisão de lucros mais justa para os agricultores. Por exemplo, a produção mundial de café está concentrada no Brasil e no Vietnã. Daí, problemas climáticos nessas regiões, como as secas e geadas, registradas entre 2021 e 2022, provocaram um aumento imediato dos preços globais. Agora, a Organização das Nações Unidas para Alimentação e Agricultura alerta que as previsões climáticas recentes continuam influenciando os valores dos grãos. Os pequenos agricultores são os que mais sofrem quando os preços caem. No caso do cacau, cerca de 70% da produção mundial vem dessas pequenas propriedades. Além disso, alguns países africanos, como São Tomé e Príncipe, Angola e Moçambique, dependem fortemente desses produtos. E a falta de indústrias impede que eles fiquem com a maior parte do lucro gerado pelas cadeias do café, chocolate e do chá. O maior lucro é gerado depois, na industrialização, no marketing e na distribuição, que fica com os importadores da matéria-prima. Por isso, o estudo da ONU recomenda o investimento em tecnologias, transparência de dados sobre os estoques para combater a especulação e diminuir o risco de desabastecimento das cadeias do café, do chocolate e do chá. Da Rádio Nacional em São Luís, Gabriel Correa.
1: 20 para as 8.
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1: Pois é, a Argentina enfrenta a Espanha na final da Copa do Mundo de 2026, com outra virada nos minutos finais. O time de Lionel Messi e comandado por Scaloni, né, Lionel Scaloni, chega à sua segunda final consecutiva ao vencer a Inglaterra por 2-1 nesta quarta-feira em Atlanta, nos Estados Unidos. A Argentina é a dona do melhor ataque da competição, com 19 gols marcados. Agora vai encarar na decisão a melhor defesa da Espanha, que sofreu apenas um gol em toda a Copa. E os detalhes do jogo a gente confere com Rafael Guimarães, da Rádio Agência Nacional.
3: A Argentina está na final da Copa do Mundo de 2026. Com uma pressão absurda após levar o primeiro gol e mais uma virada épica, os sul-americanos venceram a Inglaterra por 2-1 e, de forma incontestável, conquistaram a vaga na decisão. Inglaterra e Argentina fizeram um primeiro tempo bastante disputado nesta quarta-feira em Atlanta, nos Estados Unidos. Com pressão de lado a lado e algumas chances criadas pelos dois times, a etapa inicial, no entanto, terminou sem gols, deixando todas as grandes emoções da partida para os 45 minutos finais. A Argentina começou o segundo tempo no ataque e quase abriu o placar logo aos 2 minutos. Lionel Messi parecia inspirado e chamava o jogo para si. A Inglaterra tentava controlar a partida, tocando a bola e buscava os craques do time. A estratégia da equipe europeia deu certo aos 9 minutos. Harry Kane inicia a jogada lançando a bola para o ataque, que termina com o lançamento na medida de Rodgers para a área e gol do atacante Gordon. Atrás no placar, a equipe sul-americana foi para cima e empurrou os europeus para o campo de defesa. A pressão era total dos argentinos, enquanto os ingleses não conseguiam jogar. De tanto buscar, aos 40 minutos da segunda etapa, Enzo Fernandes recebe a bola após um escanteio, bate de fora da área e faz um golaço, empatando a partida em 1-1. A Argentina seguiu pressionando e já nos acréscimos o craque apareceu. Ele, Lionel Messi, lança magistralmente na cabeça de Lautaro Martínez, que estufa as redes para virar o placar e decretar a vitória dos sul-americanos. 2-0 Argentina em cima da Inglaterra e classificação incontestável para a segunda decisão consecutiva. A grande final da Copa do Mundo de 2026 está definida. Espanha e Argentina se enfrentam no próximo domingo, dia 19, às 4 da tarde, no horário de Brasília, em Nova York. Os espanhóis buscam o bicampeonato, enquanto o argentino sonha com o tetra. Da Rádio Agência Nacional em Brasília, Rafael Guimarães.
1: É, lembrando que no sábado o jogo que define o terceiro lugar da Copa do Mundo será disputado entre França e Inglaterra. A partida acontece às 6 da tarde no Red Rock Stadium, em Miami. Agora são 7:43. Você já ouviu no Repórter Nacional que o governo brasileiro considera um marco lastimável na relação com os Estados Unidos a decisão americana de sobretaxar produtos brasileiros. E você ainda vai ouvir:
4: vacinação de gestantes reduz pela metade casos graves de bronquiolite em bebês de até 6 meses. Estima-se que quase 7 mil casos graves tenham sido evitados.
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1: E no destaque internacional, a gente atualiza aí o conflito entre Estados Unidos e Irã. Quem tem as informações direto dos estúdios da Rádio França Internacional em Paris é Daniela Franco. Seja bem-vinda, Dani. Bom dia.
6: Olá, Gilson. Bom dia para você. Bom dia aos ouvintes do Repórter Nacional. Novos ataques foram registrados aí nas últimas horas entre Estados Unidos e Irã pelo 8º dia consecutivo desde a retomada das hostilidades entre os dois países e sem nenhum sinal de trégua no conflito no Oriente Médio. O exército americano indicou nessa madrugada que realizou uma série de bombardeios noturnos contra alvos militares iranianos. Um deles visou a cidade portuária de Bandar Abbas e outro Avaz, ambas no sul do Irã. O sistema de defesa antiaéreo também foi ativado na capital Teherã e explosões foram ouvidas no norte e no oeste do país. Segundo o CENTCOM, o Comando Central das Forças Armadas Americanas, o objetivo dos ataques é enfraquecer ainda mais as capacidades militares das forças iranianas, que, como diz o texto, são usadas para atacar a navegação comercial no Estreito de Hormuz. Já o Irã indicou ter bombardeado bases americanas na Jordânia, no Kuwait e no Bahrein. O exército do país também ameaçou reduzir às cinzas infraestruturas de todo o Oriente Médio caso os Estados Unidos ataquem usinas elétricas e pontes no Irã, como prometeu o presidente americano Donald Trump na terça. Nessa manhã, o Paquistão, um dos países mediadores das negociações entre Washington e Teherã, fez um apelo para que os dois países coloquem um fim aos confrontos e retomem os diálogos previstos no protocolo de acordo, que foi assinado em junho pelos Estados Unidos e pelo Irã. Ao vivo da Rádio França Internacional em Paris, Daniela Franco, para o Repórter Nacional.
1: Ok, Dani, obrigado pelas informações. E após negociação entre ministros e parlamentares, o governo federal publicou medida provisória em edição extra no Diário Oficial, uma medida provisória com regras para a renegociação das dívidas de produtores rurais. A MP cria linhas especiais de financiamento, amplia limites de crédito e contempla produtores afetados por perdas climáticas entre 2019 e 2025. Gésio Passos tem os detalhes.
7: O Congresso Nacional chegou a um acordo com o governo federal para que seja publicada uma medida provisória sobre a renegociação das dívidas de produtores rurais. O presidente da Câmara dos Deputados, Hugo Mota, anunciou a solução após reunião com ministros e parlamentares. Será permitida a renegociação de 100 bilhões de reais em dívidas do agronegócio. Hugo Mota ressaltou que a medida busca conciliar a demanda rural com a responsabilidade fiscal.
8: Nós procuramos chamar os atores à mesa para que pudéssemos, na mais racional da movimentação política que é necessária para o nosso país e deixando de lado qualquer questão política eleitoral, pudéssemos à mesa tratar com equilíbrio e de maneira resolutiva buscarmos uma solução que coubesse dentro das contas do nosso país, dentro das contas do governo e também levasse em consideração esse momento de tanta dificuldade que os produtores rurais passam nesse momento em nosso país.
7: A medida provisória vai beneficiar produtores e cooperativas que registraram perdas entre 2019 e 2025. Será possível a renegociação para aqueles que tiveram perdas em duas ou mais safras e a redução de 30% da renda bruta causada por eventos climáticos ou por queda acentuada dos preços. De forma geral, a medida prevê isenção de entrada, carência de 2 anos para a primeira parcela e prazo de 8 anos para pagamentos. Os juros anuais para a agricultura familiar vão ser de 6%, para médio produtor de 9% e para os demais de 12%. Para quem teve perdas mais severas provocadas por eventos extremos, como as enchentes no Rio Grande do Sul, o prazo será de 10 anos, com juros ainda menores. O ministro da Fazenda, Dario Durigan, afirmou que neste processo de renegociação, os bancos não devem exigir mais garantias dos produtores rurais.
5: Então, tanto o reaproveitamento de garantias já dadas, quanto a revisão de uma necessidade extra de garantia para que não se exija mais do produtor, além das suas próprias forças, dada a situação que a gente vive, também um comando para que os bancos reavaliem proporcionalmente e exijam uma garantia na medida em que seja estritamente necessário para a renegociação.
7: A medida provisória ainda criará um fundo garantidor para ampliar o acesso ao financiamento rural de médio e longo prazo, com aporte da União de 2 bilhões de reais. Com o acordo, o projeto de lei sobre o tema será retirado da pauta da Câmara dos Deputados. Da Rádio Nacional em Brasília, Gésio Passos.
1: A OMS e o Unicef destacaram o avanço do país na vacinação de crianças com a pentavalente. Quem tem os detalhes é Gabriel Corrêa, conversa com a gente agora. Oi, Gabriel, bom dia.
9: Olá, Dilson, bom dia para você, bom dia a todos. Exatamente, Dilson, o Brasil reduziu em quase 90% o número de crianças sem a primeira dose dessa vacina. O Brasil não faz parte, portanto, mais da lista das 20 nações com a maior quantidade de crianças sem a imunização inicial da vacina que previne contra a difteria, tétano, coqueluche, hepatite B e outras infecções. A Organização Mundial da Saúde e o Unicef, como você disse, divulgaram nessa semana que o total de crianças nessa condição, também chamada de dose zero, passou de 360 mil em 2023 para 50 mil em 2025. Ou seja, no Brasil, isso é um sétimo do que era 2 anos antes. O relatório da OMS diz que o aumento da cobertura vacinal está ligado a campanhas e dias de mobilização, está ligado à busca ativa de crianças, vacinação nas escolas e também ao monitoramento das coberturas vacinais. Dilson.
1: Gabriel, agora fala pra gente aí, na média global, como é que tá a recuperação da vacinação infantil?
9: Entretanto, vai pelo outro lado. A cobertura global permanece abaixo dos níveis registrados antes da pandemia de Covid. Entre 195 países avaliados, apenas 30 têm ampliado a cobertura vacinal desde 2019. No ano passado, mais de 13 milhões de crianças no mundo não receberam a primeira dose da vacina contra a difteria, tétano e coqueluche. Outros 7 milhões não completaram o esquema de sarampo. O resultado? Foram 57 países com surtos da doença. Aqui no continente americano, o Brasil é a exceção, viu? Olha, México, Venezuela, Argentina e Bolívia são os que têm mais crianças sem a primeira dose da vacina pentavalente. Lembrando, é essa que previne contra a difteria, tétano, coqueluche, hepatite B e outras infecções. Gilson, eu volto contigo.
1: Ok, Gabriel, obrigado, bom dia para você. Olha, ainda sobre vacinação, agora sobre a de gestantes contra o vírus sincicial respiratório. Aplicação em mais da metade, os casos graves de bronquiolite, né, em bebês com menos de 6 meses. Os dados são de um levantamento do Ministério da Saúde apresentado à Comissão Intergestores Tripartite do SUS. Mais informações com Pedro Lacerda.
10: Os casos de síndrome respiratória aguda grave nessa faixa etária, até 6 meses, caíram 52,5% no primeiro semestre deste ano, na comparação com o mesmo período de 2025. Os diagnósticos passaram de pouco mais de 14 mil para 6.674 registros. A queda foi quase 5 vezes maior do que a observada nas demais idades infantis, em que a redução ficou entre 8% e 13%. Um estudo ainda em andamento estima que cerca de 6.800 casos graves tenham sido evitados. A vacina está disponível na rede pública desde dezembro e é aplicada em gestantes a partir da 28ª semana. O organismo da mãe produz anticorpos que atravessam a placenta e protegem o bebê logo nos primeiros meses de vida, período de maior risco de hospitalização pelo vírus VSR. Recomenda-se um intervalo mínimo de 2 semanas entre a aplicação e o parto, para que a proteção seja mais eficaz. No total, já foram aplicadas mais de 1 milhão e 200 mil doses no país. Com a queda nos casos graves, diminuiu também a necessidade de oxigênio, internação e terapia intensiva entre os bebês, aliviando a ocupação dos leitos pediátricos. O SUS também disponibiliza o nirsevimab, um anticorpo monoclonal de dose única indicado para bebês prematuros e crianças até 23 meses com comorbidades como cardiopatias congênitas e doenças pulmonares crônicas. Diferentemente da vacina, ele age de forma imediata após a aplicação e protege por 6 meses. Mais de 100 mil doses já foram aplicadas em todo o país. Da Rádio Nacional em Brasília, Pedro Lacerda.
1: O principal remédio para tratamento do HIV no Brasil, o antirretroviral dolutegravir, vai passar a ser produzido pelo SUS. O medicamento já é fornecido gratuitamente a cerca de 770 mil pessoas com vírus no país. Quem explica é Sara Kines.
11: A transferência de tecnologia foi concluída pela Fiocruz, a Fundação Oswaldo Cruz, que vai produzir o medicamento desenvolvido pela Vive Healthcare, empresa que faz parte da biofarmacêutica GSK. Em 2020, a fabricante britânica assinou um acordo com o Farmanguinhos, o Instituto de Tecnologia em Fármacos da Fiocruz, para nacionalizar a produção do remédio distribuído pelo SUS. Desde então, Farmanguinhos adaptou a planta de sua fábrica com a compra de novos equipamentos, capacitação de profissionais e reforço operacional para viabilizar a produção. Com a conclusão dessa etapa, para que o medicamento fabricado no Brasil possa ser disponibilizado ao SUS, é necessária a liberação da Anvisa, Agência Nacional de Vigilância Sanitária. O antirretroviral produzido nas fábricas da GSK já era distribuído pela Fiocruz desde 2022. A produção nacional já conta com 3 lotes do medicamento prontos para distribuição pelo SUS. A transferência de tecnologia também inclui a etapa de produção da combinação do dolutegravir com a substância lamivudina, que deve começar no ano que vem. O dolutegravir é utilizado para o tratamento do HIV em todo o mundo e é recomendado pela OMS, a Organização Mundial da Saúde, desde 2019. Com informações da Agência Brasil, da Rádio Nacional em São Paulo, Sara Kines.
1: Confira a hora, faltam 4 minutos para as 8 agora. Os rodoviários do Rio de Janeiro permanecem em estado de greve. Nessa quarta-feira, em audiência no Tribunal Regional do Trabalho, a Rio Ônibus acrescentou 0,5% na proposta de reajuste salarial, totalizando 5% de aumento, mas não foi aceita pelo sindicato. A oferta inicial dos patrões era elevar o reajuste salarial de 4,39% para 4,5%. Hora de movimentar a nossa rede nacional de comunicação pública para falarmos do período de férias escolares, que é sempre um desafio para os pais, sobretudo para aqueles que não vivem mais juntos. A repórter Viviane Goulart, da Rádio Unitins FM de Palmas, traz algumas dicas úteis. Vamos ouvir.
12: As férias escolares exigem organização dos pais separados para evitar conflitos e garantir o bem-estar dos filhos. Especialistas orientam que o período de convivência esteja previsto em acordo ou em decisão judicial, com datas e responsabilidades bem definidas. Mudanças na rotina devem ser combinadas e, de preferência, registradas por escrito. O pagamento da pensão alimentícia também não é suspenso automaticamente durante as férias. Já em viagens, é importante ficar atento às regras de autorização para crianças e adolescentes, principalmente em deslocamentos sem os pais ou em viagens internacionais. O objetivo é garantir a segurança e uma convivência saudável durante o recesso escolar. Viviane Goulart, Unitins FM.
1: Vamos falar agora de cultura. Pernambuco será palco entre os dias 16 e 18 deste mês de uma nova edição do Cariri Cangaço. Madison Euler traz os detalhes.
13: A cidade pernambucana de Betânia recebe mais uma edição do projeto Cariri Cangaço no mês em que se relembra o massacre de Angico, ocorrido em 28 de julho de 1938, quando o bando de Lampião foi surpreendido e emboscado por tropas policiais na Grota do Angico, interior do estado de Sergipe, culminando com a morte de Lampião, Maria Bonita e outros cangaceiros. No evento, que começa nesta quinta-feira e segue até o próximo sábado, entre os principais atrativos estão as visitas a locais históricos da cidade de Betânia ligados ao cangaço. Estão previstas visitas aos sítios Taboquinha, Saco dos Pequenos e Melancia, à comunidade Jurema e ao centro de Betânia, onde serão abordados acontecimentos ligados à trajetória de Lampião e outros personagens ligados ao movimento cangaceiro. Além da exibição do curta-metragem Achei no Sertão, do fotógrafo Aldami Júnior, o evento tem a apresentação do grupo de xaxado Os Navieiros, e a palestra com o

0: Historiador e pesquisador Louro Teles, autor do livro A Maior Batalha de Lampião, Serra Grande e a Invasão de Calumbi. Da Rádio Nacional em São Luís, Madison Euler.
1: E a Câmara dos Deputados aprovou o projeto de lei que reconhece o hip-hop como manifestação da cultura nacional. O texto será enviado agora ao Senado. Foi retirado da proposta original o termo gênero de música popular para garantir maior abrangência ao movimento. Agora são 7 horas e 59 minutos. O Repórter Nacional fica por aqui com trabalhos técnicos de Tiago Coelho. Muitíssimo obrigado pela audiência. Nos encontramos amanhã bem cedinho, 7h30. Até lá.
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14: 8h01, alô, alô, Brasil, começando. Hoje é dia 16 de julho de 2026. Que bom que vocês estão com a gente aqui mais uma vez. Sejam todos bem-vindos, todas bem-vindas. Olha, não deu outra, tarifaço de 25% prometido, ameaçado, foi anunciado agora oficialmente pelo governo Trump. O escritório do representante do comércio dos Estados Unidos confirmou no final da noite de ontem a aplicação desse tarifaço de 25% sobre produtos brasileiros e, como era esperado também, divulgou uma enorme lista de itens que vão ficar isentos do tarifaço. Isso, por si só, já mostra que não tem nenhum critério técnico, nenhuma avaliação científica, nada, nada, nem perto disso. Eles taxam o que eles acham que devem taxar e não taxam o que não interessa para o comércio, para o mercado interno dos Estados Unidos. É assim, é o puro interesse unilateral dos Estados Unidos, do governo Trump, que prevalece mais uma vez. A medida anunciada ontem entra em vigor no dia 22 de julho. Essa decisão é resultado de uma investigação comercial que levou um ano, com base na tal da seção 301, que é um mecanismo que permite ao governo americano apurar e combater possíveis barreiras comerciais em outros países. Ou seja, uma lei interna que permite ao governo Trump meter o dedo na economia de qualquer país que eles queiram. No processo, o governo de Donald Trump afirma que o Brasil adota práticas que oneram ou restringem o comércio com os Estados Unidos, citando temas como o sistema de pagamento via Pix, o acesso ao comércio de etanol e o desmatamento ilegal e também a pirataria. Mesmo com essa acusação, itens como petróleo, café, carne bovina, aeronaves e celulose ficaram fora dessa nova cobrança. A gente vai falar muito sobre isso. A resposta firme do governo brasileiro, como foi da primeira vez, no primeiro tarifaço, que, aliás, mostrou o vigor da economia brasileira, que muito rapidamente, até de forma surpreendente, encontrou novos mercados. E vai ser assim mais uma vez. Vai ser assim mais uma vez com esse tarifaço que não se justifica tecnicamente, que vai ser aplicado pela ameaça feita a partir do próximo dia 22 de julho. No comunicado feito ontem pelo governo norte-americano, ele chega a ponderar que, se o Brasil revir algumas das suas posições, pode até diminuir o índice dessa sobretaxa ou mesmo extinguir. Mas o Brasil, lógico, nos pontos que são cruciais, diz que esses pontos são inegociáveis. Simplesmente assim. É a soberania do Brasil que tem que prevalecer, como a gente diz aqui já há muito tempo, e como tem que ser mesmo.

nada, nem um pouco melancólico. A gente tem que se render, né? O que é verdade é verdade. O que é fato é fato. A Argentina tá voando. Ó. Olha, foi bonito, né? A gente que gosta de futebol se emociona mesmo, independente da rivalidade nos campos de futebol e tal, que não é pequena. Mas o time da Argentina alcançou um grau de excelência que vai ser difícil ser superada no domingo pela Espanha, que também tem seu talento, sua forma de jogar, enfim, vai ser um jogaço a final do Mundial, Espanha e Argentina. Mas a Argentina, mais uma vez, saindo atrás no placar, consegue uma virada fantástica com a assinatura dele, Lionel Messi, mais uma vez. Ontem não marcou, mas deu passe para os dois gols. O homem está jogando muita bola. Temos que reconhecer que é um sobrenatural. E a gente tem que aproveitar essa gente aí, porque os fora da curva, os excepcionais, os craques que merecem esse nome, estão escassos. Então, vale a pena mesmo a gente tirar o chapéu para os argentinos que vão para mais uma final de Mundial. Agora 8:06, olha só, já tem mais de Copa do Mundo. Vamos falar com o nosso Juliano Justo, que já está na linha já, para avaliar o jogo de ontem e para avaliar principalmente a final do Mundial entre Espanha e Argentina, Argentina e Espanha, tá bom? Olha só, o Irã ameaça ampliar os ataques se os Estados Unidos atingirem a infraestrutura do país. O regime dos Ayatollah afirmou hoje que não aceitará interferências no Estreito de Hormuz e classificou a região como uma linha vermelha para o país. O porta-voz do Comando Militar Conjunto Iraniano também ameaçou ampliar os ataques na região caso os Estados Unidos cumpram as ameaças de atingir a infraestrutura iraniana. As declarações aconteceram em meio à escalada das tensões entre Teerã e Washington após novos ataques americanos contra alvos iranianos. Aliás, o Irã está ameaçando, ouça só, hein? O Irã está ameaçando fechar uma outra importante rota de navegação comercial, o Estreito de Bab el-Mandeb, por onde passam 12% do comércio marítimo do mundo. O estreito fica na costa do Iêmen e é um trecho que liga o Golfo de Aden ao Mar Vermelho e, através do Canal de Suez, leva até o Mar Mediterrâneo. Então, é mais um ponto de estrangulamento crítico que pode ser fechado caso os Estados Unidos continuem bombardeando o território iraniano e, principalmente, como disse o presidente Trump, bombardeando a infraestrutura do Irã. O presidente Trump disse que eles vão ser destruídos, os ataques vão continuar, até que ele, Trump, decida que não quer mais. É assim, é simples assim. E agora, essa escalada no conflito entre Irã e Estados Unidos e essa ameaça do governo iraniano, do regime dos Ayatollahs, de fechar um outro ponto de passagem que implicaria na retenção de 12% do comércio marítimo mundial. Vamos ficar atentos também a esse conflito que parece não ter fim. Agora são 8:09, uma lista encontrada pela Polícia Federal na mesa de cabeceira do bicheiro Adilson Oliveira Coutinho Filho, o tal do Adilcinho, reúne os nomes de 61 policiais do Rio de Janeiro e registra valores que, somados, ultrapassam 20 milhões de reais. De acordo com a investigação, as anotações podem indicar que candidatos foram beneficiados por recursos provenientes do jogo do bicho, foram beneficiados nas eleições de 2022. A partir das planilhas encontradas, a polícia passou então a investigar a relação entre as empresas gráficas contratadas por campanhas eleitorais e o grupo comandado pelo Adilcinho. Segundo a Polícia Federal, os 61 policiais citados nas planilhas não foram alvo das buscas. A investigação está em fase de cruzamento de dados

0: verificar a origem dos recursos e a regularidade ou não das despesas declaradas à Justiça Eleitoral. Não posso dizer que estou escandalizado com essa suspeita de que o jogo do bicho, o crime organizado, estaria financiando campanhas eleitorais. Não posso dizer que estou escandalizado, mas é importante que a PF leve adiante essa nova investigação, que pode desvendar e aí comprovar de fato essa suspeita que existe já há muito tempo. Olha, 8h10 agora. Falar de Copa do Mundo? Vamos lá, falar de Copa do Mundo. Jogaço, hein? Jogaço ontem, e o nosso Juliano Justo acertou na mosca. Acertou na mosca, disse que daria Argentina. O Juliano, que é repórter de esporte aqui da EBC. Fala aí, Juliano. Bom dia pra você.
1: Grande abraço pra você, um abraço pra todo mundo. E às vezes acontece, né?
0: Às vezes dá certo.
1: A gente, é interessante dar o palpite antes e tal, né? Às vezes a gente acerta, às vezes a gente erra. Muito bom dia a todos aí. E o importante é que foi um baita jogo, né? Um jogo espetacular e mais ou menos dentro do previsto aí, essa classificação da Argentina, né? Com aquele mesmo roteiro aí dos últimos jogos da Argentina, muito drama, muita raça, né? Determinação do time e essa virada aí no finzinho. E eu acho que é um prêmio também, claro, para o Messi, prêmio para o Lautaro, né, que tem uma carreira espetacular lá na Inter de Milão, e na Argentina ele vinha sofrendo por falta de gols, enfim, marcou contra a Suíça e marcou ontem o gol da virada, o golaço de cabeça, né, e agora a gente fica no aguardo aí para ver como é que vai ser essa final, né, uma final inédita, e acho que é um prêmio também para o futebol, né, dois times que procuram valorizar aí a posse de bola, o toque de bola, enfim, tem grandes estrelas também, e tudo para ser um jogo espetacular aí no domingo às 16h, né?
0: É isso. A gente brinca aqui, mas vamos combinar, né? Quando você chega numa reta final de Copa do Mundo, que você tem jogando Inglaterra e Argentina, França e Espanha, qualquer resultado que der, tá certo. Você não pode chamar de zebra, mas não é absurdo chamar de zebra qualquer resultado. A gente dá um chute aqui, né? E é lógico que alguns chutam com mais precisão. O Juliano é um cara que entende de futebol, não é que nem eu, que sou um torcedor. E a gente vai se baseando no retrospecto. Ah, sei lá, até torcidas pessoais também pesam, né? Mas não dá para dizer que, nossa, que erro. Não tem erro. É assim, é um jogo também, né? É um jogo que às vezes encaixa, às vezes não encaixa. Agora, o que não tem erro, né, Juliano, é falar que o Messi tá numa excelente fase. A gente tem que lembrar, tudo bem, é craque, todo mundo sabe que é craque, mas ele vinha de lesão, ele participa de uma liga que tá longe de ser uma liga das mais relevantes no mundo, né? Tá no fim de carreira, e havia dúvidas quando começou essa Copa que Messi nós teríamos, né, Juliano?
1: Ah, com certeza. Não, foram várias dúvidas, na verdade, né? Mas o Messi, parece, agora fica cada vez mais claro, que ele estava já programando, de repente, esse último tango, enfim, a última dança, que chamam dele, a última participação em Copas do Mundo, né? Parece que ele já estava programando a saída lá para a Liga dos Estados Unidos, um futebol do nível um pouco inferior, né? Enfim, muito dinheiro, muito marketing, tudo, mas em termos de disputa, de competição, é uma liga inferior, a gente tem que dizer isso, né? Mas parece que ele vinha se programando já para, de repente, jogar uma quantidade menor de jogos, vir treinando e se preparando para essa última Copa, né? E é o que vem dando muito certo, né? Ontem, interessante falar um detalhe ali do jogo, né? Me parece, né? Claro que não foi por isso que a Argentina passou, enfim, mas naquela hora no primeiro gol ali da Argentina, parece que no início da jogada o Messi estava um pouquinho avançado ali, né? Estaria impedido, enfim, mas acabou passando aí pela arbitragem e tal, mas ele deu passe para o meio, né? No começo da jogada ali, acho que estava um pouquinho à frente, mas é um cara que vem se destacando demais. E é interessante a gente falar também que a gente já vem falando há um tempinho aí durante a Copa do Mundo, né? Que essa é diferente, né? Da Argentina para o Brasil, tem que falar isso, né? Que a ligação dos jogadores, do grupo todo da Argentina com a torcida, enfim, com o país, eles parece que são mais intensos, né? Vibram mais aí, se identificam mais, parece, com a torcida e tal. E a gente acabou perdendo isso com o tempo aqui no Brasil. Isso faz falta, né? Faz diferença na hora do detalhe, na hora da competição em nível alto ali. E o Messi, claro, um grande nome, seria, né, pro futebol, seria espetacular, de repente, ele encerrando aí a carreira com mais um título mundial. E falar rapidinho também do Scaloni, né? O técnico da Argentina, ele é um cara que o primeiro trabalho dele em nível alto, assim como comandante de uma seleção de destaque, claro, né? Ele começou, já foi campeão na Copa passada. Se conseguir agora manter esse aproveitamento espetacular dele à frente da Argentina, um bicampeonato, que baita trabalho, né? E é um cara que sempre tem consciência, né, do tamanho da Argentina, da importância da Argentina, e ele sempre coloca a equipe à frente. E no momento que precisa fazer as mudanças, ele faz, né? Ele já aconteceu isso em várias oportunidades nessa Copa, na Copa passada também. E ontem ele acabou deixando o Depoul de fora, né, que é um cara também um dos principais nomes desse grupo, deixou no banco de reservas. E na hora que a Argentina estava atrás no placar, ele fez a modificação ousada também, né? Tirou Paredes, colocou o time para frente e acabou tendo um prêmio aí no finzinho do jogo. Enquanto isso, o técnico, o Thomas Tuchel, né, que está à frente da seleção da Inglaterra, é a questão do resultado também, mas a gente procura ver isso além do resultado, né? Ele vinha se classificando, mas acabou ficando de fora. E aí vem aquelas questões que ele não levou jogadores importantes, principalmente o Phil Foden, né, um dos grandes nomes aí do Manchester City. Ele foi muito cobrado por isso antes da Copa, e agora isso vem à tona novamente, né? Não levou os caras, a Inglaterra acabou ficando de fora. Enfim, só um vence, né, Agostinho?
0: Não, é isso mesmo, é isso mesmo. E você falou do Scaloni, né? O que falam é que o Scaloni ficou como técnico da Argentina antes já do título passado. Foi ficando, porque
1: Sim.
0: a AFA não tinha dinheiro para contratar um técnico. É o que contam. Ele
1: Exato.
0: foi ficando, nem era muito prestigiado. Aliás, muito pelo contrário. O pessoal tinha todas as ressalvas contra ele, ficou, foi campeão, foi mantido, e acho que você falou a palavra mágica, né? Que nem é um segredo fechado a sete chaves, mas o planejamento, né? É planejamento. O Messi planejou como ele ia chegar na Copa do Mundo e chegou, sobrando, sobrando. E a seleção argentina também, que se manteve praticamente a mesma, né, com algumas mudanças, mas é muito parecida a escalação hoje da Argentina, da que foi campeã na Copa passada. E o Scaloni tem o time na mão. Você percebe que ele tem o time na mão. Ele troca, ele acerta, ele sabe, ele muda. Enfim, é cara de time campeão, né, Juliano?
1: Sim, claro que tem. Vai ter mais um baita desafio agora na final, aí a Espanha e tudo, mas está se encaminhando aí o título da Argentina, né? E o Scaloni, ele, pô, em várias outras entrevistas, ele já falou disso, né? Que ele, claro que valoriza, lógico, não tem como fugir disso, do resultado e tal, mas ele valoriza muito também o convívio com o grupo, né? Falou da importância dos assados, né, como eles chamam lá na Argentina, o churrasco, né, que ele faz com a delegação, com todo o grupo, o pessoal da comissão, enfim, eles já levaram lá para o Catar, né, não sei, uma quantidade incrível de carne lá para assar e tudo, e agora para os Estados Unidos também, e a cada, sei lá, duas, três vezes por semana eles fazem isso aí, e ele falando até que de repente ele reduz até um pouquinho o tempo do treinamento para ter esse período de reunião do grupo e tal, e claro que vem dando muito certo, né? Vamos aguardar agora essa final. E tudo para ser um baita jogo, né? Uma final inédita aí, a Espanha tentando o bicampeonato, né? E a Argentina seria o tetra aí e o bicampeonato consecutivo. Lembrando também um outro detalhe, né? Legal da gente falar que, de repente, claro, não é tão legal para os brasileiros aí, que muita gente, a maioria, está torcendo contra a Argentina, enfim, cada um torce para quem quiser, tem suas preferências e tal, mas desde aquela lá de trás, né, do Pelé, lá de 58, 62, que uma equipe, na verdade, não consegue um bicampeonato consecutivo em Copa do Mundo, a gente tem um pouquinho da dimensão aí do tamanho do que a Argentina tá prestes a fazer aí.
0: É isso, vai ser um jogaço, né? Não dá para cravar nada, mas vai ser um jogaço mesmo. Talentos dos dois lados. A Espanha brecou a França, que para muitos era tida como, talvez, vai, digamos, a mais cotada para conquistar o título. A Espanha conseguiu segurar um ataque fantástico da França. Quem sabe consegue também, vai ser um jogaço, mas você não vai fugir, Juliano Justo, sem a sua previsão para final da Copa do Mundo entre Argentina e Espanha, Juliano.
1: Vamos lá, previsão aí, um jogo com muitos gols, hein? Vamos marcar aqui 3-2 para a Argentina E o Messi se consagrando mais ainda aí num fim de carreira espetacular, né? Bicampeão mundial, 3-2 Argentina. Pode cravar aí.
0: Gravado então, o Ricardo Garcia gravou aí, né, Ricardão? Tá gravado. Vamos cobrar. Não vou cobrar nada. A gente vai conversar com o Juliano, lógico, para a gente fazer um balanço na segunda-feira dessa Copa do Mundo, que foi fantástica. Independente de qualquer resultado, foi fantástica. Inchada, inchada, mas até isso deu certo, na minha opinião. Essas seleções que chegaram e que não entrariam, não houvesse esse crescimento do número de seleções, elas agregaram demais, trouxeram um sabor diferente, acho que isso é um ponto positivo. A arbitragem, nem tanto, nem tanto, nem tanto. Acho que ele precisa calibrar esse negócio do VAR. É, o VAR
1: E um outro
0: funciona
1: detalhe,
0: muito.
1: Agostinho.
0: Hã? Diga aí.
1: Um outro detalhe é, bom, a questão do inchaço aí das seleções, enfim, um outro detalhezinho que passou despercebido aí por muita gente, que Cabo Verde, né, que é, bom, talvez aí o destaque, história inusitada da Copa, acabou empatando com as duas finalistas, né? Empatou
0: Olha.
1: com a Espanha e empatou com a Argentina, né?
0: Sim,
1: Aquele
0: sim.
1: 0-0 do Vozinha lá no começo, enfim, depois o 2-2 ali e tal, e a Argentina acabou passando, tá na aquela confusão toda, mas no tempo normal, né, a Argentina acabou empatando com o Cabo Verde.
0: É verdade, o xodó da galera, né? O Cabo Verde tem um espaço especial no coração de todos nós. Mas é isso, vamos aguardar então. Vai ser um jogão e a gente conversa com o Juliano na segunda-feira para fazer um balanço final da Copa do Mundo 2026. Juliano, obrigado mais uma vez
1: Falou,
0: pela
1: Agostinho.
0: canja aí. A gente se fala em breve, tá bom?
1: Grande abraço, bom programa, bom dia a todos aí.
0: Valeu, Juliano Justo, repórter de esportes da nossa EBC, falando sobre essa final que vai ser histórica, com certeza. 8h21. É, vamos falar de que agora, hein? Vamos falar ainda de uma. Não, vou falar do seguinte: da taxação. Você que chegou agora, foi confirmado que já se sabia a taxação de 25% sobre produtos brasileiros. Taxação que foi definida pelo governo Trump. Lembrando que essa nova taxação, que já foi publicada e tal. Pelas autoridades norte-americanas, será cobrada a partir do dia 22 de julho. Mas alguns itens, brasileiros não serão sobretaxados. E por que não serão sobretaxados? Porque eles interessam demais ao consumidor norte-americano. Só por isso mesmo. Eles estão olhando para o umbigo deles, como sempre fazem. Então veja só a relação de produtos brasileiros que ficaram fora do tarifaço, o que é bom para nós, é bom para nós, mas mais uma vez reforça a convicção de que não há nada técnico nessa cobrança, é apenas interesse individual unilateral dos Estados Unidos. Então ficam fora do tarifaço carne bovina, café, laranja e suco de laranja, petróleo bruto e gás natural, aeronaves civis, motores e componentes aeroespaciais, produtos farmacêuticos e ingredientes químicos para uso farmacêutico, semicondutores e máquinas para fabricação de semicondutores, peixes e crustáceos, produtos de madeira tropical, mel orgânico, ferro guza, castanhas. O norte-americano gosta de castanhas no café da manhã, então não vamos sobretaxar as castanhas, tá certo? Celulose de madeira, pasta química de madeira, helicópteros, motores aeronáuticos e componentes do setor aeronáutico, alguns minerais e produtos metálicos considerados estratégicos para as cadeias produtivas norte-americanas. Então, esses itens todos aqui não são poucos. Estão fora da sobretaxação de 25%, porque interessa aos Estados Unidos e, nesse caso, eles não estão nem ligando, né? Então, é aquela argumentação do Pix, da natureza que está sendo desmatada. Aí, nesses casos, não interessa. Só nos casos em que eles acham que o produto brasileiro entra no comércio norte-americano com concorrência, com qualidade, com capacidade de vender. Aí, lá, eles não querem ver esses produtos circulando na mesa dos norte-americanos, tá bom? Já já a resposta forte, precisa do governo brasileiro em relação a essa sobretaxa, tá? Agora são 8h25. Olha só, A gente tá de olho ainda na situação.

0: Da Venezuela. Na Venezuela, os números de mortos seguem crescendo ainda, por causa, lógico, dos terremotos. São dois terremotos, foram dois terremotos no dia 24 de junho, e a última contagem indicava cerca de 4.700 mortos, quase 17 mil feridos e mais de 38 mil pessoas desabrigadas e um número incerto ainda de pessoas desaparecidas. Hoje a gente completa 22 dias dessa tragédia na Venezuela e óbvio que passados 22 dias a chance de encontrar alguém vivo nos escombros é infelizmente muito, muito reduzida. Nós estamos recebendo agora aqui no Alô Alô Brasil da Rádio Nacional a responsável por coordenar a equipe brasileira do Corpo de Bombeiros que participou das buscas na Venezuela, a Major Daniela Santos Oliveira. Major, muito obrigado por atender o nosso convite. Um bom dia para a senhora.
1: Bom dia, Agostinho. Bom dia a todos os ouvintes também. Prazer estar falando com vocês.
0: Muito obrigado. A senhora já está aqui no Brasil, a equipe brasileira já retornou, é isso?
1: Isso, nós retornamos no sábado de madrugada, dia 11.
0: Foram quantos dias de trabalho, Major?
1: Foram 15 dias.
0: 15 dias de trabalho.
1: Isso.
0: Eu imagino, Major, que a decisão de encerrar as buscas... Eu queria saber como é que se decide isso, o encerramento das buscas. E deve ser uma decisão difícil de tomar, né? Porque, por definição, os socorristas, vocês do Corpo de Bombeiros... sempre acredita que há possibilidade de se manter um pouco mais, de tentar encontrar uma vida ainda, por menos provável que isso seja, que o cenário indique, né? Como é que acontece a decisão de encerrar as buscas e por que ela aconteceu 15 dias depois, Major?
1: Na verdade, existe uma previsão técnica, né, para isso, que as equipes internacionais, geralmente quando elas vão a outro país para apoiar, elas ficam em torno de 10 dias, e principalmente se são equipes que atuam com busca e salvamento urbano, que a gente chama de equipe USAR. A previsão, então, é de ficar 10 dias, tanto que as doutrinas internacionais falam que essas equipes têm que ser autossuficientes por esses 10 dias, que nada mais é que chegar no país e não dar trabalho para o país, pelo contrário, conseguir apoiar sem ficar necessitando de nada. Então, com relação à busca e resgate, a gente atua com uma previsão de 10 dias. Claro que sempre a gente estuda histórias de sobreviventes há mais de 30 dias até. Na Turquia, a gente atua na Turquia também, teve sobrevivente até com 14 dias, mas são situações que fogem a uma média, né, de atuação. E a nossa equipe, como ela é uma equipe de missão humanitária também, atuou fazendo algumas vistorias com os especialistas, né? Algumas vistorias de locais que poderiam estar condenados ou não, né? Passíveis de voltarem a ser habitados ou não. E também a gente fez a entrega de purificadores de água para o Ministério das Águas da Venezuela. Fizemos instruções com eles para saber como utilizar. Por isso, esse período de 15 dias. Mas, normalmente, quando as equipes internacionais atuam em busca e salvamento, somente são 10 dias.
0: Major, a equipe era formada por quantas pessoas? Era só o pessoal de São Paulo? Havia agentes, bombeiros de outros estados aqui brasileiros? E como é que foi o trabalho? Que cenário foi que vocês encontraram lá na Venezuela?
1: A equipe tinha 86 integrantes. De bombeiros eram 72, sendo 31 de São Paulo, 31 de Minas Gerais e 10 do Paraná. Os demais eram integrantes da Anatel, que nós ajudaram com os equipamentos dele, tentando localizar sinais celulares nos escombros. E teve a equipe da Defesa Civil Nacional também, inclusive com especialistas em engenharia. E também a equipe da Seção de Comunicação do Governo Federal. Então, a equipe era composta por todos esses integrantes, cada um executando as suas funções. Logo que a gente chegou, as equipes de busca e salvamento já começaram a atuar. Era um cenário de... A gente chegou, era no período ainda da madrugada, mas já tinha muitas pessoas ainda na rua, muitas pessoas populares mesmo atuando nos

0: escombros, né, tentando movimentar algumas cargas. A gente estabeleceu a nossa base de operações em um ponto que era um campo de futebol sintético, que ficava bem à beira-mar mesmo, em Laguaira. E enquanto a gente montava, uma parte da equipe montava a base de operações, a outra já saiu para fazer essas buscas e iniciar os trabalhos.
1: Agora, Major, havia óbvio que socorristas, enfim, bombeiros de toda a parte do mundo, né? Como é que é feita a divisão? Chega a nossa delegação lá, escolhe já um setor, existe uma coordenação única? Como é que é feita essa divisão de tarefas?
0: Existe, é muito legal, inclusive, as suas perguntas, porque existe um padrão internacional, né, a ser seguido para que haja uma coordenação, porque se cada equipe que chegasse agisse descoordenado, ia ser muito pior a chance de encontrar alguém com vida aleatoriamente. Então, existe um padrão internacional, a ONU tem um grupo consultivo que chama INSARAG, que é para buscas e resgates. Quando a gente, desde do momento da mobilização, existe um site que a gente acompanha isso, né? Isso também não é aleatório, você tem que treinar. Então, São Paulo já treina há uns bons anos nesse padrão internacional. Treinar, avisar que está indo, avisar que está a caminho, avisar que chegou no país, o que está levando, que nível de atuação que a gente consegue fazer, que já é também dentro de um padrão. Então a gente foi como uma equipe pesada. O que que isso quer dizer? Que a gente consegue atuar por 24 horas em dois locais distintos de trabalho, que a gente chama sítios de trabalho. Então cada equipe, a leve é de um jeito, a média é de outro e a pesada é de outro. Então nós fomos com uma equipe pesada. Então o sistema já entende, o sistema Sarag já entende que a gente consegue atuar dessa forma. E assim as outras equipes internacionais também fazem isso. As primeiras a chegar, elas já têm uma função, que é estabelecer, por exemplo, no aeroporto, como que vai ser a recepção das outras equipes, para que todas entrem no sistema. E aí as equipes têm um painel de comando, né, que chama um dashboard do ICMS, que você consegue ver lá todas as equipes que estão no país, qual o nível delas e aonde elas já passaram, onde elas já estão atuando. Então, as primeiras que chegam, que geralmente são as mais próximas, mas não é uma regra também, né? Quem consegue se mobilizar mais rápido, elas já conseguem atuar triando alguns sítios de trabalho, que são esses locais que a gente atende. Aí ela deixa muitas vezes marcações, tanto no local quanto no sistema. Se a chance de pessoas vítimas vivas confirmadas, ela já começa a atuação. Se a chance de possíveis vítimas, porque eram, por exemplo, um prédio residencial, muitas pessoas estão falando que há pessoas lá, mas não consegue estabelecer ainda o contato com a vítima, ela já manda uma equipe ir lá para continuar essa busca. Então, tudo é muito coordenado, a gente atua com essa coordenação. E ela ajuda a não, por exemplo, tinha 31 países e 65 equipes, porque alguns países mandaram mais de uma equipe. Se todas atuassem aleatoriamente, a gente não conseguiria ter o panorama de onde já foi equipe e aonde precisa ir uma equipe, porque outra já triou e disse, ó, ali precisa investir mais tempo porque há chance de pessoas vivas. Então é dessa forma, é bem coordenado.
1: E nesse caso da Venezuela, salvo engano, a destruição maior aconteceu numa região muito específica, né, de La Guaira. Quer dizer, a ação de toda essa gente, me parece que ficou numa região muito delimitada, o que exige ainda mais coordenação, né, Major?
0: Exatamente. Pelo que a gente acompanha, a gente ficou em La Guaira e praticamente toda a linha, né, do litoral ali foi atingida. E era um dia, o dia do terremoto para eles era um dia de feriado. Então muitas pessoas relataram que poderiam ter mais pessoas por ser um dia de feriado e como é uma região de litoral, as pessoas teriam ido lá visitar. Alguns moravam, mas alguns tinham casa de praia, então estavam lá por causa disso. Então, por isso que talvez o número é o que a gente imagina, né? O número de desaparecidos talvez seja maior até por causa desse fato. E realmente, como prédios inteiros, condomínios inteiros foram colapsados, muitas vezes no mesmo local, no mesmo condomínio, atuava a nossa equipe, por exemplo, como aconteceu com a equipe do Reino Unido, com a equipe do Equador, com a equipe da Argentina, todos em pontos distintos, mas atuando ali em busca.

0: de possíveis vítimas vivas.
1: Nós estamos conversando aqui na Rádio Nacional com a Major Daniela Santos Oliveira, que coordenou a equipe brasileira de socorristas, de homens do Corpo de Bombeiros que atuaram na Venezuela nessa tragédia que completa hoje 22 dias, os dois terremotos que sacudiram a Venezuela, provocando, por enquanto, pelo menos 4.700 mortos. Major, a senhora disse que trabalhou também na Turquia, né, no terremoto que aconteceu no ano passado, se eu não tô enganado. Foi muito diferente. Quando a senhora chega no local, a senhora olha, tem a primeira visão do estrago. Já dá para saber o nível de dificuldade que vai ser enfrentado, a possibilidade maior ou menor de encontrar sobreviventes. Já é possível, aliás, com essa comparação que a senhora tem em relação à Turquia, lá o estrago foi maior. Enfim, diga, qual foi a sua percepção logo ao chegar à La Guaira.
0: O terremoto da Turquia foi em 2023, e sim, como a gente já tinha uma experiência da Turquia, logo no começo a gente percorrendo, né, o caminho até a chegada ao ponto que seria a nossa base de operações, já deu para perceber que não era igual nem o tipo de colapso, nem a proporção. Porque na Turquia, quando a gente chegou, cidades inteiras estavam devastadas. Então a gente não via muitas pessoas na rua, porque ou infelizmente elas tinham falecido ou elas tinham saído das cidades. A primeira cidade que a gente atuou na Turquia, que chama Karamanmaraş, ela tem um aeroporto. A gente foi para esse aeroporto e as pessoas estavam saindo da cidade. Então estava bem deserto mesmo, somente as equipes de apoio local ou da Defesa Civil Nacional deles ou das equipes de resgate. Na Guaira, não. Na Guaira, a gente viu que, como parte, né, da cidade ainda funcionava alguma coisa, né, funcionavam comércios, ainda que seja no apoio, né, não funcionavam regularmente, mas assim estavam abertos, não estavam colapsados, apoiavam de alguma forma. E esse cenário já foi bem diferente. E o tipo de colapso que a gente viu na Turquia, os prédios pareciam que tinham sido implodidos mesmo. Um empilhamento que a gente chama, o modo empilhamento. Em La Guaira, na Venezuela, teve muito tombamento de prédio. A gente viu muitos prédios tombados. Depois, até os nossos especialistas engenheiros explicaram um pouco o que tem a ver com a forma do tremor, mesmo esse tipo de colapso das estruturas. O número de sobreviventes na Venezuela foi maior, porque nas primeiras horas, nos primeiros minutos, a população mesmo ajudou a salvar quem estava ali em prédios que colapsaram parcialmente, mas outros andares permaneceram. Então, tinha muitas pessoas nesses andares que foram auxiliadas pelas pessoas ali nos primeiros minutos, nas primeiras horas. Então, deu para ver uma proporção bem diferente, né?
1: Sim. Foram 15 dias de trabalho, né? Ininterrupto. Qual foi o resultado, Major? Os números. Eu sei que são números difíceis, né? Imagino, né, que a contagem não seja tão simples. São várias frentes de trabalho, mas especificamente em relação à nossa delegação, qual é o resultado que esses 15 dias trouxeram, Major?
0: Nossa equipe brasileira, né, nos 15 dias, foram 90 intervenções. Então, dessas 90 intervenções, a mais rápida foi de 3 horas, porque imagina que a gente também fez triagem nos primeiros momentos. Então, não é uma triagem, ela é rápida, né, tem que ser rápida, mas ela é, às vezes, numa área extensa. Então, 3 horas para verificar, passando cães, detectores, para ver se apontam alguma área de interesse para a gente poder plotar e lançar no sistema como uma área passível de uma equipe atuar. Até a mais demorada, que foi 50 horas seguidas, porque havia chances de possíveis vítimas vivas. E, infelizmente, a gente não recuperou vítimas com vida, mas no total foram 23 vítimas recuperadas em óbito e entregue às famílias. E a gente percebe que isso, né, e já percebia em outros cenários, tanto nacionais também, que é um momento importante na vida dos familiares, né? Porque há uma angústia, né? E a gente percebia essa angústia também lá no cenário das pessoas que às vezes querem tirar as pedras com a mão, querem monta uma barraquinha na frente da onde era a casa da pessoa, né, do condomínio da pessoa, e estão lá até encontrar algum vestígio da seu ente desaparecido. Então, no total, 90 intervenções, 23 vítimas recuperadas.
1: Não, e não há dúvida, né? Recuperar o corpo de um parente, de um amigo, enfim, de alguém próximo, é óbvio que não é o resultado que se espera, né? Se espera a pessoa viva, né?
0: Sim, com certeza.
1: Mas é um alento, é um alento mesmo. É um alento mesmo a recuperação do corpo da pessoa que está soterrada. Agora, Major, é lógico que vocês são pessoas preparadas, treinadas, enfim, tem já um histórico nessa situação limite, né? Que é uma situação limite mesmo. Mas qual é a reação pessoal, se é que dá para dizer? Porque, assim, ao final, infelizmente, vocês não tiveram a felicidade de resgatar alguma pessoa com vida. É uma sensação de frustração, não chega a esse ponto, é um trabalho que foi feito, bem feito. Pessoalmente, dá para descrever qual é a sensação, Major?
0: Sim. A gente é uma frustração, mas a gente, nos nossos treinamentos, inclusive, a gente lida com isso, né? Porque a gente vai muito no afã de querer encontrar a pessoa com vida, sempre, em todas as ocorrências nossas, né? Mas a experiência também mostra que esse momento de recuperar o corpo, entregar para a família, muitas vezes nos locais as pessoas aplaudiam a gente, por mais que a gente estivesse retirando o corpo. Porque é um momento também de angústia que se termina para iniciar um outro, que é o do luto. Então, isso com o tempo a gente vai aprendendo na nossa carreira, que é uma forma também de ajuda, né? Não deixa de ser uma forma de ajuda, porque muitos ali estão na angústia de saber, e a gente teve casos assim, de não saber se a pessoa tinha saído de casa naquele momento, se tinha ido no comércio, se estava num hotel. Que estava a trabalho, se estava no hotel que colapsou, então ela fica sem nem ter um norte de onde a pessoa estava. Então, nos nossos treinamentos, a gente treina essa frustração de não ter a pessoa com vida, mas de dar essa resposta, porque é uma resposta, né, para os familiares ali.
1: É isso. Nós conversamos aqui com a Major Daniela Santos Oliveira, que foi a chefe, a coordenadora da equipe brasileira de socorristas, bombeiros, enfim, equipe que foi enviada para a Venezuela, em função da tragédia dos dois terremotos que aconteceram no dia 24 de junho na Venezuela, atingindo especialmente a região de La Guaira, cidade litorânea da Venezuela. Major, só para encerrar essa entrevista, agradecendo demais a sua atenção com a gente aqui, com o nosso ouvinte, eu cheguei a acompanhar como repórter alguns casos de soterramento, de deslizamento de terra, nada equivalente a um terremoto na proporção do que aconteceu na Venezuela, mas acompanhei muitos bombeiros em trabalho de resgate, de soterramento, desabamento, e lembro bem de um que aconteceu em 2020. Que atingiu, foi um soterramento que aconteceu, foram alguns que aconteceram depois de uma chuva forte no litoral aqui de São Paulo, que destruiu vários morros no Guarujá, Santos e São Vicente, com 45 mortos. E durante foram dias de trabalho, enfim, numa região muito perigosa, porque a água continuava descendo e a terra também sendo remexida. E infelizmente, nessa operação, dois bombeiros acabaram soterrados durante a operação de resgate. Não vou esquecer jamais o cabo Maciel de Souza Batalha e o cabo Rogério de Moraes Santos, jovens que morreram nesse trabalho. Eu queria saber da senhora se, durante a operação, naquele momento limite em que o risco é muito presente, se a senhora chega a pensar nesse risco, se vê a lembrança de familiares, enfim, ou não dá para pensar nisso, não é para pensar nisso, só para pensar no trabalho que está sendo realizado, como é que se lida? Esse risco pessoal também que o bombeiro, que o socorrista enfrenta a cada momento.
0: É interessante lembrar dessa ocorrência. Eu estive lá também no Guarujá nesse período, e alguns anos antes eu tinha trabalhado inclusive com Batalha também. É diferente quando no meio da escavação, né, que a gente está trabalhando, a gente encontra uma farda, né, que não é o que a gente normalmente está acostumado. Então, para os nossos integrantes das equipes também é uma forma de trabalhar isso, quando a gente está atrás de um companheiro também, que não é o mais comum, né? Mas quando a gente está num cenário desse, que há o risco, a gente tem sempre uma função que é o segurança, né? A função

0: do segurança, ele sempre está ali para ver novos riscos para as equipes que atuam. Inclusive, não sei se você percebeu, quando você acompanhou, que eles sempre estão com apito.
1: Sim.
0: Existe também um padrão de apito que a gente orienta todo mundo quando acontecer para evacuar, evacuação imediata. E num cenário de terremoto, o que também nos preocupa são as réplicas, né? Na Turquia, por exemplo, a gente passou por um novo terremoto, nem foi réplica, de 6,4, quando a gente estava numa outra cidade chamada Hatay. E ali a gente sentiu na pele mesmo como é um terremoto, como a gente ficou sem ação. E a gente estava na nossa base de operações e ela é nada mais é que um acampamento. Então ela não tem estrutura que possa cair na gente, né? E a gente foi arremessado do chão e teve membros da equipe que tiveram algumas escoriações, problema no joelho, porque realmente é um acontecimento que te deixa sem nenhuma ação. Então, com essa experiência já na Venezuela, a gente tinha muitos receios de acontecer uma réplica ou um novo terremoto, ainda mais pela magnitude que foi 7,2 e 7,5. Os estudos mostram que há chances de acontecer um outro terremoto, além das réplicas que já são comuns na sequência. Então, uma réplica ou um novo tremor numa área que a gente, em várias áreas, né, que a gente atua, em que a estrutura ainda não está totalmente colapsada. Com certeza é um risco, né? É um novo risco. E a gente só corre esse risco quando há chances de pessoas vivas, né? E isso tudo a gente tende a ficar monitorando para tentar mitigar ao máximo, mas o risco sempre acontece e as equipes sempre trabalham com esse risco, sim. Não deixa de lado, não. É até importante ter esse receio para que a gente haja dentro da segurança possível para um cenário desse, né?
1: É isso, e que bom que todos os nossos voltaram com vida e voltaram bem. Major Daniela Santos Oliveira, foi um prazer ouvi-la. Parabéns pelo trabalho, cumprimente seus colegas também e até uma próxima oportunidade, Major.
0: Obrigado, obrigado pela oportunidade.
1: Legal. Major Daniela Santos Oliveira foi a chefe, a coordenadora da equipe de brasileiros que estiveram durante 15 dias nas buscas na Venezuela, buscas que continuam ainda, né? Já agora, num ritmo bem menor, porque já a chance de encontrar sobreviventes é muito, muito reduzida, infelizmente. Hoje nós completamos 22 dias da tragédia que aconteceu no dia 24 de junho. 8h48, vamos até Belém. Olha, Belém, no Pará. A Isa Nascimento está com a gente, né, Isa? Bom dia para você.
2: Bom dia, Agostinho Teixeira. Estamos aqui na capital paraense para falar sobre a fiscalização da Polícia Rodoviária Federal durante o período de férias escolares.
1: Olá, então, Isa, o que você tem para dizer para a gente?
2: Vamos lá. As férias de julho levam milhares de motoristas às rodovias em direção às praias e balneários do Pará. Para garantir uma viagem mais segura, a Polícia Rodoviária Federal reforçou a fiscalização durante a Operação Férias Escolares. O balanço parcial da operação aponta que o número de acidentes, feridos e mortes nas rodovias federais do estado caiu na primeira quinzena de julho, em comparação com o mesmo período do ano passado. Foram registrados 32 acidentes, com 23 feridos e 9 mortes. Mesmo com a redução dos índices, a PRF alerta que o excesso de velocidade ainda é a principal infração. Nas duas primeiras semanas da operação, mais de 1.600 veículos foram registrados acima do limite permitido, além de 141 ultrapassagens proibidas. Segundo a PRF, os principais destinos turísticos do Pará mais procurados são praias e balneários, como Salinópolis, Mosqueiro, Marudá, Bragança, Vigia, Cotijuba e Algodoal, tendo a principal via a BR-316, que dá acesso à capital paraense, que é Belém. A orientação é que os motoristas revisem o veículo antes de viajar. Respeitem os limites de velocidade, utilizem o cinto de segurança e nunca dirigem, né, após o conselho de bebida alcoólica. A combinação entre fiscalização e direção responsável é essencial para reduzir acidentes.

0: acidentes e preservar vidas nas estradas. Essas foram as notícias do Pará para o programa Alô, Alô Brasil.
1: Legal, Isa Nascimento falando com a gente ao vivo, direto de Belém, no Pará. Agora 8h50, faltando 10 para as 9, vamos para Brasília. O nosso Renato Ribeiro já está com a gente. Fala aí, Renato, bom dia.
2: Muito bom dia, Agostinho. Fala sobre o tarifaço, né, Agostinho? Que o governo dos Estados Unidos confirmou a aplicação de uma tarifa adicional de 25% contra produtos brasileiros, agora a partir do dia 22 de julho, e a barreira afeta máquinas agrícolas, ferramentas. De etanol, né? Chapedras de construção e petroquímicos. Mas ficaram de fora da taxação aviões, terras raras, metais preciosos, mel orgânico e também café em grão, ferro, cobre, aço, alumínio, além de laranja e açaí. Essa medida foi anunciada ontem pelo escritório do representante de comércio dos Estados Unidos após o fim de uma investigação aberta em julho do ano passado. A apuração concluiu que políticas brasileiras prejudicam o mercado norte-americano, entre os alvos da questão PIX, barreiras ao mercado de etanol, desmatamento ilegal e leis anticorrupção. O governo brasileiro, Agostinho, repudiou essa decisão norte-americana, disse não haver justificativa para as medidas unilaterais e classificou o dia 15 de julho como um marco lastimável para a história das relações bilaterais. O Palácio do Planalto afirmou que as alegações contra o PIX e a regulação de plataformas digitais são descabidas e que as acusações sobre desmatamento são absurdas. O Brasil informou que iniciará imediatamente os trâmites para acionar a lei de reciprocidade e levará o caso para a Organização Mundial do Comércio. E o Planalto também planeja adotar medidas para proteger os setores afetados por tarifas, como a adição de uma medida provisória, né? E chamou também essas tarifas de arbitrárias e ilegais, e que também vai buscar aí a diversificação de parcerias comerciais, como também a abertura de novos mercados. E aí a gente segue acompanhando toda essa repercussão no dia de hoje, Agostinho.
1: É isso aí, o nosso Renato Ribeiro falando direto de Brasília. A resposta foi dura, foi precisa do governo brasileiro, lembrando que pela determinação anunciada ontem pelo governo Trump, essa sobretaxa deve começar a valer a partir do dia 22 de julho. O governo abre uma brecha, né? O governo Trump abre uma brecha, dizendo que se o Brasil tentar rever e tal, aqueles pontos que são mais atacados pelo governo dos Estados Unidos, pode até haver uma flexibilização, digamos assim, com a diminuição desses 25%, até o encerramento da sobretaxa. Mas o governo brasileiro, como disse o Renato também, não abre mão de alguns pontos. Alguns pontos são inegociáveis. O PIX, por exemplo, é nosso. Não adianta eles quererem modificar o PIX, que, lógico, tá prejudicando o faturamento dos cartões de crédito dos Estados Unidos. Bom, mas aí cada um com seus problemas, né? Cada um com seus problemas. Não vai haver claramente nenhuma mudança na política econômica em relação ao PIX, principalmente por causa dessa sobretaxa. E como disse o Renato também, o Brasil já mostrou em outras oportunidades que é capaz de encontrar outros mercados. Outros mercados. É importante o mercado norte-americano? Muito importante. É um parceiro histórico? Um parceiro histórico. Mas há que se sobreviver se o governo Trump acha que pode sobretaxar qualquer país do mundo usando a sua legislação interna. Então o Brasil respondeu na medida e, como disse o Renato também, estuda a lei da reciprocidade para agir como foi definido, inclusive, pelo Congresso Nacional, sobretaxando também na mesma moeda os produtos norte-americanos. Vamos acompanhar. Agora são 8h54, aqui de São Paulo, Vicente Figueira com a gente, né, Vicente? Bom dia.
3: Bom dia, Agostinho. Bom dia, equipe. Bom dia aos nossos ouvintes do Alô, Alô Brasil. Agostinho, tem que ter realmente muita atenção na hora de comprar medicamentos. Uma pesquisa do Procon aqui de São Paulo revelou que o preço de um mesmo remédio pode variar até 25 vezes entre as farmácias aqui da capital. Em alguns casos, a diferença chega a dezenas de reais, dependendo da loja e da região da cidade. O levantamento mostrou também que os medicamentos genéricos custam, em média, 60% menos do que os de referência, garantindo uma economia importante para o consumidor. Entre os exemplos estão a tadalafil, a loratadina e a nimesulida, que apresentaram grandes diferenças de preço entre os estabelecimentos pesquisados. Por isso, a recomendação continua a mesma. Pesquise antes de comprar. Para quem tem dificuldade de locomoção, uma boa alternativa é consultar os preços pela internet, onde os medicamentos costumam ser bem mais baratos e também apresentam variações entre os sites. Pesquisar leva apenas alguns minutos e pode fazer uma grande diferença no bolso, não é mesmo, Agostinho?
1: Ah, faz muita diferença e cada centavo economizado é muito bem-vindo. Valeu, Vicente. Abraço pro nosso Vicente, que circula por São Paulo e volta ao longo da nossa programação com mais informações. Falando de São Paulo, Justiça de São Paulo, ouça só, determinou em decisão liminar que o filho de Karina de Paula Cufa permaneça provisoriamente com o pai dele. Quem é Karina de Paula Cufa? É advogada do Tiago Antônio Brenan. Sabe aquele fortão bombadão que gosta de dar porrada em mulher, principalmente? Ele mesmo. Ele mesmo. Que está preso. Ele está preso e a Karina é advogada dele. E eles se apaixonaram. Se apaixonaram. O amor não escolhe lugar nem momento. Consta que eles, inclusive, se apaixonaram no parlatório, né? Que é onde o advogado fica para conversar com o seu cliente, com aquele vidro, né? Nem se tocaram, consta que não se tocaram. Mas o amor surgiu. Surgiu de forma avassaladora e eles se casaram. Ele preso e ela como advogada, são agora marido e mulher. Mas a justiça falou assim, não, tudo bem, pode casar, não tem problema, mas o filhote vai ser preservado. É isso mesmo. Os momentos mais difíceis da vida surgem. Quando você menos espera, o amor surge. É isso. E aí a Karina tem um filho do antigo relacionamento e a justiça achou por bem preservar o menino, visto que o histórico do padrasto dele agora recomenda cautela. Então, foi tomada a decisão em caráter liminar. O filho da Karina de Paula Cufa vai ser mantido à distância do padrasto Tiago Antônio Brenan até segunda ordem, ou decisão liminar, portanto, cabe recurso ainda, enfim, mas a justiça determinou. A Karina Barbosa me passa a informação de que hoje é dia do comerciante. Então, para você, comerciante, que está nos ouvindo, boa sorte para você, coragem. Você é uma pessoa de coragem, de brio. Eu admiro o comerciante brasileiro, porque luta com muita dificuldade para superar as adversidades e tentar servir melhor o seu cliente, porque a concorrência é brava mesmo e com medidas como essa do governo Trump, nossa economia sempre sofre um pouco mais, mas para alentar e esquentar o seu coraçãozinho, o governo brasileiro está prometendo agir para defender os nossos comerciantes e a nossa economia como um todo, tá certo? Ó, uma última informação rapidinha, o Tribunal de Contas da União liberou por 8-1 os penduricalhos fora do teto constitucional para servidores da Câmara, do Senado e do próprio Tribunal de Contas que ocupam cargos de direção e chefia. O julgamento foi ontem, o tribunal entendeu em um pleito feito por líderes do Congresso, um pedido feito por líderes do Congresso Nacional que reivindicaram essa mudança no entendimento do órgão e aí, por 8-1, o Tribunal de Contas da União liberou, que beleza, os penduricalhos fora do teto para servidores da Câmara, do Senado e do próprio Tribunal de Contas da União. E assim encerramos. Acabou o Alô, Alô Brasil desta quinta-feira, dia 16 de julho de 2026, dia do comerciante. Valeu, pessoal. Muito obrigado pela companhia, pela colaboração, pela parceria de sempre. A gente volta amanhã a partir das 8 aqui na Rádio Nacional. Valeu.
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3: Olá, ouvinte nacional, muito bom dia, 9:01 agora em Brasília, começando mais um Ritmo da Notícia com muita música e informação para você. Na operação de áudio comigo, Graciara Farias, hoje começamos com o Seu Jorge, Felicidade.

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0: Ouvimos Fagner e Zé Ramalho, de Zé Ramalho, Admirável Gado Novo. Antes, Simone, com a participação de Zélia Duncan em Petúnia Resedade, Gonzaguinha. A primeira foi Seu Jorge, de Seu Jorge Pretinho da Serra, Felicidade.
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0: A previsão é que a partir da próxima quarta-feira, dia 22 de julho, comece a valer a tarifa extra de 25% dos Estados Unidos sobre produtos brasileiros. O anúncio de estabelecer essa taxa extra sobre as exportações brasileiras foi realizado ontem à noite pelo governo americano. O etanol, máquinas e calçados serão alguns dos produtos que vão enfrentar essa sobretaxa para serem comercializados lá nos Estados Unidos. Mas existem alguns itens que não serão taxados. Renato Ribeiro está no estúdio e tem mais detalhes. Né, Renato? Bom dia.
2: Muito bom dia, Milton.
0: Quais outros produtos deverão enfrentar essa nova taxa e quais deverão ficar de fora, Renato?
2: Pois é, Milton, uma diversidade de produtos. A barreira afeta máquinas agrícolas, ferramentas, calçados, roupas, açúcar, celulose, borracha, pedras de construção e petroquímicos, mas ficaram de fora aviões, terras raras, metais preciosos, mel, café em grão, cobre, ferro e também laranja. A medida foi anunciada ontem pelo escritório do representante de comércio dos Estados Unidos após um fim de uma investigação aberta lá em julho do ano passado. A apuração concluiu que políticas brasileiras prejudicam o mercado norte-americano. Entre os alvos da queixa estão PIX, barreiras ao mercado de etanol, desmatamento ilegal e leis anticorrupção. E o governo brasileiro

0: repudiou a decisão e classificou o dia 15 de julho como um marco lastimável para a história das relações bilaterais. Afirmou que as alegações contra o Pix e a regulação de plataformas digitais são descabidas e que as acusações sobre desmatamento são absurdas. E o Brasil informou que vai iniciar imediatamente os trâmites para acionar a lei de reciprocidade e levar o caso para a Organização Mundial do Comércio. E também vai adotar medidas para proteger os setores afetados por tarifas, o que chamou de arbitrárias e ilegais, além de buscar a diversificação de parcerias comerciais e a abertura de novos mercados. Milton.
1: Ok, Renato, muito obrigado pelas informações. Bom trabalho para você. Agora, 9h16, Maria Gadu.

0: Tivemos em Chico Chico de Gonzaguinha, Eu Nem Ligo. Antes, Zé Cabaleiro, dele mesmo, Babilon. A primeira foi Maria Gadu. De Maria Gadu, Tudo Diferente.
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0: O assunto agora é o tratamento para portadores do vírus HIV aqui no Brasil. O principal remédio para tratamento da doença, o antirretroviral dolutegravir, passará a ser produzido pelo SUS, o Sistema Único de Saúde. O medicamento já é fornecido gratuitamente a cerca de 770 mil pessoas com o vírus no país. Sara Kines explica como.
2: A transferência de tecnologia foi concluída pela Fiocruz, a Fundação Oswaldo Cruz, que vai produzir o medicamento desenvolvido pela Vive Healthcare, empresa que faz parte da biofarmacêutica GSK. Em 2020, a fabricante britânica assinou um acordo com o Farmanguinhos, o Instituto de Tecnologia em Fármacos da Fiocruz, para nacionalizar a produção do remédio distribuído pelo SUS. Desde então, Farmanguinhos adaptou a planta de sua fábrica com a compra de novos equipamentos, capacitação de profissionais e reforço operacional para viabilizar a produção. Com a conclusão dessa etapa, para que o medicamento fabricado no Brasil possa ser disponibilizado ao SUS, é necessária a liberação da Anvisa. O antirretroviral produzido nas fábricas da GSK já era distribuído pela Fiocruz desde 2022. A produção nacional já conta com 3 lotes do medicamento prontos para distribuição pelo SUS. Além disso, o Farmanguinhos atua para validar a metodologia analítica do ingrediente farmacêutico ativo. A transferência de tecnologia também inclui a etapa de produção da combinação do dolutegravir com a substância lamivudina, que deve começar no ano que vem. O dolutegravir é utilizado para o tratamento do HIV em todo o mundo e é recomendado pela OMS, a Organização Mundial da Saúde, desde 2019. O medicamento age ao inibir a enzima integrase, impedindo que o vírus se replique dentro das células de defesa. Com eficácia considerada alta, o tratamento também reduz a carga viral, melhorando a imunidade e impedindo a evolução do quadro para a AIDS. Com informações da Agência Brasil, da Rádio Nacional em São Paulo, Sara Kines.
0: Agora em Brasília, 9 horas 28 minutos, seguimos com o melhor da música brasileira, ouvindo agora Maria Bethânia, Feita na Bahia.

0: Ouvimos Céu de João Bosco Aldir Blanc e o Ronco da Cuíca. Antes, Zélia Duncan, dela mesma, nos lençóis desse reggae. Abrindo o bloco, Maria Bethânia, de Roque Ferreira, feita na Bahia.
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0: O Brasil não faz mais parte dos 20 países do mundo com maior número de crianças sem a primeira dose da vacina pentavalente, que protege contra difteria, tétano, coqueluche, hepatite B e doenças como meningite e pneumonia. A informação foi divulgada esta semana pela OMS, Organização Mundial da Saúde, e pela Unicef, que é Fundo das Nações Unidas para a Infância. O repórter Gabriel Correia detalha o relatório para a gente.
2: O relatório da OMS diz que o aumento da cobertura vacinal está ligado a campanhas e dias de mobilização, a busca ativa de crianças, vacinação nas escolas e o monitoramento das coberturas vacinais. Entretanto, na média global, a cobertura permanece abaixo dos níveis registrados antes da pandemia de Covid. Entre 195 países avaliados, apenas 30 têm ampliado a cobertura vacinal desde 2019. Ano passado, mais de 13 milhões de crianças no mundo não receberam a primeira dose da vacina contra a difteria, tétano e coqueluche. Outros 7 milhões não completaram o esquema de sarampo. O resultado foram 57 países com surtos da doença. No continente americano, o Brasil é a exceção. México, Venezuela, Argentina e Bolívia são os que têm mais crianças sem a primeira dose da vacina pentavalente. Da Rádio Nacional em São Luís, Gabriel Correa.
0: Agora em Brasília, 9 horas 41 minutos. Cláudio Zoli.

0: Você ouviu Nando Reis, de Arnaldo Antunes, Não Vou Me Adaptar. Valério Oliveira, de João Nogueira e Paulo César Pinheiro, Minha Missão. A primeira foi Cláudio Zoli, de Marina Lima e Antônio Cícero, A Francesa.
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0: Estamos a menos de 3 meses das eleições deste ano. Os preparativos para que tudo ocorra dentro da legalidade não param. Inclusive, hoje à tarde, o TSE, Tribunal Superior Eleitoral, tem uma reunião com representantes das principais plataformas digitais que atuam no Brasil para discutir o uso irregular da inteligência artificial nas eleições e o combate às fake news. Lembrando que, em março deste ano, o TSE já aprovou alterações na resolução que trata da propaganda eleitoral para regulamentar justamente o uso da inteligência artificial pelos partidos, candidatos e provedores de internet. Desde então, os responsáveis pelas propagandas devem informar, quando for o caso, a utilização de conteúdo alterado por IA ou tecnologia semelhante. Ouvinte, essas informações devem constar de modo explícito, destacado e acessível. Outra regra de combate à desinformação que já vale para as eleições deste ano é a proibição de publicar ou republicar de qualquer forma conteúdos de IA entre as 72 horas que vão anteceder as eleições e as 24 horas depois do pleito. O Ritmo da Notícia teve edição de Dayana Vitor, reportagem Renato Ribeiro, Sara Quines e Gabriel Correia, programação musical de Janina Goulart, apresentação Milton Rocha, operação de áudio Graciara Farias. Flávio Bittencourt.

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1: Inaugura-se nesse momento em qualquer parte da cidade maravilhosa o monumental edifício Balança. Balança! Balança!
2: Mas não cai.
3: Foram 17 anos desatando riso pelas ondas do rádio.
1: Projeto e construção de Max Nunes, moradores, todos os astros e estrelas da Nacional, exceto os que forem despejados por falta de pagamento.
4: Um dos mais duradouros sucessos do humor radiofônico brasileiro, o Balança Mas Não Cai, é considerado precursor dos programas de humor como conhecemos hoje, com esquetes, quadros e vários personagens.
3: O Primo Pobre, vivido por Brandão Filho, e o Primo Rico, interpretado por Paulo Gracindo, causavam identificação imediata no público.
5: Os meninos, coitadinhos, estão cada vez mais magros, primo.
6: Você sempre exagerado, hein, primo? Ainda ontem eu passei por lá no meu Cadillac, aliás, 52, já recebi?
7: Eu sei.
6: E vi os seus 8 meninos e todos barrigudinhos. Barriga e menina é sinal de fartura.
5: Não, primo, é que ontem cada um deles comeu um caroço de azeitona.
4: Mas antes do Balança, quem abriu a porteira da gargalhada na Rádio Nacional foi o PRK30. Assinado por Lauro Borges e Castro Barbosa, o programa já tinha feito sucesso em outras emissoras até chegar à Nacional em 1946.
3: O PRK30 lotava o auditório, satirizando o próprio rádio, como se uma emissora pirata tivesse invadido a frequência da Nacional. Parece familiar, não é? Nada escapava da piada. Artistas, apresentadores e até o sério e confiável repórter Esso.
8: Alô, Rádio 20, boa noite. O repórter Urso, uma criação legorne da Standard Aves do Basílio, apresenta mais uma edição do seu famoso jornal falado. Atenção, vamos ouvir a primeira ursada do repórter Urso. O povo carioca acha-se visivelmente satisfeito com a interessante notícia de que uma enorme nuvem de gafanhotos, capaz de escurecer o céu durante 4 horas, dirige-se velozmente para essa capital. Finalmente, vamos ter fartura de alguma coisa.
4: A pesquisadora da Universidade Federal Fluminense e da Fundação Casa de Rui Barbosa, Lia Calabre, lembra que os humorísticos também tinham um tom de crítica social e política, mas com os contornos do Brasil da época.
9: Quando a gente vai ouvir os programas e ler os textos, até porque os programas humorísticos também têm muito de improviso, né? Entram nos diálogos, entram várias questões contemporâneas, muitas vezes de crítica, mas como ela está envolvida pelo humor, ela não é levada a sério.
3: É o caso dos artistas Alvarenga e Ranchinho, que também vão embalar o riso no auditório da Nacional com paródias e sátiras que não poupavam nem o alto escalão.

0: levando.
1: A dupla chegou a sofrer perseguição do Departamento de Imprensa e Propaganda, o DIP, órgão de censura do governo Vargas. Situação que teria sido interrompida após uma visita dos dois ao Palácio do Catete, onde a boa música caipira teria contagiado o presidente.
2: Mas tá parecendo até assembleia, né?
3: É.
2: Tudo em volta esperando os discursos.
3: É. Tudo reunido e tarde. Mas é isso. Puta mundo.
2: Mas véio. Você vê o que é as coisas. Hoje em dia o pessoal só pensa em política, né?
3: Ah, mas é mesmo, né?
2: Só em política. O que será, hein, ué? Eu acho que é movimentação mesmo do tempo, né?
3: É, né?
2: Mas é verdade. Mas a gente falar em política, vai ver que tem até político aí, certo?
3: É.
2: Não convém te falar, não, né?
4: Uma outra dupla também inscreveu a sua marca na história do humor na Nacional. E no rádio brasileiro. Jararaca e Ratinho eram uma atração de tanto sucesso que na festa de inauguração das novas instalações da emissora, em 1942, os humoristas se apresentaram em dois horários diferentes.
1: É difícil falar de humor na comunicação brasileira e não se lembrar da clássica atração Escolinha do Professor Raimundo. Que não nasceu aqui na Nacional, mas

Há quem diga que os seus primórdios estão aqui, no programa Piadas do Manduca, de Renato Mursi, que também tinha um ambiente escolar como laboratório.

0: uma senhora de talvez uns 80 anos naquela ocasião, que não saía de casa há 15, saiu para conhecer o mestre Filó e trouxe de presente 20 mil reais. Me deu 20 mil reais de presente.
1: Dois detetives atrapalhados, Tancredo e Trancado, compunham mais um humorístico da casa. A atração era assinada por Giuseppe Ghiaroni. Não foi à toa que o bordão usado pela dupla passou a ser ouvido nas ruas. Aí tem Jacutinga.
2: Trancado.
3: Bom, a conversa está muito boa, mas eu tenho que ir a vigarizar, visitar meu irmão que é vigarista.
4: Tancredo e Trancado só vão sair do ar quando uma temporada sem nenhuma graça é inaugurada no país, em 1964. Mas até lá, o riso corria solto e era garantido na programação da Nacional.
1: Este episódio usou áudios do acervo da Empresa Brasil de Comunicação e do Memorial da Democracia.
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2: É isso aí, começando mais um Expresso Nacional, uma seleção musical feita para você com o melhor da música brasileira. Eu sou Milton Rocha e apresento para você o Expresso Nacional até o meio-dia. Na operação de áudio comigo, Graciana Farias. Hoje começamos com Caetano Veloso, Soy Louco, por Ti América.

Você ouviu Gilberto Gil, digo João Bosco de Gilberto Gil, Expresso 222. Antes, Djavan dele, Chico Buarque, Tanta Saudade, abrindo o bloco, Caetano Veloso de Caetano, Soy Louco por

0: Norte América.
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0: Agora 10 horas e 21 minutos, eu trago para você no Expresso Nacional Márcia Castro, Preta Pretinha.

0: Você ouviu a voz de JP e Nina Oliveira, Te Encontrar. Joyce Moreno, dela mesma, Monsieur Binot. Abrindo o bloco, Márcia Castro, de Luiz Galvão e Moraes Moreira, Preta Pretinha.
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0: Agora 10 horas 30 minutos. Eu trago para você agora no Expresso Nacional o Rapa, Vapor Barato.

0: Você ouviu Milton Nascimento e Marina Machado juntos em Imagem e Semelhança, de Milton Nascimento, Bena Lobo e Kiko Continentino. Paula Lima, de Seu Jorge Gabriel Moura, Quero Ver Você no Baile. A primeira foi O Rapa, de Jades Macalé e Wally Salomão, Vapor Barato.
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0: Uma seleção musical feita para você com o melhor da música brasileira. Você confere comigo ouvindo Marisa Monte. Não é fácil.

0: Aí você ouviu Gal Costa, de Arnaldo Antunes e Alice Ruiz, Socorro. Carla Sabá de Caetano Veloso, Baby. A primeira foi Marisa Monte, de Marisa Monte, Carlinhos Brown e Arnaldo Antunes, Não É Fácil.
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0: Agora 10h53, essa com certeza você não esqueceu, Zé Ramalho, Avorrai.

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0: Lamento da Lavadeira. A primeira foi Zé Ramalho, dele mesmo, Avorrai.
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0: Olá, muito bom dia. 11 horas, 1 minuto agora. Eu trago ao seu Valença, Anunciação.

0: Muito bem, ouvimos Rita Lee, Deli Roberto de Carvalho, Banho de Espuma. Emicida e Vanessa da Mata juntos em Passarinhos, de Emicida e Xuxa Levi. A primeira, ao seu Valença, dele mesmo, Anunciação.
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0: Eu trago agora para você no Expresso Nacional Chico Buarque, Tua Cantiga.

0: Tivemos em Loborges e Samuel Rosa juntos em Paisagem da Janela de Loborges e Fernando Brantes. Antes, Raul Seixas, dele Cláudio Roberto, Maluco Beleza. A primeira foi Chico Buarque, de Chico e Cristóvão Bastos, Tua Cantiga.
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0: Uma seleção musical feita para você com o melhor da música brasileira. Você confere comigo ouvindo Geraldo Azevedo, Chorando e Cantando.

0: Aí você ouviu Maria Gadú de Caetano Veloso, Oração ao Tempo. Antes, Wilson Simonal de Antônio Adolfo Tibério Gaspar, Samarina. A primeira foi Zélia Duncan, dela mesma, A Diferença.
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0: Sempre com o melhor da música brasileira. Agora 11h42, eu trago Rosa Passos, Açaí.

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1: Olá, boa tarde a você que nos escuta de todo o Brasil. Está no ar o Repórter Nacional, que tem hoje os seguintes destaques. Estados Unidos confirmam tarifas de 25%. Brasil diz que vai adotar reciprocidade e fala em marco lamentável da relação com os norte-americanos. E mais.
3: Produtores rurais afetados por eventos climáticos extremos que precisarem renegociar dívidas terão juros menores.
4: Vendas no varejo sobem 0,1% em maio na comparação com abril. 5 das 8 atividades avaliadas pelo IBGE tiveram crescimento no período.
5: Ministério Público do Rio denuncia 10 pessoas, entre elas 2 parlamentares, por organização criminosa, fraudes em licitação e lavagem de dinheiro.
6: 78 Holanda, 86 Alemanha, 2022 França, Argentina, amassa e elimina a Inglaterra e agora vai atrás do tetra domingo contra a Espanha na final da Copa.
1: Tudo isso e muito mais no Repórter Nacional, que é produzido pela equipe de rádio jornalismo da EBC. Estamos ao vivo nas emissoras da Rádio Nacional em Brasília, São Paulo, Rio de Janeiro, Amazônia, Alto Solimões, São Luís e Recife. E também nas emissoras parceiras de todo o Brasil, com a nossa Rede Nacional de Comunicação Pública. Eu sou José Carlos Andrade e você acompanha agora as principais notícias desta quinta-feira, 16 de julho de 2026.
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1: E antes de darmos início ao nosso noticiário, um aviso. Diante do período de defesa eleitoral iniciado em 4 de julho, nossos jornais seguirão as recomendações do Tribunal Superior Eleitoral e da Secretaria de Comunicação Social da Presidência da República. Não serão veiculados conteúdos que possam configurar promoção de programas governamentais, divulgação de realizações da administração pública ou a valorização institucional de órgãos e entidades federais que possam caracterizar publicidade institucional. A medida se faz necessária para garantir o cumprimento das normas que regulamentam a comunicação de órgãos e demais instituições públicas. O período de defesa eleitoral irá até 25 de outubro. Começam a valer a partir do próximo dia 22 as tarifas de 25% sobre produtos brasileiros. A confirmação é dos Estados Unidos e, diante disso, o Brasil informou que vai adotar a lei de reciprocidade. O nosso repórter Renato Ribeiro está no Palácio Planalto e traz mais informações sobre a decisão norte-americana. O governo considera a medida um marco lamentável, né, Renato? Boa tarde.
7: Muito boa tarde, Zé Carlos. É isso mesmo, o Brasil repudiou os Estados Unidos, né, que confirmaram a aplicação de uma tarifa adicional de 25% sobre produtos brasileiros a partir do dia 22 de julho. Segundo o governo brasileiro, em nota compartilhada pelo presidente Lula, não há justificativa para as medidas unilaterais e classificou o anúncio como um marco lastimável para a história dos dois países. Essa relação bilateral entre os dois países, serão taxados itens como etanol, máquinas agrícolas, ferramentas, calçados, roupas, açúcar e celulose. Mas ficaram de fora aviões, terras raras, metais preciosos, carnes, café em grão, mel, laranja, além de ferro, aço e alumínio. Diante do impacto, o Palácio do Planalto informou que levará o caso à Organização Mundial do Comércio e também vai iniciar imediatamente os trâmites para aplicar a lei de reciprocidade, que permite ao Brasil retaliar medidas comerciais de países que impõem barreiras injustas contra os produtos brasileiros. Além disso, anunciou que pretende adotar medidas para proteger os setores afetados, como buscar novos mercados e ampliar o acesso a linhas de crédito do Plano Brasil. a decisão do governo de Donald Trump aconteceu após uma investigação iniciada em julho do ano passado, que concluiu que políticas brasileiras prejudicam o mercado dos Estados Unidos. Entre os pontos questionados pelos americanos, fixas barreiras ao etanol, desmatamento ilegal e leis anticorrupção. E eu estou aqui no Palácio do Planalto aguardando um pronunciamento do presidente Lula, um pronunciamento do governo sobre o que vai fazer a partir de agora com essa confirmação das tarifas norte-americanas. Zé Carlos.
1: Tá certo, então. Grato pelas informações, Renato. E nós seguimos falando sobre esse assunto. Indústrias avaliam o impacto da tarifa extra imposta pelos Estados Unidos a produtos brasileiros. Quem está aqui com a gente no estúdio e tem detalhes é o Gabriel Brum. Gabriel, conta pra gente, como os setores que serão impactados receberam esse anúncio?
3: Receberam bem mal, viu, Zé Carlos? Boa tarde a todos. Os setores aí afetados dizem que a decisão é lamentável e que vai prejudicar as exportações brasileiras para os Estados Unidos. A União da Indústria de Cana-de-Açúcar e Bioenergia afirmou em nota que a política brasileira para o etanol está alinhada às regras da Organização Mundial do Comércio e que não existe qualquer acordo bilateral para concessão de tratamento tarifário diferenciado ao etanol norte-americano. Além disso, o aumento da produção no Brasil é a principal razão para a redução na entrada do combustível dos Estados Unidos aqui. E ressaltou que, nesse cenário, o açúcar brasileiro está sujeito a tarifas e restrições de acesso impostas pelos norte-americanos. Também por meio de nota, a Confederação Nacional da Indústria apontou que as exportações brasileiras para os Estados Unidos já vêm caindo e a situação pode piorar. No primeiro semestre, 20 estados já reduziram as exportações para lá. Desde 2025, as vendas para o mercado norte-americano caíram 13% por causa de tarifas adicionais. A Associação Brasileira das Indústrias de Calçados afirmou que a aplicação das tarifas é um retrocesso na relação comercial construída ao longo de anos. Com a medida, a instituição estima aí que as exportações de calçados para os Estados Unidos devem cair mais de 7% este ano, o dobro da previsão anterior, quando aquelas primeiras tarifas tinham sido retiradas. Por outro lado, o café foi incluído na lista de isenções aí dessa tarifa adicional de 25%, decisão que foi comemorada pelas entidades do setor. O diretor-geral do Conselho dos Exportadores de Café do Brasil, Marcos Matos, afirmou que foram centenas de reuniões para evitar essas tarifas.
8: Com questionamentos em alto nível, com uma busca da compreensão, da agregação de valor para a indústria americana, a partir dos cafés verdes, dos cafés solúveis, a estabilização de preços ao consumidor. Então, isso para nós foi muito importante.

0: a relação está em queda. No primeiro semestre deste ano, o comércio encolheu 14,5%, efeito das tarifas, principalmente, Zé Carlos.
1: Tá certo. Grato aí pelas informações, Gabriel. Agora em Brasília é 12:08. As vendas do comércio varejista brasileiro registraram leve alta em maio na comparação com o mês anterior, com destaque para o segmento de livros e papelaria. Quem traz os detalhes para a gente agora dos números divulgados pelo IBGE é a Solimar Luz. Oi, Sol, boa tarde.
2: Oi, Zé Carlos. Boa tarde para você. Boa tarde a todos. O volume de vendas no comércio varejista registrou variação positiva de 0,1% em maio, na série com ajuste sazonal, segundo a pesquisa mensal do comércio, que foi divulgada hoje pelo IBGE. Esse resultado representa estabilidade em relação ao mês anterior, depois de uma queda de 1,6%. Na passagem de março para abril no ano, o varejo acumula alta de 1,7%, nos últimos 12 meses de 1,4%. O analista do IBGE, o Cristiano Santos, ele destacou o seguinte: que em termos setoriais, 5 das 8 atividades tiveram crescimento no mês de maio.
3: Livros, jornais, revistas e papelaria, 15,2%. Tecidos, vestuário e calçados, com alta de 3,1%. E móveis e eletrodomésticos, com um crescimento de 2,7%. E todos esses setores aqui antecipando, lá em maio, né, a Copa do Mundo, com alta nas vendas de álbuns de figurinhas, roupas e também de televisores.
2: Em termos regionais, na série com ajuste sazonal, a taxa média nacional de vendas mostrou crescimento em 11 das 27 unidades da federação, com destaque aí para o Distrito Federal, com 1,6%, seguido de Acre, Alagoas e Paraíba, com 1,5% cada. Zé Carlos, eu volto com você.
1: Tá ótimo, então. Obrigado, pessoal, pelas informações aí. Tanto as enxurradas como as estiagens são problemas, né, para os produtores rurais, não é verdade? Pois é, para minimizar esses impactos, agora aqueles que tiverem sido afetados por eventos climáticos extremos entre 2019 e 2025 podem pedir uma linha especial de empréstimo. Quem continua aqui no estúdio com a gente, trazendo os detalhes, é o Gabriel Brum. Gabriel.
0: Zé Carlos, essas regras aí para renegociação de dívidas rurais contam com juros menores para auxiliar os produtores impactados por eventos climáticos extremos. A medida provisória foi publicada ontem à noite aí no Diário Oficial em edição extra, depois de um acordo com o Congresso Nacional. Então, cerca de 100 bilhões de reais podem ser renegociados. Produtores que entre 2019 e 2025 tiveram prejuízos de 30% em duas ou mais safras, por causa de enxurradas, estiagem, entre outros eventos, ou também de redução de preços, podem pedir essa linha especial de empréstimo. Agricultores familiares, então, têm limite de crédito de R$ 400 mil, com juros de 6% ao ano. Mini, pequenos e médios produtores, R$ 2 milhões, com taxa de 9% ao ano. E os demais podem pegar até R$ 4 milhões emprestados, com juros aí de 12% ao ano, e o prazo para pagamento é de 8 anos. Já produtores que tiveram perdas maiores, né, de mais de 40% em 3 ou mais safras, provocadas exclusivamente por eventos climáticos, aí tem condições de limite e juros melhores, além do tempo de pagamento ser maior de 10 anos. O texto menciona também que produtores e técnicos que utilizarem documentos, relatórios ou laudos falsos para conseguir os financiamentos podem sofrer penalidades civis, administrativas e penais, entre elas a perda do benefício, a devolução do dinheiro, além de ficar impedido de receber incentivos públicos por 5 anos. E essa medida provisória, Zé, ainda prevê que a União poderá ser cotista de um fundo garantidor para cobertura de operações de crédito rural. E isso, segundo o ministro da Fazenda, Dario Durigan, o aporte federal deve ser de R$ 2 bilhões. É.
1: Muito obrigado mais uma vez, Gabriel. Dois parlamentares do Rio de Janeiro estão entre os denunciados pelo Ministério Público do Estado pelos crimes de organização criminosa, fraude em licitações, falsidade ideológica e lavagem de dinheiro. Quem conta mais pra gente é a Cristiane Ribeiro. Oi, Cris, boa tarde.
4: Boa tarde, José Carlos. Boa tarde, ouvintes. José Carlos, nesta quinta-feira, agentes da Coordenadoria de Segurança e Inteligência do Ministério Público foram à Assembleia Legislativa do Estado, à Câmara Municipal de São João de Meriti, na Baixada Fluminense, e em endereços dos

0: denunciados para cumprir mandados de busca e apreensão expedidos pelo Tribunal de Justiça. Na casa do deputado estadual Rafael Nobre, foram apreendidos R$ 21 mil reais em dinheiro. E na residência do vereador Júlio Ricardo dos Santos Henrique, o Magrão Nobre, R$ 45 mil reais, também em espécie. A acusação aponta a existência de um esquema estruturado para direcionar contratos públicos e desviar recursos por meio de empresas controladas de forma oculta, e que os dois parlamentares negociaram cerca de 45 contratos de mais de 350 milhões de reais para o fornecimento de alimentação para hospitais, escolas e outros órgãos públicos. A ação penal, no entanto, tem como foco 3 desses contratos. E além da condenação, o Ministério Público requer o ressarcimento dos danos causados aos cofres públicos. Zé Carlos Alerj informou em nota que acompanha a operação e que está à disposição para prestar toda a colaboração necessária ao andamento das investigações. Já a defesa do deputado Rafael Nobre disse que as medidas cumpridas hoje têm natureza exclusivamente investigatória e que não há qualquer relação que vincule o parlamentar aos fatos investigados. Procurado, a defesa do vereador Magrão Nobre ainda não se manifestou. Volto com você.
1: Tá certo. Muito obrigado, viu, Cris? Valeu. As inscrições para o processo seletivo do segundo semestre de 2026 do FIES, o Fundo de Financiamento Estudantil, continuam até amanhã, sexta-feira. Elas são gratuitas e devem ser feitas exclusivamente pela internet por meio do Portal Único de Acesso ao Ensino Superior. É o acessounico.mec.gov.br/FIES. Ao todo, estão sendo ofertadas mais de 112 mil vagas para o FIES em 2026, sendo que, desse total, 75.500 vagas serão para o segundo semestre. Estão sendo ofertadas também aquelas que ainda não foram preenchidas até o momento. Lembrando que, para se candidatar ao FIES, é preciso ter feito qualquer edição do Enem a partir de 2010, ter obtido média das notas nas 5 provas igual ou superior a 450 pontos, não ter zerado a prova de redação, nem participado como treineiro. Entre os requisitos para obter o financiamento, possuir renda bruta familiar mensal per capita de até 3 salários mínimos comprovada. Agora na Capital Federal, 12:16. Você vai ouvir ainda hoje.
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1: Agora é hora de movimentar a nossa rede nacional de comunicação pública no Amazonas. Um vazamento de gás colocou Manaus em estado de emergência. Um gabinete de crise foi montado. As informações com Carlos Araújo, da rádio Encontro das Águas.
4: A Prefeitura de Manaus decretou situação de emergência após o vazamento de gás estireno registrado na tarde desta quarta-feira, dia 15, em uma indústria do Distrito Industrial, na zona sul da capital. Logo após o decreto, a Prefeitura instalou um gabinete de crise. Entre as medidas adotadas estão o monitoramento da qualidade do ar, o acompanhamento das áreas afetadas, a orientação à população e o apoio às equipes que atuam na ocorrência. O prefeito de Manaus, Renato Júnior, alertou a população sobre a circulação nas proximidades do vazamento.
5: Manaus, nesse momento, está em estado de alerta. Eu peço que a população que não circule por essa área próxima da área industrial de Manaus, porque pode dar irritação nos olhos, coceiras, é o gás estireno, é um gás muito perigoso. Então, assim, peço nesse momento encarecidamente, é uma tragédia o que está acontecendo. É algo muito sério, é tóxico.
4: Mais de 10 equipes do Corpo de Bombeiros foram enviadas ao local para conter o vazamento, monitorar a dispersão do gás e isolar a área, evitando novos riscos à população e aos trabalhadores. O comandante-geral do Corpo de Bombeiros do Estado, o coronel Orleilson Muniz, deu mais detalhes da ocorrência.
6: Nós já montamos o posto de comando aqui próximo, já tomamos diversas providências aqui junto com a administração da empresa, no sentido de garantir que a situação não evolua. Trata-se de vazamento de estireno, foi no tanque do meio e apenas um tanque foi afetado. Nós tivemos a preocupação de manter o resfriamento do tanque, houve o vazamento. Quais são as causas que pode ter acontecido isso? Uma reação química interna espontânea, isso pode acontecer.
4: O forte odor do produto foi sentido em diversos bairros da capital. Moradores e funcionários relataram irritação nos olhos, tontura, náuseas, dor de cabeça e desconforto respiratório. Por precaução, empresas localizadas nas proximidades interromperam as atividades. O Serviço de Atendimento Móvel de Urgência, o SAMU, também foi acionado para prestar assistência às pessoas que apresentaram sintomas após a exposição ao produto químico. A orientação das autoridades foi para que a população evitasse exposição ao ar externo, mantivesse portas e janelas fechadas e procurasse atendimento médico em caso de mal-estar. Em nota oficial, o governo do Amazonas informou que mobilizou toda a estrutura estadual para enfrentar a ocorrência, prestar assistência à população. As autoridades informaram que o monitoramento da área continua e que as causas do acidente serão investigadas. A expectativa é de que o acompanhamento permaneça até que não haja mais riscos à saúde da população e ao meio ambiente. De Manaus, do Sistema Encontro das Águas, para a Rádio Nacional, Carlos Araújo.
1: A OMS e o Unicef destacaram o avanço do Brasil na vacinação de crianças com a pentavalente. Entre 2023 e 2025, o país reduziu em 90% as crianças sem essa vacina. Confira mais informações na reportagem de Gabriel Correia.
3: O Brasil não faz mais parte da lista das 20 nações com a maior quantidade de crianças sem a imunização inicial da vacina que previne difteria, tétano, coqueluche e outras infecções. A Organização Mundial da Saúde e o Unicef divulgaram nessa semana que o total de crianças no Brasil nessa condição, também chamada de zero dose, passou de 360 mil em 2023 para 50 mil em 2025, um sétimo do que era dois anos antes. O relatório da OMS diz que o aumento da cobertura vacinal está ligado a campanhas e dias de mobilização, a busca ativa de crianças, vacinação nas escolas e o monitoramento das coberturas vacinais. Entretanto, na média global, a cobertura permanece abaixo dos níveis registrados antes da pandemia de Covid. Entre 195 países avaliados, apenas 30 têm ampliado a cobertura vacinal desde 2019. Ano passado, mais de 13 milhões de crianças no mundo não receberam a primeira dose da vacina contra a difteria, tétano e coqueluche. Outros 7 milhões não completaram o esquema de sarampo. O resultado foram 57 países com surtos da doença. No continente americano, o Brasil é a exceção. México, Venezuela, Argentina e Bolívia são os que têm mais crianças sem a primeira dose da vacina pentavalente. Da Rádio Nacional em São Luís, Gabriel Correa.
1: Meio-dia e 21, horário de Brasília. O Ministério Público Federal enviou parecer defendendo o direito de vítimas da ditadura militar terem seus processos revisados e analisados pela Comissão de Anistia. A Tatiane Alves está na linha com a gente e explica os impactos dessa medida. Né, Tati? Boa tarde.
7: Boa tarde, ouvintes. Pelo menos 90 pessoas podem ser beneficiadas se novos pedidos de reconhecimento e indenização por crimes cometidos durante a ditadura militar voltarem a ser analisados. A avaliação é da Procuradoria Federal dos Direitos do Cidadão, órgão do Ministério Público Federal. Em nota técnica divulgada esta semana, a Procuradoria defende que a Comissão Especial sobre Mortos e Desaparecidos Políticos possa receber e examinar novos pedidos, mesmo depois do fim dos prazos previstos na lei. Entre os casos que podem ser revistos estão os de vítimas já identificadas pela Comissão Nacional da Verdade, mas que ainda não tiveram reconhecimento oficial ou reparação financeira. Hoje, a Comissão Especial reconhece que 363 pessoas como mortas ou desaparecidas políticas. Já a Comissão Nacional da Verdade identificou 434 vítimas da repressão durante o regime militar. A nota também chama atenção para as dificuldades enfrentadas por grupos como povos indígenas, trabalhadores rurais e pessoas negras para reunir documentos e provas de acontecimentos ocorridos há mais de 4 décadas. Segue com você.
1: Tá certo, muito obrigado, Tatiana Alves. E falando em direitos humanos, agora a gente fala sobre o caso Marielle. Domingos Brazão, condenado pela morte de Marielle Franco e do motorista dela, Anderson Gomes, perdeu oficialmente o cargo de conselheiro do Tribunal de Contas do Estado do Rio de Janeiro. Confira as informações na reportagem de Cristiane Ribeiro.
8: Condenado como mandante do assassinato da vereadora Marielle Franco e do motorista Anderson Gomes, Domingos Brazão perdeu o cargo de conselheiro do Tribunal de Contas do Estado do Rio de Janeiro. A medida foi oficializada nesta quarta-feira no Diário Oficial do Estado. Ela é em cumprimento à decisão transitada em julgado pelo Supremo Tribunal Federal e vale a partir do dia 9 deste mês. Domingos Brazão foi condenado a 76 anos e 3 meses de prisão pela primeira turma do STF, também pela tentativa de homicídio da assessora de Marielle, Fernanda Chaves. O crime aconteceu em 14 de março de 2018, no bairro do Estácio, região central do Rio. Agora, o TSE vai comunicar à Assembleia Legislativa do Rio, responsável pela indicação do novo conselheiro. O irmão de Domingos Brazão, o ex-deputado federal Chiquinho Brazão, também foi condenado a 76 anos e 3 meses de reclusão. Os dois foram acusados de organização criminosa armada, 2 homicídios qualificados e 1 homicídio qualificado tentado. Os ex-policiais Rony Lessa, autor dos disparos, e Elcio de Queiroz, que dirigia o carro usado na emboscada, foram condenados a 78 anos, 9 meses e 30 dias e a 59 anos, 8 meses e 10 dias de prisão, respectivamente. Ronald Paulo Alves Pereira foi condenado a 56 anos de prisão por participação no assassinato. E Rivaldo Barbosa, ex-chefe da Polícia Civil do Rio, a 18 anos por obstrução da justiça e corrupção passiva. Com informações da Agência Brasil, da Rádio Nacional no Rio de Janeiro, Cristiane Ribeiro.
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1: Isso, Copa do Mundo. Deu Argentina e Espanha na final. A decisão do título será no domingo, às 16h, horário de Brasília, no estádio de Nova Jersey, Estados Unidos. O jogo vai reunir a atual campeã mundial e a vencedora da última Eurocopa. Foram 39 dias de muitos jogos, zebras e bastante emoção, não é verdade? E nessa quarta-feira, a Argentina deu um show em campo. Já a Inglaterra ficou apática, né? Com medo dos argentinos. Quem traz os detalhes pra gente aí é André Luiz Mendes.
10: Mesmo sendo grande favorita, não só na opinião da crônica esportiva brasileira, da internacional e até mesmo de muitos torcedores, a Inglaterra virou um mero espectador do amasso que recebeu da Argentina, principalmente no segundo tempo. Um técnico que propôs uma seleção covarde, medrosa, uma potência assistindo a Argentina dar uma aula de força, coragem, vontade, união, sede de buscar o jogo. Isso não poderia resultar em outra coisa, vitória de virada e eliminação inglesa em mais um jogo épico proporcionado pelo gênio Messi e seus companheiros. E por que não chamar de guerreiros? Se falou tanto em guerra antes do jogo, que dentro do campo a seleção da Argentina mostrou como se ganha outro tipo de guerra. E nem precisou usar todas as suas armas, porque a letargia do adversário não deixou. No futebol existe um termo muito usado. O medo de ganhar a derrota certa. Pelo visto, foi o método adotado pelo treinador alemão Tuchel da Inglaterra, que vai continuar sonhando e fazendo os ingleses sonharem com a Copa de 2030, mas de olhos bem abertos com a única Copa que tem, de 1966. Já a Argentina vai lutar pelo tetracampeonato, 3-1 na Holanda em 78, 3-2 na Alemanha em 86, 3-3 com a França e ganhou nos pênaltis 4-3 e agora vai para a sua quarta decisão de Copa do Mundo. Nas últimas 4 Copas, a Argentina esteve 3 vezes numa final. Sábado, teremos a decisão do terceiro lugar às 18 horas em Miami entre França e Inglaterra e domingo às 16h em New York, New Jersey, a grande decisão da Copa envolvendo a Espanha diante da equipe da Argentina. Da equipe de esportes da Rádio Nacional, André Luiz Mendes.
1: E a partida desse domingo, a última da maior Copa da história, disputada por 48 seleções, deve contar com cerca de 82.500 torcedores. Desta vez, a FIFA organizou uma cerimônia de encerramento antes da bola rolar. Terá 90 minutos de duração e a presença de muitos astros dos Estados Unidos, em especial a cantora Jennifer Hudson. Agora, meio-dia 27, vamos falar de cultura. Pernambuco será palco, entre os dias 16 e 18 deste mês, de uma nova edição do Cariri Cangaço. Quem traz os detalhes para a gente é Madison Euler.
11: A cidade pernambucana de Betânia recebe mais uma edição do projeto Cariri Cangaço no mês em que se relembra o massacre de Angico, ocorrido em 28 de julho de 1938, quando o bando de Lampião foi surpreendido e emboscado por tropas policiais na Grota do Angico, interior do estado de Sergipe, culminando com a morte de Lampião, Maria Bonita e outros cangaceiros. No evento, que começa nesta quinta-feira e segue até o próximo sábado, entre os principais atrativos estão as visitas a locais históricos da cidade de Betânia ligados ao cangaço. Estão previstas visitas aos sítios Taboquinha, Saco dos Pequenos e Melancia, à comunidade Jurema e ao centro de Betânia, onde serão abordados acontecimentos ligados à trajetória de Lampião e outros personagens ligados ao movimento cangaceiro. Além da exibição do curta-metragem Achei no Sertão, do fotógrafo Aldamir Júnior, o evento tem a apresentação do grupo de xaxado Os Navieiros, e a palestra com o historiador e pesquisador Louro Teles, autor do livro A Maior Batalha de Lampião, Serra Grande e a Invasão de Calumbi. Da Rádio Nacional em São Luís, Madison Euler.
1: Morreu hoje, no Rio de Janeiro, o jornalista Renato Machado, um dos nomes mais conhecidos do telejornalismo brasileiro e ex-apresentador do Bom Dia Brasil. Ele estava internado na Clínica São Vicente, localizada na Gávea, zona sul do Rio de Janeiro. A causa da morte não foi informada. Foram mais de 40 anos de trajetória na TV Globo, em várias funções, como de âncora, de telejornais e correspondente internacional. Ainda não foram divulgadas informações sobre o sepultamento. E com essa triste notícia, a gente encerra, portanto, o Repórter Nacional de hoje, com os trabalhos técnicos de Tiago Coelho. Você pode conferir as nossas reportagens no site radioagencianacional.ebc.com.br e no Instagram, @radionacionalnoticias. Você é uma ótima tarde.
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16: Boa tarde, bom demais ter você aqui com a gente na Rádio Nacional, com o melhor da música brasileira. Vamos ouvir Gilberto Gil, vamos fugir de Gil e Liminha.

Rita Benedito, Morena de Angola, de Chico Buarque de Holanda, Alceu Valença, Girassol, de Alceu Valença. 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Marisa Monte, gentileza de Marisa.

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0: Paralamas com Marisa Monte, do Herbert Viana, O Amor Não Sabe Esperar. Caetano Veloso e Djavan, do Djavan Sina.
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0: Ouça agora Geraldo Azevedo, Táxi Lunar.

0: Nós ouvimos Tim Maia de Márcio Leonardo, A Festa do Santo Reis. Antes, Paulinho Mosca, dele Jorge Drexler, A Idade do Céu. Geraldo Azevedo, dele Zé Ramalho. E Alceu Valença, Táxi Lunar.
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0: Ney Matogrosso.

0: Esse é o som do Paulinho da Viola, dele Não É Assim. Antes, Titãs, Um Certo Alguém, de Lulu Santos e Ronaldo Bastos. Ney Matogrosso cantou do Chico Buarque, Partido Alto.
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0: Vamos seguindo aqui na Rádio Nacional, agora tem Luiz Melodia e Jardes Macalé, Negra Melodia.

0: Caetano Veloso cantou Mel, música composta por ele com Ari Salomão. Secos e Molhados, do João Ricardo e Paulo Mendonça, Sangue Latino. Milton Nascimento e Chico Buarque, do Chico Buarque, O Que Será?
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0: Ginga e Leila Pinheiro, Baião de Lacan.

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1: Agora são 2 horas em Brasília. Boa tarde, eu sou Daiana Vitor e este é o Nacional Notícias com destaque do momento. Produtos brasileiros como etanol, máquinas agrícolas, ferramentas, calçados, roupas, açúcar orgânico e celulose que entrarem lá nos Estados Unidos serão uma tarifa adicional de 25% a partir do dia 22 de julho. A decisão dessa taxa extra foi confirmada nessa quarta-feira pelo escritório do representante de comércio dos Estados Unidos. Ficaram de fora aviões, terras raras, metais preciosos, carnes, café em grão, mel, laranja, além de ferro, aço e alumínio. O repórter Renato Ribeiro conta a reação do governo brasileiro.
2: O governo brasileiro repudiou a decisão, disse não haver justificativa para as medidas unilaterais e classificou o dia 15 de julho como um marco lastimável para a história das relações bilaterais. Palácio do Planalto afirmou que as alegações contra o PIX e a regulação de plataformas digitais são descabidas e que as acusações sobre desmatamento são absurdas. O Brasil informou que iniciará imediatamente os trâmites para acionar a lei de reciprocidade e levará o tema à discussão na Organização Mundial do Comércio. O Planalto também planeja adotar medidas para proteger os setores afetados por tarifas que chamou de arbitrárias e ilegais, além de buscar a diversificação de parcerias e abertura de novos mercados. Da Rádio Nacional em Brasília, Renato Ribeiro.
1: Esse foi o Nacional Notícias. Nos encontramos na próxima edição, às 3 horas da tarde.

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1: Agora 2:02, uma ótima tarde para você. Eu sou Marli Arboleia, trabalhos técnicos de Carlos Moraes. É um prazer ter a sua companhia aqui na Rádio Nacional. E a gente ouve Tulipa Ruiz e Felipe Cordeiro.

0: Agora 2h15, Fernanda Porto e Daniela Mercury, de Caetano Veloso, Desde que o Samba é Samba. Márcia Castro, de Lucas Santana e Guia Mabis, Partículas de Amor. Tulipa Ruiz e Felipe Cordeiro, Virou.
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0: Flávio Venturini.

Dirceu e Beto Vilar Escomadi, também Martinália, Adela e Mombassa estava por aí. E Flávio Venturini, de Beto Guedes e Ronaldo Bastos, Amor de Índio. Nara Leão.

0: Cidade Negra, de Tony Garrido e da Gama, A Sombra da Maldade. Marcos Valle, dele, e Ronaldo Bastos, Disfarça e Vem. Zélia Duncan, dela, e Christian Noyans, Enquanto Durmo.
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0: Adriana Calcanhoto.

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1: Agora são 3 horas em Brasília. Boa tarde. Eu sou Rafael Gasparotto e este é o Nacional Notícias, com os destaques do momento. Os setores afetados pela tarifa extra de 25% dos Estados Unidos lamentam a decisão e dizem que vai prejudicar as exportações brasileiras. O repórter Gabriel Brum está aqui no estúdio e conta pra gente a reação dos setores tarifados e dos que ficaram isentos. Boa tarde, Gabriel.
2: Boa tarde, Rafael. Boa tarde a todos. A União da Indústria de Cana-de-Açúcar e Bioenergia afirmou em nota que a política brasileira para o etanol está alinhada às

0: no primeiro semestre devido às tarifas, Rafael.
1: Obrigado, Gabriel. Esse foi o Nacional Notícias. Próxima edição, às 4 horas.
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5: Em São Paulo, 3 e 3.
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5: Olá, muito boa tarde para você. Eu sou o Vitor Ribeiro e a partir de agora ficamos juntos aqui no Tarde Nacional, na Rádio Nacional São Paulo, 87,1 FM, também pela internet em radionacional.ebc.com.br e, claro, no aplicativo gratuito Rádios EBC. Este é o Tarde Nacional, o melhor programa cultural de rádio no ano de 2025, de acordo com a APCA, Associação Paulista dos Críticos de Artes. Vamos juntos até as 5 horas da tarde, com informação e boa música brasileira, além, claro, dos destaques culturais aqui da nossa região metropolitana. Você pode falar com a gente pelo WhatsApp 974-690-138. Claro, o DDD é 11, né? São Paulo. Vamos lá, então. Se você quiser falar com a gente, mandar sua mensagem de áudio ou de texto, é muito fácil. 11-974-690-138. Você também pode seguir a gente nas redes sociais. No Instagram, no Facebook, no YouTube. É só procurar a gente como Rádio Nacional BR. Hoje é quinta-feira, dia 16 de julho de 2026. Nesse momento aqui em São Paulo faz 25 graus, céu ensolarado e sem previsão de chuva para hoje. De acordo com o Centro de Gerenciamento de Emergências, a partir desta próxima madrugada, a temperatura já deve dar uma aliviada e não ficar mais tão fria aqui na Grande São Paulo. Isso deve se manter ao longo dessa segunda quinzena de julho. Bom, no Tarde Nacional de hoje, vamos falar que a Anvisa mandou recolher um lote de uma água mineral, daquelas que vem em latinha. Já já a gente te conta tudo. Tem também a coluna Tapete Vermelho, com Ana Karina de Carvalho trazendo destaques do cinema. Ela vai falar sobre a estreia de Odisseia, estreia aguardadíssima, tô doido para ver esse filme. E também vai falar sobre a reestreia de Chica da Silva, o filme, um clássico do cinema brasileiro, foi restaurado em 4K. Vamos ouvir a Ana Karina falar sobre isso já já. Bom, para começar o Tarde Nacional, vamos curtir o som da Cássia Eller, que chega por aqui com Partido Alto. Agora são 3h06. Boa tarde.
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0: da banda Maglore, né? E aí ele tá nessa carreira solo também, lançou esse álbum que traz essa pedrada, Minha Juventude acabou, um som bem setentista, uma composição dele mesmo. Antes, a gente curtiu o som da Maria Rita, do Edu Krieger, Maria do Socorro. Teve ainda a Cássia Eller, do Chico Buarque, Partido Alto. Agora aqui em São Paulo são 3h16.
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0: Ouvimos aí o Jorge Benjor, dele mesmo, Por Causa de Você, Menina, antes Tágua Tágua, do próprio Tágua Tágua, o Felipe Pupperi, com Inteiro Metade. Tágua Tágua que tá lá em Barcelona. Eu acho que vai ver o final da Copa lá, vai ver a final da Copa lá, junto com os espanhóis. Tá fazendo um turnê por Barcelona, só showzaço. Antes, a gente ouviu a Marisa Monte, foi quem abriu esta segunda sequência aqui do nosso Tarde Nacional. Música dela, do Carlinhos Brown, do Arnaldo Antunes e do Pedro Baby Vilarejo. Agora aqui em São Paulo, 4h26, para encerrar este primeiro bloco do Tarde Nacional, vamos ouvir Mariana Leporassi com Consolação.
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3: Agora 3h32, acertando a hora. De vez em quando eu falo errado, mas acontece, tá, gente? A pessoa que tá prestando atenção em muitas coisas acaba, né, perdendo a onda com a hora, logo com a hora, poxa vida. Mas é isso, ó, 3h32, hora certa aqui em São Paulo. A gente abre este segundo bloco te lembrando que você pode mandar sua mensagem em áudio ou texto pro nosso WhatsApp. A gente gosta muito de receber sua mensagem, então manda lá pra gente. 11 974 690 138. Repetindo, 974-690-138 é o WhatsApp da Rádio Nacional. Nas redes sociais você encontra a gente como Rádio Nacional BR. Agora 3h33, reloginho virando, e a gente abre este segundo bloco com Rita Lee, Saúde.
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mesma bactéria já encontrada em amostras do detergente da marca IP. Os lotes foram fabricados em 3 e 4 de abril deste ano, com prazos de validade de 3 e 4 de abril do ano que vem. Os produtos não podem ser vendidos, distribuídos e utilizados. E todos os energéticos da marca Mr. Hemp também devem ser recolhidos e não podem mais ser fabricados, distribuídos ou vendidos. As bebidas são produzidas pela G. Freitas Alimentos. Neste caso, a Anvisa afirma que os energéticos não passaram por estudos de estabilidade que garantem a conservação até o fim do prazo de validade. Além disso, o fabricante não comprovou a regularização dos produtos no Sistema Nacional de Vigilância Sanitária. Então, para resumir, a Anvisa suspendeu a venda dos lotes 13 e 14 da água mineral.

0: O nome dele é Luciano Nakata, mas pode chamar de Curumim que ele atende, tá bom? A gente ouviu o Curumim, composição dele, Estado de Choque. Antes, Baby do Brasil, dela e do Pepeu Gomes, Sem Pecado e Sem Juízo. Teve ainda Vinícius Cantuária, dele mesmo, Coisa Linda. Já já tem intervalo de rede com o Nacional Notícias para atualizar a gente sobre o noticiário. E para encerrar essa primeira hora do Tarde Nacional, vamos ouvir Gabi Ferreira. O nome da música é Me Encontra Lá, agora 3h58.
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2: Agora são 4 horas em Brasília. Boa tarde, eu sou Rafael Gasparotto e este é o Nacional Notícias, com os destaques do momento. O ministro das Relações Exteriores, Mauro Vieira, afirmou hoje que o novo tarifaço dos Estados Unidos contra produtos brasileiros não tem justificativa e foi aplicado por motivação política. O repórter Pedro Lacerda tem mais detalhes sobre as declarações no chanceler. Boa tarde, Pedro.
3: Boa tarde, Rafael. Boa tarde, ouvintes. Em um pronunciamento após reunião com ministros no Palácio do Planalto, o chanceler Mauro Vieira classificou como inaceitável e ofensivas as declarações do secretário de Estado americano Marco Rubio. Vieira disse que Rubio atacou o presidente do Brasil de forma grosseira e arrogante ao dizer que Lula e o governo brasileiro não negociaram com os Estados Unidos de boa fé.
4: As declarações do secretário de Estado Marco Rubio, veiculadas na madrugada de hoje nas redes sociais a respeito das tarifas adotadas contra o Brasil, são inaceitáveis, ofensivas ao povo brasileiro e ao governo brasileiro. Rubio ataca de forma grosseira e arrogante o chefe de Estado de um país amigo.
3: O chanceler destacou que o Brasil realizou mais de 30 reuniões com autoridades americanas desde março, sendo 11 apenas com Rubio e com o representante do comércio Jameson Greer. Ele também afirmou que as investigações conduzidas pelos Estados Unidos são unilaterais e sem justificativa. A taxa adicional de 25% foi confirmada ontem e entra em vigor em 22 de julho, afetando produtos como gasolina, etanol e açúcar. Rafael.
2: Obrigado, Pedro. Esse foi o Nacional Notícias. Próxima edição, às 5 horas.

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1: Muito bem, agora 4:02, quase 4:03, estamos ao vivo no Tarde Nacional, diretamente do estúdio da Rádio Nacional na Vila Leopoldina, zona oeste da capital, para a região metropolitana em 87,1 FM, também pela internet no site radionacional.ebc.com.br e no aplicativo Rádios EBC. Você pode seguir a gente nas redes sociais, é só procurar no Instagram, no Facebook e no YouTube, Rádio Nacional BR. Bom, pode participar do Tarde Nacional, mandar sua mensagem para o nosso WhatsApp, pode ser em áudio, pode ser em texto. O importante é se comunicar. Manda lá para a gente, 11 974 690 138. Repetindo, 974 690 138. 138. Sabe quem mandou mensagem? A Patrícia Chamas. Tinha um tempo que ela não falava com a gente. Patrícia, bem-vinda de volta aqui à Rádio Nacional. Muito bom ter você com a gente. Vamos ouvir então o que disse Patrícia.

0: mais cinema pra vocês. Um beijo.
1: Muito bem, essa aí foi a Ana Karina de Carvalho com a coluna Tapete Vermelho. Logo mais ela vai estar no ar no nosso site, radionacional.ebc.com.br. Para encerrar esse bloco, vamos ouvir Diogo Nogueira com Mineira, agora em São Paulo, 4h29.
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1: Nosso site, radionacional.ebc.com.br. Para encerrar esse bloco, vamos ouvir Diogo Nogueira com Mineira, agora em São Paulo, 4h29.
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4: Agora são 4h32, estamos ao vivo aqui no Tarde Nacional. Eu quero já agradecer as mensagens de ouvintes que nós recebemos. Teve a Patrícia Chamas mais cedo, agora Olga Chiorato, de Taboão da Serra, mandou mensagem aqui, falou que precisou sair esses dias e não pôde ouvir a rádio. Olga, você deu sorte, porque esses dias a gente está se adaptando ainda ao estúdio provisório, porque a gente está de mudança, estamos começando um processo de mudança, não é uma coisa rápida, né? Imagina, quando a gente muda de casa, já é um processo, né? Demora às vezes. Imagina levar uma emissora de rádio, mudar junto com uma outra de TV, mudar com a turma da Agência Brasil. Então, é um processo que a gente vai levar você junto, eu vou atualizando você sobre esse processo. Então, esses dias a gente nem conseguiu

0: transmitir todos os dias. A gente ficou um ou dois dias sem o nosso streaming no ar, mas estamos voltando. E aí a gente está no estúdio provisório, ainda na Vila Leopoldina, aqui na Zona Oeste. Mas o nosso destino, a nossa nova casa, vai ser na Luz, na região ali do centro histórico da nossa capital. Bom, e aí a Olga mandou essa mensagem, fofa, um abraço, Olga, brigadão pela mensagem. E o Antônio Colucci, o cara que tá sempre correndo e sempre ouvindo a Rádio Nacional, também mandou mensagem aqui, falou que não conseguiu ouvir na hora do que eu ia tocar o áudio da Patrícia, sumiu todo mundo pra ele, ele falou que tava ouvindo no aplicativo. Poxa, que pena, Colucci. Mas e o resto da programação, tá rolando, tá bom? Me conta aí. Bom, aí ele perguntou quando vai ser a inauguração oficial da Casa Nova. Ih, rapaz, isso aí a gente não sabe ainda, mas provavelmente vai ser depois do período eleitoral, porque não daria tempo da gente mudar a estrutura que bota a rádio no ar antes do período eleitoral. E a gente sabe que tem aquelas obrigações, né, de transmitir a propaganda eleitoral, os horários políticos e tal. E aí, por segurança, a gente decidiu manter a rádio, essa estrutura da rádio provisória aqui. Então, provavelmente, mais para o fim do ano, lá para novembro, dezembro, quando tiver passado esse período de eleições, a gente muda, a gente vai para Casa Nova, tá bom? Aí o Colucci disse ainda, o Colucci, como ele é corredor, ele estava contando aqui que ontem, deixa eu ver se eu vou falar o nome certo, é Eliud Kipchoge, é isso? Maior maratonista do planeta, 2 vezes campeão olímpico e recordista mundial, esteve no Brasil e aí ele correu domingo em Porto Alegre e ontem passou aqui por São Paulo para conhecer. De acordo com Antônio Colucci, tá? São palavras de Antônio Colucci. Ele veio conhecer o maior do mundo, o São Paulo Futebol Clube, e se declarou mais um São Paulino. Cada um na sua, né, não, Colucci? Pro Colucci, o São Paulo Futebol Clube é o maior do mundo, tá certo. Vamos lá. Bom, agora são 4h35. A gente abre este último bloco de hoje com João Bosco.
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0: Elis Regina, do Guilherme Arantes, Aprendendo a Jogar antes, Flerte Flamingo, do Leonardo Passovi, Ladinho. Teve ainda João Bosco, dele, do Aldir Blanc, Kid Cavaquinho, agora em São Paulo são 4h47.
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0: E a cultura é sempre notícia aqui na Rádio Nacional. Vamos lá para a programação de hoje. No Blue Note tem sessão dupla, às 8 horas da noite, Kaique Souza, acompanhado pela banda, com bateria e baixo, apresenta o novo show Entre Flores e Dores, no repertório clássicos da MPB em versões pessoais, além de músicas autorais. Depois, às 10h30, Rafael Bittencourt, guitarrista e fundador da banda Angra, além de outros projetos musicais, volta ao Blue Note com um show especial Sonho Que Se Sonha Junto, em homenagem ao grande Raul Seixas.

0: Para cada show, o ingresso custa a partir de R$ 70. O Blue Note fica no segundo andar do Conjunto Nacional, na Avenida Paulista, 2073. O Nabona Casa de Música tem Fernando Catatau com o show Cancioneiro. Hoje ele recebe como convidado ninguém menos que Odair José. Será às 9 da noite, ingressos a partir de R$ 70. A Bona Casa de Música fica na Rua Doutor Paulo Vieira, número 101, no Sumaré. Na Casa de Francisca tem o show Meio Desligado, é a versão meio acústica do repertório dos Mutantes, com arranjos especialmente criados por Fábio Tagliaferri e Mário Manga, para uma formação minimalista, com violões, viola de arco, violoncelo, ukulele, baixo, guitarra e vocais. Nos vocais, inclusive, Ana Derige e Naozete, duas grandes cantoras de épocas diferentes, mas que se encontram nesse show em homenagem aos Mutantes. Começa às 9 horas da noite, ingressos a partir de R$ 62,00, e a Casa de Francisca fica na Rua Quintino Bocaiúva, 22, na Sé. Destaques aqui da programação do SESC: logo mais tem Quarteto Los Cinco, o coletivo musical radicado no Bexiga, aqui em São Paulo, que funde o caos urbano, a energia da cúmbia, vigeira, ska e rock, e é formado por músicos brasileiros, peruanos e chilenos. É logo mais às 8h30 da noite, no Sesc Vila Mariana, ingressos a partir de R$ 10 na credencial plena. No Sesc 14 Bis, logo mais, também às 8, tem Tássia Reis, entrada a partir de R$ 18. Ela apresenta aí o show do aclamado álbum Topo da Minha Cabeça, que foi lançado em 2024. E para encerrar, no Sesc Osasco tem programação para garotada. E é no... vai ter amanhã... Pessoal, é o seguinte, amanhã... Essa dica é para amanhã, por quê? Porque é às 16 horas, é às 4 horas da tarde. Amanhã e sábado, às 4 da tarde, tem o grupo Tri. Sim, aquele do Uma Caneca, Uma Chaleira, sabe? Então, eles vão tocar no Sesc Osasco, na Avenida dos Autonomistas, 1533, ali no Teatro Municipal Glória Gílio. Sesc Osasco, essa é a dica para o fim de semana, o show miudinho. E aí é o seguinte, a gente sabe que Sesc é aquela história, né? Chega lá e mesmo que o ingresso já esteja esgotado, a gente sempre consegue um ali em cima da hora. Então fica a dica, Grupo Tri no Sesc Osasco amanhã e sábado às 4 da tarde nos dois dias, tá bom? Bom, agora são 4h51, a gente já vai para a nossa reta final. Para abrir esta nossa última sequência, vamos ouvir ele que vai tocar logo mais no Blue Note, Kaique Souza. E uma faixa desse álbum, Entre Flores e Dores, que ele vai apresentar para a plateia logo mais. Vamos ouvir Kaique Souza e Saulo com Balançar com Você.
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0: Esse daí foi o Saulo, o Kaique Souza e o Saulo. Do Kaique Souza, balançar com você, o Kaique, que logo mais vai estar no Blue Note. Bom, agora 4h56, nas próximas horas, tempo firme e temperaturas em queda, com 13 graus no fim da noite e mínima de 11 na madrugada. O Centro de Gerenciamento de Emergências prevê uma sexta-feira com predomínio de sol e máxima de 25 graus. Mas atenção, no começo da tarde a umidade vai estar baixa, pode chegar ali, ficar em torno dos 30%, então o importante é se manter bastante hidratado, beber bastante água e, claro, usar protetor solar, boné, chapéu para se proteger. Situação do transporte público sobre trilhos, de acordo com a CPTM, o metrô, a TIC-Trens e a Motiva Trilhos, as linhas de trem, metrô e monotrilho operam dentro da normalidade. Tarde Nacional está terminando, a gente volta amanhã às 3 da tarde aqui na Rádio Nacional 87,1 FM em São Paulo, na internet em radionacional.ebc.com.br e no aplicativo Rádios EBC. Eu, Vitor Ribeiro, estou indo nessa, te desejo um ótimo fim de tarde, sensacional noite, vem aí o Nacional Notícias, em seguida é Tudo Brasil, e para encerrar vamos com ela, que logo mais vai se apresentar no Sesc 14 Bis, vem aí Tássia Reis, encerrando o Tarde Nacional com Ancia Jazz.
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2: Agora são 5 horas em Brasília. Boa tarde, eu sou Rafael Gasparotto e este é o Nacional Notícias, com os destaques do momento. Pelo menos 90 pessoas ou familiares de vítimas que passaram por torturas, sequestros, violência sexual e execução sumária durante a ditadura militar no Brasil podem ser beneficiados por indenizações. Essa é a avaliação da Procuradoria Federal dos Direitos do Cidadão, órgão do Ministério Público Federal. Tatiana Alves explica o posicionamento da instituição.
3: Em nota técnica divulgada esta semana, a Procuradoria defende que a Comissão Especial sobre Mortos e Desaparecidos Políticos possa receber e examinar novos pedidos, mesmo depois do fim dos prazos previstos na lei. Entre os casos que podem ser revistos estão os de vítimas já identificadas pela Comissão Nacional da Verdade, mas que ainda não tiveram reconhecimento oficial ou reparação financeira. Hoje, a Comissão Especial reconhece 363 pessoas como mortas ou desaparecidas políticas. Já a Comissão Nacional da Verdade identificou 434 vítimas da repressão durante o regime militar. Isso significa que dezenas de casos podem ter ficado de fora. Segundo a Procuradoria, pelo menos 71 pessoas apontadas pela Comissão da Verdade não foram reconhecidas ou indenizadas porque os prazos legais já tinham terminado. Além disso, outros 12 pedidos foram apresentados entre 2023 e 2025 e aguardam análise. Para o Ministério Público Federal, esses crimes, quando praticados pelo Estado, são considerados crimes contra a humanidade. A nota também chama a atenção para as dificuldades enfrentadas por grupos como povos indígenas, trabalhadores rurais e pessoas negras para reunir documentos e provas de acontecimentos ocorridos há mais de 4 décadas. Da Rádio Nacional no Rio de Janeiro, Tatiana Alves.
2: Esse foi o Nacional Notícias. 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
2: Olá, amigos e amigas, muito boa tarde. Está começando, é tudo Brasil, ao vivo pela Rádio Nacional. Rio de Janeiro FM 87.1 e AM 1130. Com transmissão também para São Paulo, Brasília no AM 980, São Luís, Recife, Amazônia em ondas curtas, Alto Solimões e a Rádio Ceará. Até às 6 horas, é tudo Brasil, comigo Luciana Valle, Jorge Brum nos trabalhos técnicos e Rosalina Rocha na assistência de estúdio. 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Quinta-feira, hoje, dia 16 de julho de 2007. Quase saiu quinta-feia. Eu falei quinta-feia? Quinta-feira, 16 de julho, a gente começando É Tudo Brasil de hoje com o lançamento Banda Carioca no Pedaço. A banda de pop punk, Melton Celo. Claro que é uma brincadeira com o nome do ator, diretor Celton Mello. Esses cariocas da Melton Celo acabaram de lançar álbum de estreia. Opa! Opa é uma sigla. O primeiro álbum. Opa! Foi antecedido pelos singles Para Com Essa Parada, Dei Bobeira e É Mole. Neste sábado, depois de amanhã, os músicos fazem show no FF Front, em São Paulo. Em agosto, será a vez do Rio de Janeiro. Dia 16, a Melton Celo faz o lançamento do álbum Opa, na Vizinha 123. É uma casa localizada em Botafogo, na Zona Sul. A Melton Celo construiu sua identidade com uma linguagem direta, bem-humorada, inspirada no pop punk e emo dos anos 2000. O grupo foi criado em 2019 e é formado por Caio Paranaguá, vocalista, Gabriel Barros, o baixista, Igor D'Alembert, guitarrista, e o Bill Dias na bateria. No início, a Melton Celo investiu em composições próprias durante a pandemia, estreou nos palcos com seu repertório autoral em 2023 e agora com um novo álbum repleto de referências, citando até mesmo Sandy Júnior. O grupo carioca consegue fugir dos padrões que se esperam de uma banda de rock tradicional. O álbum Opa já está disponível nas plataformas de streaming pela gravadora DEC. A banda promete liberar clipes de todas as faixas no canal oficial da banda no YouTube. No ETB, Melton Celo canta Para Com Essa Parada.

no baixo, Augusto Silva na bateria e Jerimum de Olinda fazendo a percussão. Entre os destaques de 80 Ação está a canção Eu Vou Te Amar, já conhecida na voz de Elba Ramalho. E agora ganha aqui a sua primeira gravação com o próprio Geraldo Azevedo.

0: Tudo Brasil vai bater um papo agora com Daniel Oliva, guitarrista, violonista, compositor, educador, com álbum recém-lançado, Círculos, com músicas autorais, reunindo jazz, improvisação e memórias musicais. Ele está com a gente aqui na Rádio Nacional e conversa sobre o novo trabalho. Daniel Oliva, boa tarde, tudo bem?
1: Boa tarde, Luciana, tudo bem e você?
0: Tudo ótimo, obrigada por aceitar o nosso convite.
1: Obrigado pelo convite.
0: Valeu. Eu estava aqui pensando, né? Às vezes a vida da gente anda em círculos. Pois, fiquei curiosa. Daniel Oliva passou 12 anos, né? Um pouco distante da produção, da gravação, lançamento de um novo trabalho, né? Ficou em círculos? Ficou dando voltas em círculos, Daniel?
1: Um pouco, mas o título não tem a ver muito com isso. Mas
0: não?
1: Agora pensando na tua exposição aí, é engraçado. Não necessariamente em círculos, né? Mas foram 12 anos que aconteceu bastante coisa que me fizeram com que eu não concluísse esse segundo álbum, que é o Círculos, antes disso, né? Acho que a vida foi me levando para certas

0: situações que eu consegui concluir só agora, em 2026.
1: Entendi.
0: Né?
1: Quer dizer,
0: necessariamente porque eu andei em círculos.
1: Entendi. Né? Tinha um ponto de partida, né? Tinha um ponto de partida.
0: Tinha. O ponto de partida foi o meu primeiro disco, né? O Solar, que foi lançado em 2014, que é justamente que dá início a esse intervalo de 12 anos, né? Mas esse foi o ponto de partida.
1: É, você fala de um trabalho que começou, então, lá atrás. Ao mesmo tempo, vinha de um processo, né? Do Solar.
0: Sim.
1: Você, então, não deu uma pausa necessariamente, né? As coisas só tomaram outro ritmo.
0: O Solar, eu digo que ele foi o ponto de partida porque ele foi, como foi meu primeiro disco, foi a minha primeira experiência como compositor. Eu sou um instrumentista, né? Já trabalho como instrumentista há muito tempo. Mas o Solar foi o meu primeiro trabalho como compositor e que eu me descobri como compositor, digamos assim, né? Então, logo que eu terminei o Solar e comecei a fazer os primeiros shows com ele, eu já sabia que eu ia ter que fazer um segundo disco e, assim, agora vou ter que fazer um terceiro, mas como uma continuidade desse processo que foi iniciado pelo Solar, né?
1: Sim.
0: Então, isso que eu falo que ele foi o ponto de partida. Agora, para fazer um disco autoral, no caso, o Círculos tem 13 faixas, o Círculos também foi totalmente instrumental, que não foi o caso do Solar, que era uma mistura de canção com instrumental. Mas para fazer um disco leva um pouco de tempo mesmo, né? Para compor um material que seja relevante para poder garimpar desse material algo relevante para ser gravado. E para compor um material desse tamanho também não é muito simples. Talvez, agora pensando na tua primeira colocação dos círculos, talvez eu tenha, nesse período, eu tenha andado um pouco em círculos no sentido de não conseguir concluir as ideias musicais que eu tinha como composição durante esse período. Chegou uma hora que eu vi que eu estava andando em círculos nesse lugar. Eu precisava de alguém de fora para me ajudar a organizar essas ideias e me dizer o que era bom mesmo. Eu já não sabia direito o que era legal, o que não era, se as coisas estavam ficando meio parecidas. Então, nesse sentido, acho que eu andei um pouco em círculo nesses 12 anos, sim.
1: É interessante a gente compreender esses processos, né? O tempo das coisas, né? Obviamente, você não estabeleceu esse tempo. Isso foi um processo orgânico, natural. E resulta naquilo que você planejava. Isso é que é interessante, né? Acredito que você esteja super satisfeito com o resultado.
0: Eu tô super satisfeito com o resultado. Acho que também essas 13 músicas do que estão nos círculos, elas foram compostas de maneiras, assim, eu ia falar de maneiras diferentes. No sentido, algumas, por exemplo, a música A Que Fecha o Disco, A Casa da Lapa, ela foi feita... Eu terminei, eu lancei o Solar em 2014, em 2015 eu tive uma situação... que eu tive que fazer um show num festival de jazz e que, portanto, eu ia tocar só as músicas instrumentais do Solar e não as canções. E aí eu tenho 6 músicas instrumentais no disco Solar. Então, eu sabia que pelo tempo do show eu tinha que ter mais música para poder compor o repertório daquele show específico. Então, A Casa da Lapa, ela foi composta, assim, numa tarde, alguns dias antes desse festival. Eu ia ter um ensaio com o meu trio para fazer esse festival. Eu compus ela numa tarde, ensaiei, toquei e comecei a tocar nos shows, mas o que está nos círculos, a estrutura da música, a melodia, a harmonia e a forma, é meio aquela estrutura que eu compus naquela tarde. Esse é um exemplo. Outras músicas, por exemplo, a música Círculo, ela teve várias etapas de processo de composição, não foi numa tarde, demorou, enfim, cada uma teve um jeito, mas o que eu estava querendo dizer é que, no final das contas, e respondendo para a pergunta, essas 13 músicas, eu estou bem satisfeito com os círculos, entre outras coisas, porque essas 13 músicas, elas fazem um bom panorama desses 12 anos de intervalo, elas contemplam esses 12 anos, digamos assim.
1: Posso dizer que do que eu ouvi, eu amei tudo, né? Tem um trabalho... de muito esmero aí, com certeza, né? Desde a pesquisa, obviamente, muita coisa ficou de fora, né, Daniel? Você tem que fazer uma seleção ali e realmente focar.

0: Imagina a dificuldade, imagina a dificuldade de encontrar esse foco. Você é um instrumentista, é compositor, deve ter uma gama imensa aí de referências, enfim, que você gostaria de ter acrescentado e não conseguiu, tanto é que vem aí já um terceiro álbum, né?
1: É, não, ele vai vir em algum momento, com certeza, porque realmente eu, agora que eu fiz os círculos, que era a ideia de dar uma continuidade para o Solar, que era o primeiro, eu vou dar uma continuidade para esse processo, gravar um terceiro disco. Eu só espero e tenho certeza que ele não vai demorar tanto tempo para ser feito, porque também tem isso, acho que tem um amadurecimento até nesse lugar de entender o processo melhor ainda de processo de composição e produção e gravação de um disco fazendo pela segunda vez, né? Então ele não vai demorar tanto tempo, não, tenho certeza disso.
0: As pessoas vão começar a te pressionar. Daniel Oliva, aqui no É Tudo Brasil, na Rádio Nacional, apresentando pra gente álbum autoral, Círculos. A gente ouviu essa faixa título na abertura, certo? Abertura aqui do nosso papo. E você traz várias colaborações, várias participações especiais. É, a alemã Kid B Kid, que faz esse vocal, né, da faixa, que é muito bonito.
1: É, ela faz... É, o Kid B Kid é o nome do projeto dela, como ela gosta de se apresentar, né?
0: O nome. Mas como é o nome dela?
1: Sunny.
0: A Sunny, então, ela comanda o Kid B Kid.
1: É um projeto que, na verdade, o Kid B Kid é o projeto solo dela, que ela... Eu assisti, entre 2019 e 2020 eu morei um tempo em Paris e assisti um show. Na verdade, eu fui assistir um show que não era o show dela, mas ela abriu esse show que eu fui assistir e eu fiquei impressionado, assim, porque ela é um show que ela faz sozinha. Ela toca piano e teclado, né? Assim, ela tem os dois instrumentos à disposição, ela canta e faz beatbox ao mesmo tempo, tudo ao mesmo tempo. Então, ela se garante sozinha e é de uma originalidade, de um virtuosismo incrível, né? Então, quando eu vi esse show, eu não fui para ver esse show, mas acabei vendo e fiquei impressionado. Eu fui falar com ela no final, e ela é alemã. Eu estava morando em Paris, estava indo para a Alemanha naquela semana seguinte desse show. Então, eu encontrei com ela lá, conheci o agente dela também na época, mas acabei ficando amigo dela. Aí voltei para o Brasil em 2020, e em 2022 eu fui para a Alemanha de novo e tocar, e encontrei com ela. E nesse encontro de 2022 a gente gravou o protótipo do que seria essa gravação que foi pro Círculos. Na verdade, eu compus a música, eu tinha feito uma parte dessa música em 2021, alguma coisa assim. Um pouco antes de ir para a Alemanha, em 2022, eu terminei essa música para gravar com ela, porque ela tinha dito, vamos gravar alguma coisa aqui junto e tal. A gente gravou no apartamento dela, que ela tem um estúdio e tal. E, então, ela foi composta em parte. Chegando lá, eu mostrei para ela, ela adorou. E ela teve a ideia de colocar, tem uma parte final da música, inclusive onde tem o solo de guitarra. Aquilo foi uma ideia dela, aquela parte, uma parte C da música, foi ela que bolou. Então ela teve essas várias etapas, né? Mas acho, como você falou, eu não sei se você quer que eu fale das outras participações já ou você queria pontuar a Sunny nesse momento.
0: Pode, não, assim, você está falando de um encontro que foi muito especial, muito oportuno, né? Bacana, né? Assim, super fértil.
1: Exatamente.
0: Muito legal. Vamos falar das outras participações. Swami Júnior, Toninho Ferragutti.
1: Sim. Você falou do Swami. É importante falar, muito importante falar do Swami, porque ele foi produtor do disco. Não só tocou o violão de sete cordas, que ele toca maravilhosamente bem, em duas faixas, mas ele foi o produtor do disco. Então, ele foi o cara que realmente me ajudou no momento que eu estava andando em círculos, nessa coisa de fechar as músicas e fechar um repertório para gravar um disco. Ele foi essencial, não só nisso, né? Mas ele foi assim, o primeiro direcionamento importante que ele fez foi nesse sentido de falar para mim, ó, isso aqui tá legal, vamos trabalhar nisso aqui, isso aqui tá pronto, isso aqui falta ainda uma outra parte, eu acho, essa ideia eu não acho tão boa, eu não investiria nela. Então ele foi a primeira intervenção dele foi essa, depois de escutar todo esse material que eu tinha de acumulado aí de 12 anos, né? Depois, enfim, ele foi dirigiu fez a pré-produção do disco que eu fiz no estúdio dele durante 6 ou 7 meses, agora eu precisaria fazer as contas. Depois ele foi fundamental no processo de gravação, na condução do processo. Né? É como a gravação de um disco, né? Então, assim, até a finalização dele por completo, envolve muitas etapas. E é muito bom quando você tem uma pessoa, no caso eu tive o Suami, para ser o técnico do time, digamos assim, já que estamos na Copa do Mundo, né? Mas para fazer essa condução toda, que não é só a condução musical que ele fez também. É uma condução de dentro do estúdio, às vezes, eu podia estar inseguro para alguma música ou outro músico inseguro, ou enfim, ou a gente não... Os músicos não estarem se acertando em alguma ideia musical. É muito importante, no meu caso foi fundamental, alguém de fora olhando para isso e sendo a referência de conduzir esse processo, né? Além da excelência musical que ele tem e de produção também, e tem uma experiência vasta nisso também.
0: Como um grande maestro, né?
1: É um grande maestro, um técnico de futebol, tem várias metáforas possíveis, né? Agora, antes de falar das outras participações, você falou do Ferragutti e tal, eu queria só, para não cometer uma injustiça, porque de falar do Glauco Souter e do Pedro Ito, que eles não são participações, né? Porque eles são, o Glauco Souter é o baixista e o Pedro Ito o baterista. Esse foi o núcleo central do disco, de um trio, eu e os dois, assim, que... Então, eles não são participações, mas eles são músicos...
0: São os irmãos.
1: Eles são a base musical da coisa, sim, né? É além da participação.
0: Estão ali.
1: Assim, são meus irmãos de música e meus irmãos de vida, né? Tenho muita história com cada um deles. O título Círculos passa um pouco por essas relações que eu tenho pessoal com quem participou e com quem participou não só tocando, mas o disco também foi feito numa campanha de financiamento coletivo que envolveu muita gente. Então, o título tem a ver com isso, mas voltando para os dois. Então, Pedro Ito e Glauco Souter foram... Eu já conheço esses caras e já toco com eles há muitos anos e eles foram fundamentais nesse processo também.
0: Glauco Souter do contrabaixo, Pedro Ito da bateria, essa galera é de São Paulo.
1: O Pedro Ito é de São Paulo, o Glauco Souter, ele é de Curitiba, ele já morou em São Paulo em alguns períodos da vida dele, até 2 anos atrás ele estava morando entre São Paulo e Curitiba, mas agora ele desfez a casa aqui de São Paulo e está só em Curitiba, mas vem para São Paulo a todo momento e é muito da cena de São Paulo também, o pessoal da música instrumental... conhece o Glauco toca com todo mundo, enfim. Mas originalmente de Curitiba, mas também é do universo paulistano aqui também.
0: Vamos ouvir Linha de Vento?
1: Vamos.
0: Trazer música aqui para o nosso papo. Daniel Oliva, É Tudo Brasil, na Rádio Nacional.

0: de Vento, mais uma composição de Daniel Oliva, do álbum Círculo, recém-lançado pelo guitarrista, compositor, que bate um papo com a gente aqui no É Tudo Brasil. Daniel, essa música tem história também, Linha de Vento?
1: Essa música não é uma história parecida com a, de encontro assim, com alguém, né? Essa música eu fiz sozinho. Essa música foi uma que eu fiz numa tacada só, digamos assim. Foi exatamente isso. Foi parecido com a Casa da Lapa nesse sentido. Foi uma ideia que eu tive.

0: pontapé inicial, né? O apesar de ter cantado meio mal aqui, mas essa foi a ideia inicial. E em cima dela eu, assim, fui desenvolvendo, achei essa parte já, fui achando, e quando eu mostrei pro Suami, ela é da safra mais recente, né? Assim, quando eu comecei a trabalhar com o Suami em março de 2025, e essa música, ela foi feita meio nesse processo. Eu tinha, quando eu comecei a mostrar as coisas pro Suami, eu já tinha algumas coisas prontas, como a Casa da Lapa, por exemplo, mostrando. Essa entrou no meio do processo, assim, ela não existia. Teve uma tarde que eu tava estudando e tal, e veio essa ideia, eu compus e mostrei, e o Suami gostou, eu também achei legal, e ela entrou nesse lugar. Em toda essa forma, né? Agora, talvez uma história interessante dela seja que esse título, Linha de Vento, ele foi, como eu falei antes, que o meu disco foi feito financeiramente, foi por uma campanha de financiamento coletivo. Um dos prêmios que eu fiz na campanha era me ajudar as pessoas que contribuíssem com uma quantia X lá. A gente poderia decidir o nome de uma música junto. E a música que foi decidida em conjunto com eu e mais 8 pessoas, eu fiz uma live, mandei a música para as pessoas, a gente ficou discutindo as imagens que cada pessoa tinha sobre a música. Foi a Linha de Vento. Então, o título Linha de Vento foi dado por...
1: Coletivamente.
0: Coletivamente, exatamente.
1: Bacana. Interessante essa música. Dunas de Itaúnas, quer dizer que o paulistano andou visitando Dunas de Itaúnas no Espírito Santo.
0: Visitei, eu passei esse último Réveillon agora de 25 para 26 lá, só que, assim, Itaúnas é um lugar que eu não ia há 30 anos, a última vez que eu tinha ido para Itaúnas foi em julho de 95, só que entre janeiro de 94 e julho de 95 eu fui assim umas 8 vezes para Itaúna. Então foi um lugar que, nesse período aí que eu era mais jovem, eu frequentei muito Itaúnas, né? Eu gostava e gosto ainda de dançar forró e tal. O meu irmão, já que é mais velho que eu, já conheci Itaúnas quando eu fui a primeira vez. Então tem esse título Dunas de Itaúnas foi decidido lá em Itaúnas agora nesse Réveillon. Só que eu já tenho uma história com esse lugar bem antiga também.
1: Então é uma homenagem, né?
0: É uma homenagem.
1: Vamos ouvir Dunas de Itaúnas, Daniel Oliva.

0: de Itaúna, os trabalhos Daniel Oliva. E aqui a gente percebe, né, Daniel, o acordeon.
1: Sim, maravilhoso, né?
0: Do Ferragutti.
1: Exatamente. É, o é engraçado que o eu falei do título do Itaúna tem a ver com... Quando eu ia pra lá, gostava de dançar forró e tal. E tem o acordeon, né, que é um instrumento muito marcante da linguagem de forró e tal. Só que a música não tem, não é, né? Não é um...
0: Não é forró.
1: Não é forró, exatamente. Mas é, tem a ver, acho que tem a ver essa atmosfera, né, do acordeon. Eu tava em Itaúnas com meu irmão, com a Priscila, a namorada dele, e com a minha namorada Thaís, e a gente ouvindo as músicas e também nesse processo coletivo de escolha de título, é, veio esse nome e tinha tudo a ver com os dias que a gente estava passando lá, ou atravessar as dunas para ir para a praia, aquele pôr do sol. E casou muito bem, eu acho. Mas aproveitar que eu acabei não falando na resposta anterior, que essa, então, como eu já disse, tem a participação do Ferragutti, você falou primeiro, né? Mas esse, o Ferragutti é um instrumentista dos mais... Dispensa apresentação, assim, né? Dos mais...
0: gabaritados, né?
1: Exato. E essa foi uma ideia, quando eu mostrei essa melodia, a música pro Swami, né? Na fase de pré-produção, a melodia, a harmonia, o Swami falou, cara, isso aqui tem uma cara de uma melodia assim com um acordeon fazendo, vamos chamar o Ferragutti. Foi uma ideia... Eu não conhecia, eu conheci o trabalho do Ferragutti, claro, mas eu não o conhecia pessoalmente. E foi uma participação, tive esse privilégio de ter ele no disco também, né?
0: Escolha muito feliz. Tá linda, a faixa tá linda. São 13 faixas ao todo. O trabalho está disponível nas plataformas digitais.
1: Sim.
0: Você vai sair para apresentar esse repertório show?
1: Ah, sim. É o meu maior desejo agora, também até pensando na primeira pergunta que você fez do intervalo, de tanto tempo entre um disco e outro, e a gente falando do processo. Bom, tanto o meu primeiro disco, o Solar, como esse Círculos, só eu sei, só eu e quem estava à minha volta, mas assim... Quem trabalha com quem é músico e compositor ou mesmo instrumentista sabe o tamanho do trabalho que dá fazer um negócio desse, né? Então, dito isso, depois de finalizado esse processo, esse disco, eu tô satisfeito com ele, eu acho que é um trabalho bem feito e tudo mais. O meu maior desejo é conseguir tocá-lo ao vivo o máximo que eu puder, né? Então, agora respondendo objetivamente, eu vou rodar com ele sim, tô fazendo todo o esforço estou em contato com um monte de lugares, estou falando com bastante gente. De concreto, eu tenho, por enquanto, em agosto agora, eu vou para Curitiba nos dias 20 e 21. Eu tenho 3 apresentações em Curitiba. E depois, na sequência, nos dias 22 e 23, vou para o Festival de Jazz da Ilha do Mel. Então, nessa pequena turnê pelo Paraná, agora eu vou fazer 5 shows e voltando para São Paulo... Na semana seguinte, na sexta-feira seguinte, dia 28, eu tenho um show aqui em São Paulo, no local chamado Piscadeiro, que é um local novo aqui na...
0: Picadeiro?
1: Piscadeiro.
0: Piscadeiro. Aonde é?
1: É na Vila Olímpia, o endereço exato eu não tenho aqui, mas...
0: É fácil de achar.
1: É fácil de achar, assim, tem, né, Instagram, Piscadeiro, eu mesmo vou divulgar isso no meu Instagram, mas é um lugar novo, o bairro na Vila Olímpia em São Paulo, e é um espaço que tem 70 lugares, lembra muito o Supremo Musical para quem frequentou esse espaço maravilhoso em São Paulo que tinha até 2003, eu acho que fechou o Supremo. Mas é embaixo de um restaurante, tem umas arquibancadas, a qualidade de som é maravilhosa, maravilhosa.
0: Dia 28 então, de julho?
1: De 28 de agosto. Todo esse,
0: 28 de agosto.
1: Curitiba e Ilha do Mel e o Psicadeiros, é tudo em agosto.
0: Tudo em agosto.
1: Tudo em agosto. E daí, tô aqui nessa outra batalha, que é a batalha seguinte à gravação do disco, que é marcar shows e conseguir viajar com ele, né?
0: Sim,
1: e tocar,
0: sim.
1: É isso. Sim,
0: quem quiser, pois é, quem quiser acompanhar essa agenda, projetos, enfim, tudo que estiver pintando, procura no Instagram, Daniel_Oliva29.
1: Perfeitamente. Eu tenho todas as redes sociais, mas as que são mais... que para acompanhar a agenda é Instagram e Facebook, né? E o Instagram mais ainda até, mas o Facebook eu boto também. Mas no Instagram é tudo atualizado, tudo que eu... Qualquer coisa que eu vá fazer, essa entrevista que eu que eu estou fazendo com você aqui, eu divulguei no Instagram. Então, é um local de encontrar o que está acontecendo, é lá.
0: Daniel Underline Oliva 29, com tudo sobre o nosso compositor, instrumentista, né? Fez uma carreira em paralelo com vários artistas, Paula Lima, Pepeu Gomes, Duda Neves, Toninho Horta, Raul de Souza, Céu, Marina de la Riva, Antônio Zambujo, Pedro Mariano, mas também em paralelo, né, na sua caminhada como instrumentista, compositor, né, com o trabalho autoral, que chega para a gente agora em 2026, através de Círculos. Daniel, parabéns pelo trabalho, né, divulgando aqui mais uma vez Círculos nas plataformas de música, para todo mundo ouvir. O disco está muito bonito, né?

0: como disse o Daniel, nessa base aí, ele vem com Pedro Ito e Glauco Solter. Então, exato, o trio está de parabéns.
1: Maravilha. Luciana, obrigado pelo convite, e não só pelo convite, como pela tua audição tão cuidadosa, e enfim, eu agradeço demais. É muito, muito bom quando isso acontece. Sim, é muito gratificante.
0: Alegria nossa. Tudo de bom para você, Daniel.
1: Maravilha, obrigado.
0: Excelentes shows aí em agosto com seu público. Até a próxima.
1: Espero, de repente, quem sabe eu vá para o Rio e possa te avisar para assistir também. Né?
0: Então avisa a gente aqui, hein? Por favor.
1: Tá bom, avisarei. Pode deixar.
0: A gente agora pega o voo do Pássaro Dourado com o Daniel Oliva. Não é tudo o Brasil. Bora pegar esse voo, gente.
1: Vamos lá.
0: Abração.
1: Um abraço. Tchau.

0: 5h44, é tudo Brasil na Rádio Nacional. E a gente vai seguindo agora para o Ceará, querido.
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0: O compositor Isaac Cândido é o convidado desta quinta de Ricardo Guilherme, da Rádio Ceará FM 87.1. O músico fala dos parceiros e conta histórias de composições marcantes.
2: Estamos aqui falando do Ceará, da Seara do Ceará, na Rádio Ceará FM 87.1, que recebe hoje o cantor e compositor Isaac Cândido. Isaac, quem é você? Que músico você é?
3: Oi, Ricardo. Obrigado pelo convite. Gente, são aproximadamente 40 anos compondo, né? Eu tenho um repertório de aproximadamente aí umas 600 a 800, eu tô catalogando esse repertório ainda, mas são quase 800 músicas na realidade.
2: E sempre com muitos parceiros.
3: E eu me orgulho muito porque junto, como eu não faço letras, né? Eu me cerquei simplesmente dos maiores poetas e letristas do estado do Ceará, isso eu não tenho a menor dúvida. Inclusive Ricardo Guilherme aqui, que está me entrevistando, é um desses meus grandes parceiros.
2: E hoje você nos apresenta qual música?
3: Bem, hoje eu trago duas músicas desse meu repertório, né? As músicas em parceria com o Marcos Dias. A primeira é Descontrole, que é uma música que eu gravei no meu primeiro álbum. E essa música quase dava uma virada na minha vida, porque uma amiga da Cássia Eller, né, foi assistir meu show e pegou o CD na época e levou para Cássia Eller, e a Cássia Eller ia gravar essa música, né? Mas infelizmente ela partiu antes de gravar. Enfim, teria sido uma virada na minha vida, né?
2: Descontrole.

0: Isaac Cândido, ouvimos aí do Isaac Cândido, Descontrole. O que que significa, hein, pra você essa música, o Isaac Cândido?
1: Ricardo, essa é uma das pouquíssimas músicas aonde eu fiz primeiro a música, né? E aí o meu parceiro Marcos Dias chegou em casa, quando eu mostrei o trecho da música, ele já sentou ali, escreveu e me chamou para ir para a praia e foi-se embora, né? Porque a minha característica do meu trabalho, né, que aonde eu aprendi, né, eu me especializei, vamos dizer assim, em música poemas, né? Então, quando eu me identifico com um poema assim, dificilmente eu não me debruço sobre ele e canto.
0: Né? E há uma outra música que você pode apresentar, que é o Estranho, né? Um Estranho.
1: É, essa não, essa é...
0: Que também é Marcos Dias?
1: É, Marcos parceiro? Dias também. Não fico com ciúme, viu, Ricardo Guilherme?
0: É, eu tô com ciúme, porque eu sou seu parceiro. Eu sou igual o Vinícius Moraes, tenho ciúme desse parceiro. E agora eu tô com ciúme desse parceiro que é tão frequente em você, né? É uma sintonia muito grande.
1: É, são, como eu tava falando, são quase 40 Dias. Anos de composição juntos, assim, então... É aproximadamente umas 200 e poucas músicas em parceria com Marcos Dias.
0: Vamos ouvir então Um Estranho.

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O cantor e compositor Flávio Venturini será a grande atração do Festival Cidade da Música, em São João Nepomuceno, na Zona da Mata Mineira. O show acontece neste sábado, às 10 da noite, na Praça Matriz, de graça. Dono de sucessos como Espanhola, Todo Azul do Mar e Nascente, o artista promete um repertório que reúne clássicos da carreira e canções do álbum Minha História. E depois de São João Nepomuceno, Flávio Venturini tem show marcado no dia 1º de agosto, no Festival de Inverno de Visconde de Mauá, aqui na Serra do Estado Fluminense. E no Melhor Espírito, todo artista tem de ir aonde o povo está.

Vamos encerrando. É Tudo Brasil desta quinta-feira. O programa volta amanhã a partir das 5 aqui na sua Rádio Nacional. Apresentação, Luciana Valle. Produção executiva, Cláudio da Mata e Luciana Valle. Com coordenação geral de Cíntia Cruz. Muito obrigada pela sua companhia. Hoje contei com o Jorge Brum nos trabalhos técnicos, Rosalina Rocha na assistência de estúdio e já anuncio Luciana Zogaib daqui a pouquinho aqui na nossa programação no Mundo da Bola. Para você, não perca. Um grande abraço e até amanhã.

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1: Luciana Zocaibe. Muito boa noite, 18 horas desta quinta-feira, dia 16 de julho de 2026. Está no ar, no Mundo da Bola, programa que tem trabalhos técnicos de Jorge Brum, a produção executiva de Luiz Ferreira e Wagner Gomes. Hoje comigo, nos comentários, ele mesmo, Luiz Ferreira. E a gente começa esse No Mundo da Bola falando de Campeonato Brasileiro. A principal competição do nosso futebol está de volta depois de um mês e meio de parada com a realização de duas partidas. O Botafogo recebe o Santos às 19h30 no horário de Brasília, lá no Nilton Santos. E o Rafael Monteiro traz pra gente os detalhes da partida. Boa noite pra você, Rafa.
2: Salve, salve, salve, salve, amigos ligados no programa No Mundo da Bola. Botafogo e Santos reabrem o Campeonato Brasileiro após a parada para a Copa do Mundo. A partida será realizada às 7h30 da noite no estádio Nilton Santos. E quem chega ao microfone da Rádio Nacional é o jogador do Santos, Luan Pérez, que fala sobre o período de treinamentos.
3: Terminamos com resultado positivo, né? Foi importante para essa sequência que vamos ter no campeonato. Precisávamos do resultado, conseguimos. Depois tivemos a pausa, né? Tivemos dias para recuperar, para descansar também, depois para bastante dias para treinar. Estamos preparados, né? Agora um confronto difícil, uma sequência que promete, tem tudo para ser muito boa para a gente.
2: Ele também comentou sobre a intensidade dos treinos para suportar três competições nesse segundo semestre: o Campeonato Brasileiro e as Copas do Brasil e Sul-Americana.
3: Está acostumado já, né? Acho que antes da parada da Copa também nós tivemos dois meses assim intensos de jogar de domingo, quarta, sábado, quarta, domingo, terça. Então a gente está acostumado com essa batida maluca aí que é o calendário brasileiro. Mas estamos prontos, estamos preparados, fizemos uma pré-temporada também pensando nisso, né? Com treinos bem intensos assim para aguentar essa carga de jogo aí de Sul-Americana, Copa do Brasil e Brasileirão.
2: O técnico do Peixe, Cuca, deve começar o jogo às 7h30 da noite com Gabriel Brazão, Gabriel Menino, Lucas Veríssimo, Luan Pérez Escobar, William Arão, Gustavo Henrique Rulheiser, Miguelito, Rony e Barreal. Já o alvinegro do técnico Franklin Carvalho deve iniciar com Léo Link, Vitinho, Ferrarese, Justino e Alex Telles, Huguinho, Medina, Lucas Villalba, Matheus Martins, Lucas Emanuel e Cauã Toledo. Forte abraço!
1: Passo para você também, Rafa. Eu tô aqui com o Luiz Ferreira para essa partida de hoje, né? O Botafogo enfrentando a equipe do Santos sem Neymar, né? Neymar ainda tá aí, não sabe se fica, se fica.
4: O que eu sei é que o Neymar tá fazendo exercício na academia errado. O professor Wagner Gomes me falou. Vídeozinho que ele postou fazendo barra completamente errado. Não sigam o Neymar. Boa noite.
1: Boa noite, Luiz Ferreira. Jogo no Nilton Santos, para quem tava com saudade aí de ver seu time jogando, né? Mesmo ainda sem chegar ao fim, a Copa do Mundo, o Campeonato Brasileiro tem as suas peculiaridades, né?
4: Eu recebi contato de alguns amigos por WhatsApp. Você chega de manhã e fala, o Brasileirão tá de volta, isso é uma ameaça? Esse é aquele meme, mas tudo bem. Boa noite pra você, Lu, agora direitinho. Boa noite pra você, pro meu amigo Jorge Brum na mesa de áudio. Boa noite pra você, ouvinte na Rádio Nacional. Brasileiro voltando, principal competição do futebol brasileiro no ano, já com um duelo que traz muita história pra gente, que é Botafogo e Santos. É uma Botafogo assim com a que a gente, com os antigos, chamariam de cara crachá. Um monte de jogadores da base devem entrar em campo daqui a pouco, 19 horas e 30 minutos no estádio Nilton Santos. E, por sua vez, o Peixe entrando aí em campo com um time meio... O Gabriel Menino, que é volante, vai fazer a lateral. Tudo bem que ele fazia essa função no Palmeiras também.
1: Gabigol tá suspenso, né?
4: Gabigol tá suspenso e o Neymar ninguém sabe dele. Eu fiz a brincadeira que ele, assim como outros jogadores que disputaram a Copa do Mundo, ganharam férias, porque essa galera não teve férias.
1: Mas eles não estavam meio de férias? Não, né? Não era férias, não.
4: Não, aí é outro papo. Não vamos falar da escala de trabalho alheia. A gente tem problemas com a nossa, sabe? Mas assim, Neymar tá de férias, ele botou lá o vídeo com fazendo academia completamente errado, sabe? Mas assim, não se sabe ainda. O Neymar já sinalizou que pretende continuar no Santos, cumpriu seu contrato até o final do ano, mas ele quer conversar, porque o Santos deve dinheiro a ele, e o que foi combinado não sai caro. O Santos deve dinheiro, ele saber como é que vai ficar essa situação. Vai, vou ser pago? Como é que eu não vou ser pago? Vai pendurar? Vai trocar por galinha? Como é que vai ser? O que, que a gente vai fazer com esse dinheiro, querido Marcelo Teixeira? Agora, Luciana, é aquela coisa. O Santos precisa aprender a se virar sem o Neymar. E tem jogadores pra isso. Tem o Rolezer, que eu acho que é um grande jogador. Eu não sei porque é banco no Santos. Tem o Barreal, que eu acho que também é um bom jogador. Sabe, tem alguns jogadores ali no Santos experientes, o Cuca mesmo é um técnico experiente, sabe armar times consistentes. Precisa arrancar pontinho, porque tá ali na beirinha do abismo. Se começar a não pontuar de novo, vai ser aquele sufoco novamente que foi em 2023. Aí mais uma Série B presente. Botafogo, por sua vez, ao que parece, se livrou de todos os transferbans que tinha por aí. Só que o Botafogo está com muitos desfalques, o Danilo também está de férias, o Danilo Santos, o Danilo Volante. E o Botafogo tem aí esse time bem mexido, com um monte de jogadores em volta de lesão, o próprio Júnior Santos, o Caio Pantaleão e outros jogadores. A gente vê como é que vai ser. Eu acho que essa primeira rodada vai ser toda aquela água de salsicha, sabe? Tirando uma ou outra exceção, isso é meu chute. Porque, Lu, tá todo mundo voltando de Copa, aquela ressaca, todo mundo parado. Como a gente fala no rádio, o Bruno...

0: nosso amigo Jorge Bruno sabe bem, todo mundo fora de azimute. Todo mundo assim.
1: Vamos ver quem se preparou melhor aí, quem usou melhor essa parada, né? Quem se fortaleceu, quem conseguiu e quem vai conseguir dar uma arrancada boa agora nesse segundo semestre. Essa 19ª rodada começa então hoje com esse duelo de Botafogo e Santos, mas temos também no mesmo horário o Vitória recebendo lá no Barradão o Vasco da Gama. Amanhã, sexta-feira, é aquele sextou com o Brasileirão. Às 8 da noite, Fluminense recebe o Red Bull Bragantino no Maracanã e também às 8 da noite, o Mirassol recebe o Grêmio. A rodada continua na terça, no dia 21, né, de julho, às 7h30 da noite, com o Atlético Mineiro recebendo o Bahia. Quarta-feira, temos 4 jogos, às 7h30, Curitiba e Palmeiras, e às 9h30 da noite, São Paulo e Atlético Paranaense, Internacional e Cruzeiro, e Chapecoense e Flamengo, jogo aqui da sua Rádio Nacional, 9h30 da noite de quarta-feira, então, Chapecoense e Flamengo. E na quinta, fechando a 19ª rodada, às 7h30 da noite, Corinthians e Remo, os jogos, então, dessa rodada. O Flamengo que joga amanhã também, né? Vai fazer mais um amistoso contra o Olímpia.
0: É, o último amistoso de pré-temporada do Flamengo. O Flamengo que vem aí apresentando... Apresentou, teve até boas atuações nessa pré-temporada em Portugal. Vai ter o amistoso, se não me engano, é na Arena Mané Garrincha, em Brasília, contra o Olímpia. E tem aí o técnico Leonardo Jardim encontrando soluções. A primeira delas foi o Jhony, que era zagueiro, mas começou a jogar pela lateral e mostrou muita personalidade. E a segunda, para a descrença de muitos rubro-negros que eu conheço, Samuel Lino jogando na posição de Arrascaeta, jogando de 10 e jogando bem, tá? Jogando bem.
1: Muito bem, vamos ver então aí como vai ser essa volta. A gente segue falando aqui de Brasileirão, porque o último reforço contratado pelo Palmeiras foi o zagueiro Alexander Barbosa. Ele foi apresentado hoje à tarde na Academia de Futebol. O jogador já está com o nome publicado no BID, o Boletim Informativo Diário da CBF, e está liberado para estrear com a camisa alviverde. O Verdão desembolsou cerca de 20 milhões de reais para acertar a contratação de Barbosa junto ao Botafogo. E o jogador explica como foi a negociação do Palmeiras junto ao seu ex-clube.
2: Sei que foi uma negociação difícil, foi difícil porque Botafogo cria uma coisa, Palmeiras também tem que lutar pela contratação e lutou, eu sei que lutou. Botafogo também queria me vender, então aí foi quando se destravou um pouco tudo. Botafogo precisava de dinheiro para pagar o salário dos jogadores, meu salário também, e a única maneira que tinha de pegar esse dinheiro era com uma venda. O único atleta que tinha uma proposta nesse momento era eu. Botafogo tinha decidido que eu tinha que ir embora. Por isso foi que também a decisão aí se facilitou quando o Botafogo tomou uma decisão, que era me vender de qualquer jeito. E eu sou um cara que gosta de se sentir valorizado. Por isso foi que hoje estou aqui, porque eu vi a vontade de Palmeiras de que eu joguei hoje aqui.
1: Barbosa também explicou por que vai usar o número 2.
2: Se eu tenho que escolher um número para minha carreira inteira, seria o número 6. O número 6 aqui não estava disponível e é o único número que eu posso repetir. Porque eu sou assim e eu sou um cara de que, para mim, cada clube tem uma história. Eu tento marcar minha história no clube e não gosto de repetir a camisa. Enviaram para mim os números que tinha livres e eu já tinha usado a camisa 2 na base, no River, e é por isso também que escolhi. Eu tinha 5 também para escolher, que gosto, mas já usei no profissional do River, então não queria repetir. Tinha 20, a camisa 20 também já estava disponível. Palmeiras falou para mim para pegar a 20 e eu falei que não queria. Em certa forma, de respeitar ao Botafogo, porque minha história com a camisa 20 lá. Então, eu preferi aqui pegar a 2 e, com certeza, vou marcar a história com essa camisa também.
1: Tá aí, então, Alexander. Quem não gosta, né, de se sentir valorizado? Eu gosto.
0: Exatamente. Revelação meio... É complicadinho o torcedor do Botafogo ouvir isso, assim, ó. Pra pagar o salário, a gente vai ter que te vender. Imagina um jogador profissional de qualquer área. Pra gente pagar o salário da galera, você tem que sair.
1: Loucura.
0: É loucura a situação que chegou o Botafogo. E o Palmeiras pegou um bom zagueiro, um jogador de muito porte, bom no jogo aéreo, pode formar uma grande dupla com o Gustavo Gomes, que talvez ali o Murilo tenha ido muito bem jogando ao lado do Paraguai Gustavo Gomes, mas de vez em quando, pelo menos pelo que eu converso com alguns torcedores, com alguns amigos palmeirenses que eu tenho, ele nunca foi unanimidade, sempre foi sujeito a chuvas e trovoadas, como diria um amigo.

0: no jogo treino contra o Palmeiras. João Arias, Paulinho, vindo do banco de reservas, possivelmente vindo sendo titular, e o Flaco Lopes, que pode ser que fique, pode ser que não fique depois dessa Copa do Mundo. Muita gente está dizendo que o Flaco Lopes vai receber proposta. É, e ainda tem o Alan, que é um jogador que ganhou e aí que virou xodó da torcida palmeirense do técnico Abel Ferreira. E ainda pode ter o Felipe Tereza, que é um jogador da base do Palmeiras que estava arrebentando, inclusive fez gol hoje contra o Corinthians.
1: O Tereza, que era do Flamengo?
0: Aquele mesmo.
1: Né?
0: É, aquele mesmo.
1: E aquele outro jogador que também era do Flamengo.
0: Ai, fugiu o nome
1: da
0: agora.
1: Seleção.
0: Fugiu o nome, meu Deus do
1: céu. Mas daqui a pouco a gente lê.
0: Daqui a pouco a gente lê, mas assim, que time está formando o Palmeiras? Ainda manteve Gustavo Gomes, Carlos Miguel e outros jogadores. Que time o Palmeiras montou e começa o Campeonato Brasileiro com uma bela gordurinha, maior do que a minha barriga, na frente do Flamengo na liderança do Brasileirão.
1: Chegou a hora do...
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1: Sempre com ele, nosso professor Wagner Gomes.
3: A campanha do Brasil nos Jogos para Sul-Americanos de Vale do Par foi impecável. Termina a competição multiesportiva com um total de 248 medalhas, sendo 110 de ouro, 86 de prata e 52 de bronze, o que coloca o país na liderança, seguido de Colômbia com 198 medalhas e Argentina com 132. O fechamento ficou por conta do título no futebol de cegos e a conquista de 29 medalhas no último dia, 12 de ouro, 13 de prata e 4 de bronze. Terminou o Pan-Americano de Canoagem e Paracanoagem, realizado na cidade de Montreal, no Canadá. No último dia, Isaquias Queiroz venceu o C2 500 ao lado de Matheus Nunes Bastos. Isaquias já havia ganho o C1 500 e o C1 1000. Na Paracanoagem, Fernando Rufino venceu o CL2 200, Giovanni Vieira VL3 200 e Aline Oliveira KL3 200. Todos conquistaram a medalha de ouro. Subiram também ao pódio Leonice Friedreich na KL2, levando a prata. Jean Benítez ficou com o bronze no VL3 200 e Ana Borges com a prata no KL1 200. O somatório deu ao Brasil 9 ouros, 3 pratas e 5 bronzes.
1: A seleção feminina está na final do Campeonato Mundial de Vôlei Sentado de Hangzhou, na China. O Brasil derrotou as donas da casa por 3 sets a 0, parciais de 25-22, 25-19 e 25-13. Em busca do bicampeonato mundial, a equipe enfrenta os Estados Unidos amanhã às 6h30 da manhã, no horário de Brasília. No masculino, o Brasil acabou derrotado pela Bósnia-Herzegovina por 3 sets a 1, parciais de 25-20, 25-18, 23-25, 25-14. A seleção masculina disputa a medalha de bronze contra o Cazaquistão. E falando da Liga das Nações de Vôlei Masculino, a seleção brasileira entrou na zona de classificação para as quartas de final da competição com a vitória sobre a França por 3 sets a 0, parciais de 25-23, 25-23 e 25-19. O ponteiro Adriano comemorou a boa atuação coletiva do Brasil contra os franceses.
4: Grande vitória, a gente sabe aí como está a tabela, como está a nossa situação e a gente vem aqui para disputar todos os jogos com faca nos dentes e buscar uma vitória, porque a gente precisa de cada vitória aqui essa semana. E sobre nossa atuação contra a França, foi uma vitória coletiva, eu sempre vou destacar isso. Não temos um jogador que vai decidir, é o time todo, o Brasil é assim, sempre foi assim, o conjunto coletivo. E agora se preparar para as próximas batalhas.
1: Central Judson falou sobre a tensão do jogo contra a França e exaltou a força mental de todo o grupo brasileiro na partida.
5: Cara, eu acho que era um jogo, sim, muito tenso, né? Essa estreia, a gente sabe que a gente precisa dos resultados para buscar essa classificação. Acho que o time trabalhou bem, não tentou não ficar focado nisso, né? Tentou só entrar para esse jogo encarando como qualquer outro. Sabe que é uma responsabilidade, mas a gente fez muito bem tudo que a gente se propôs. Estudamos bastante a equipe deles e taticamente soubemos jogar. A gente sabia que eles iam defender muito também. E não perdemos a nossa paciência, coisa que já aconteceu na outra semana, que fez a gente ter alguns resultados adversos. Mas a equipe está de parabéns e agora é já virar a chave, porque a gente tem mais um jogo muito difícil amanhã e é super importante para a nossa classificação.
1: E o Brasil volta à quadra ainda hoje. A equipe enfrenta os Estados Unidos logo mais às 22 horas, no horário de Brasília. E a Confederação Brasileira de Ginástica, a CBG, divulgou as convocadas do conjunto e do individual para o Campeonato Mundial.

0: Mundial de Ginástica Rítmica, de Frankfurt, na Alemanha. A competição será realizada entre os dias 12 e 16 de agosto e vale a vaga olímpica antecipada para Los Angeles 2028. As convocadas são as seguintes. No conjunto, Júlia Kurunczy, do Unopar, no Paraná. Maria Eduarda Aracaki, do Marista de Maceió, Alagoas. Maria Paula Caminha, do Gorba, da Bahia. Mariana Vitória Pinto, do Agir, do Paraná. Nicole Pírcio, do Unopar. E Sofia Madeira, do INSESP, no Espírito Santo. As reservas são a Mariane Giovattini, dos Santos, de Espéria, São Paulo, e Renata Brum Diniz, do GRM, Minas Gerais. No individual, Bárbara Domingos, do Agir, do Paraná, Giovana Santos da Silva, do INSESP, do Espírito Santo, e Maria Eduarda Alexandre, do Agito, também no Paraná. E voltando ao futebol brasileiro, o Flamengo acionou a Agência Nacional de Regulação e Sustentabilidade do Futebol, a ANRESF, para análise e eventual veto da negociação entre o Vasco da Gama e Marcos Lamáquia. O empresário tem acordo de investimentos encaminhado para a compra da SAF do clube. A seção 9 do Regulamento de Sustentabilidade Financeira e o artigo 62 da Lei Geral do Esporte são citados pelo Flamengo como base para o veto da operação. Marcos é filho de José Lamáquia e enteado de Leila Pereira, presidente do Palmeiras, até dezembro de 2027. A ANRESF pediu esclarecimentos ao Vasco sobre a negociação e os moldes de uma possível venda a Marcos Lamáquia. Luiz Ferreira, Flamengo arrumando treta.
1: É, arrumando treta, Lu. Eu até dei uma lida nos artigos citados e realmente existe uma proteção para que um clube não seja dono dos mesmos... para que uma pessoa seja dona de dois clubes e aí você possa fazer ajustes de resultados. Por exemplo, eu sou dono do mesmo clube, o Vasco pode ser campeão, então eu vou fazer o Palmeiras.
0: Há um conflito de interesses, claro, né?
1: Há um conflito de interesses, mas eu não sei até que ponto vai esse conflito de interesses. E eu digo outra coisa, eu não sei até que ponto, e ultimamente onde o BAP tem colocado a mão tem dado ruim, a gente não precisa dizer isso, principalmente no futebol feminino, que tem falado mais bobagem ainda por aí, mas não é o ponto agora. Eu fico com receio do que possa acontecer com o Flamengo, porque esses caras são assim, Lu. Ah, você tá reclamando dali, vamos ver o teu quintal se tá sujo também, só vamos ver, e aí ele possa atrair alguma atenção pro Flamengo. Isso assim, se tiver alguma irregularidade, não me entenda mal, o vídeo da Rádio Nacional, tem que investigar mesmo. Agora, o Marcos Lamáquia e o Vasco tem que apresentar provas de que não vai haver nenhuma interferência por parte da madrasta do Lamáquia, que é a Leila Pereira, presidente do Palmeiras. Apesar que isso não impediria que houvesse combinações de resultados. Ou seja, é muito complicado, entra numa seara que eu não domino.
0: Acaba que o Flamengo está no papel dele também, né?
1: De o Flamengo está no papel dele, seria o Botafogo,
0: qualquer
1: seria o
0: outro clube, né? Ele de reclamar que seja só o Flamengo que esteja fazendo essa reclamação.
1: E a gente pode até colocar na conta do Flamengo e falar o seguinte, ó, o Flamengo foi o único que teve peito de chegar lá e falar, ó, isso aqui está errado, eu quero saber como é que isso funciona, sabe? Pode colocar, a gente pode até dar essa colher de chá para o BAP, mas eu não sei até que ponto isso foi prudente, vamos dizer assim. Vamos esperar. O Vasco tem aí o período para ele mostrar que tem as provas de que não vai haver interferência. Assim como o Carlos Lamáquia. Eu sei que, Luciano, que essa novela vai dar muito capítulo ainda.
0: Mas vamos falar de campo e bola, porque o Flamengo está se preparando para o amistoso contra o Olímpia do Paraguai, que vai ser o último antes da volta aí da equipe rubro-negra para o Brasileirão. Quem está praticamente recuperado de lesão que sofreu no começo da intertemporada é o zagueiro Léo Ortiz. E ele fala sobre a lesão e também sobre a expectativa de retornar aos gramados.
2: Foi a minha primeira lesão muscular na carreira, então isso acho que diz também um pouco do quanto eu me cuido, principalmente nos últimos anos aqui no Flamengo, com a quantidade de exigência que se coloca. Então, cada vez mais eu trouxe coisas para o meu dia a dia para que eu pudesse estar sempre melhor, né? Não só fisioterapia, como nutricionista, chefe dentro de casa para me ajudar nisso. Tomo todos os cuidados de sono, assim, eu tenho gerente de performance que cuida disso. Então, isso fez com que eu evitasse muita coisa. Mas a acabou acontecendo, como faz parte do futebol, a gente sabe o calendário que a gente tem, então é sempre muito complicado às vezes passar ileso, né? Então esse tempo e esse tratamento mais conservador, assim vamos dizer, fez com que eu pudesse passar por todos esses momentos e agora começar essa volta aí da melhor maneira, né?
0: Já a Chapecoense é a lanterna do Brasileirão e precisa desesperadamente dos 3 pontos. Quem está de volta aos gramados é o volante Bruno Matias, recuperado de lesão de LCA. Bruno Matias fala sobre a luta contra o rebaixamento travada pela Chape.
3: O futebol, ele é uma matemática que não tem uma conta exata, né? Enfim, então a gente está se dedicando ao máximo, que a gente precisa resgatar essa identidade, né? Trazer isso de novo para o torcedor. Essa parada da Copa eu acho que foi muito essencial para nós, muito essencial. A gente espera fazer um grande segundo turno para a gente ter a chance de permanecer. Hoje a cabeça da Chapecoense tem que ser essa. A gente precisa colocar de novo essa chance de permanecer. A gente sabe que é uma situação difícil, a gente não queria estar nessa situação, por tudo que foi criado, acho que de expectativa no ano passado, né? A continuação do elenco era algo que eu falava muito na Série B e continuaram também na Série A. A gente não conseguiu encaixar os resultados, né? Muitos jogos com desempenho, mas não com resultados. Então acredito que esse segundo turno vai ser diferente e a gente vai trazer essa esperança de novo pro torcedor. Se a gente vai conseguir ou não, eu não posso dizer aqui, mas a esperança a gente vai trazer pro torcedor.
0: Muito bem, os opostos aí, né? O Flamengo ali na segunda posição, brigando pelo título, e a Chapecoense brigando para não cair.
1: São dois cenários bem distintos, Luciano. O Flamengo que volta aí, como a gente comentou antes, dessa boa excursão em Portugal, e a Chapecoense que luta contra uma série de coisas. A Chapecoense só tem uma vitória. Se não me engano, a Chapecoense tem 9 pontos no Campeonato Brasileiro. A gente tem que ir para a 19ª rodada. É muito pouca coisa. A Chapecoense precisa começar a vencer para ontem e já vai pegar logo o Flamengo. Tudo bem, vai jogar nos seus domínios, na Arena Condá, onde sempre se prevalece. Mas assim, a gente nota, Luiz, eu falo isso quando a Chape caiu pela última vez. Equipes como a Chape, Juventude, Vitória, essas, são conhecidas por competir muito fora de casa, conquistar pontos fora de casa, mas e dentro de casa sempre arranca ponto de algum grande. E quando a Chape caiu, nem em casa ela conseguiu vencer. E vai ter logo pela frente o Flamengo. Vamos ver o que vai sair desse jogo, mas durante a semana, durante esses dias, a gente vai trazendo mais novidades de Chape e Flamengo.
0: Muito bem, a expectativa agora é pela Copa do Mundo, né? Depois da classificação épica da Argentina para sua segunda final seguida, vencendo ontem a Inglaterra de Thomas Tuchel, essa vitória ainda é assunto, né, na imprensa internacional. No entanto, apesar das críticas por conta das substituições no jogo de ontem, o treinador alemão permanece no comando da equipe. A Federação Inglesa de Futebol garantiu a permanência do treinador alemão para cumprir o seu contrato, que é válido até o fim da Eurocopa de 2028. A Inglaterra disputa o terceiro lugar com a França no sábado, às 18 horas, em Miami. Já a grande decisão da Copa acontece no domingo, às 4 da tarde, em Nova Jersey, Espanha e Argentina. Dá para fazer algum prognóstico? Esse jogo do terceiro lugar é quem conseguiu colar os cascos aí, né?
1: É um grande prêmio de consolação, né? Sabe? E assim, Lu, eu tava conversando na nossa redação aqui na Rádio Nacional, a substituição errada do Tuchel, para mim, isso na minha visão, tudo bem que eu sou suspeito, que eu sou muito fã do Ancelotti, do trabalho que ele fez ao longo de tantos anos. Eu acho que deixa o equívoco do Ancelotti contra a Noruega não tão grande.
0: Mas você sabe que muito se falou disso, mas eu vejo diferente. Porque eu acho que o Ancelotti foi uma estratégia por conta do que tinha o jogo da Noruega, que era de bola longa no centro. Sim. Então ele quis dar essa posse de bola para poder sair no contra-ataque. E aí foi uma questão de postura da equipe, o que eu acho que também aconteceu ontem. Por mais que ele tenha feito essa mexida, que empilhou o zagueiro e tudo mais, também foi um pouco da postura dos jogadores dentro de campo.
1: É que,
0: né?
1: Assim, há uma sacada do Lionel Scaloni quando ele tira um meio-campista e abre o Nico Gonzalez, acho que é esse, lá do lado esquerdo. Ele induz o próprio Thomas Tuchel, poxa, eu tenho que fechar aquele lado dali. O Spence, que já era um cara que estava correndo bastante, e o Gordon saindo do time, ele coloca mais um zagueiro no lateral. Ele traz toda a Inglaterra para trás, ele prefere fazer o quê? O espaço onde a Argentina gosta de jogar é ali à frente da

0: área, onde o Messi brilha, onde ele descola chutes e tal. Ele traz o Messi para o lado, atrai a Inglaterra para um lado e abre espaço no meio, que é onde o Enzo Fernandes aparece para chutar. Logo depois, o Messi vai para a linha de fundo, cruza com o pé que não é bom, o pé direito, e coloca a bola na cabeça do Lautaro Martins para fazer o gol. O Tuchel, para mim, falhou e falhou feio, mas aquela coisa, ele errou pensando em defender. O Ancelotti, pelo menos, errou pensando assim, vou tentar tirar um goleiro da cartola. Pelo menos pensou errar assim, enfim.
1: É.
0: Ele pode conversar mais sobre isso.
1: Sim. Bom, a seleção espanhola já está treinando de olho na final da Copa contra a Argentina. Os jogadores foram a campo pela primeira vez desde a vitória sobre a França, mas a atividade em campo teve duas ausências. Pedro Porro e Lamine Yamal foram poupados por conta de sobrecarga muscular. Os dois ganham atenção especial da comissão técnica por conta do desgaste acumulado. Yamal usou uma bandagem elástica na coxa esquerda, a mesma que ele lesionou no fim da temporada europeia, ainda no Barcelona. E é isso, então vamos ficar nessa expectativa para o grande domingo.
0: Ah, mas a Espanha não é só o Lamine Yamal, não, tá?
1: Não,
0: tem que ficar esperto
1: um
0: com outros aí,
1: né?
0: Tá legal?
1: Beleza. E a Argentina também não é só,
0: então, não é só o Messi.
1: Messi,
0: tem muita gente ali.
1: É isso. Valeu, Luiz Ferreira, valeu, Brum. E valeu você que esteve conosco no Mundo da Bola Fica por aqui. Você relembra o gol que sacramentou a vitória da seleção brasileira sobre o Chile nas semifinais da Copa do Mundo de 62. A lenda Mané Garrincha balançou as redes e a narração é de Oswaldo Moreira. Vem aí o Repórter Nacional com as últimas notícias no Brasil.
2: Vai ser feita a cobrança. Roda Nilton Santos para Vivi. A bola de primeira para Vazal. Bate na bola. Fica acertar para Marinho de Sá. Sobeado por um contrário que é Contreiras. A bola, entretanto, rola pela esquerda. Recolhe Zagallo. Bola

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1: Seis e meia no horário de Brasília. 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
2: Olá, uma ótima noite para você sintonizado nas emissoras da Rádio Nacional aqui em Brasília, em São Paulo, Rio de Janeiro, Amazônia, Alto Solimões, São Luís e em Recife. E também para você que nos acompanha em todo o Brasil, junto às emissoras parceiras da nossa Rede Nacional de Comunicação Pública. Eu sou Juliana Batista e você ouve a partir de agora as principais notícias desta quinta, dia 16 de julho de 2026. Novas tarifas dos Estados Unidos sobre produtos brasileiros não têm justificativa e foram aplicadas por motivação política, afirma o ministro das Relações Exteriores, Mauro Vieira.
3: A resposta do Brasil à taxação inclui abertura de novos mercados, apoio a empresas afetadas e reciprocidade de tarifas.
4: CNI alerta para impacto das novas tarifas dos Estados Unidos na economia brasileira. Medida atinge 11 bilhões de dólares em exportações brasileiras, o equivalente a 26,2% de tudo que o país vende ao mercado norte-americano.
2: E mais...
5: Quem pretende disputar um cargo nas eleições 2026 tem apenas este fim de semana para fazer propaganda intrapartidária. Convenções para a escolha definitiva dos candidatos acontecem a partir desta segunda-feira.
6: Aulas são adiadas e trabalhadores do Distrito Industrial de Manaus foram liberados por conta do vazamento de gás estireno.
7: Sessões de cinema ao ar livre, de graça, no Centro Cultural São Paulo, começam hoje e seguem até o dia 31 de julho.
8: A Argentina e Espanha começam a preparação para a grande decisão da Copa domingo. Após 45 dias, está de volta ao Brasileirão 2026.
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0: E antes da gente começar o nosso jornal, aquele aviso que estamos no período de defesa eleitoral. Esse período foi iniciado no dia 4 de julho e, portanto, nossos jornais estão seguindo recomendações do Tribunal Superior Eleitoral e da Secretaria de Comunicação Social da Presidência da República. Não estamos veiculando conteúdos que possam configurar promoção de programas governamentais, divulgação de realizações da administração pública ou a valorização institucional de órgãos e entidades federais que possam caracterizar publicidade institucional. Essa medida é necessária para garantir o cumprimento das normas que regulamentam a comunicação de órgãos e demais instituições públicas. O período do defeso eleitoral vai até 25 de outubro. Agora sim, 6 horas 33 minutos, abrimos a edição repercutindo a decisão do governo dos Estados Unidos em taxar os produtos brasileiros em 25%. No começo da tarde, o ministro das Relações Exteriores, Mauro Vieira, afirmou que esse novo tarifaço não tem justificativa e que foi aplicado por motivação política. Pedro Lacerda esteve lá no Itamaraty, acompanhou essas declarações, as declarações do chanceler, e vai falar tudo para a gente. Boa tarde, Pedro. Boa noite, melhor dizendo.
2: Boa noite, Juliana. Boa noite, ouvintes. Em pronunciamento após reunião com ministros no Palácio do Planalto, o chanceler classificou como inaceitáveis e ofensivas as declarações do secretário de Estado americano Marco Rubio. O ministro Vieira criticou Rubio por ter atacado de forma grosseira e arrogante o chefe de Estado de um país amigo, ao dizer que Lula e o governo brasileiro não negociaram com os Estados Unidos de boa fé. Nas palavras do chanceler brasileiro, o que realmente incomoda os Estados Unidos é o fato de o Brasil não ter cedido a exigências consideradas abusivas durante as negociações.
3: Claramente, o que incomoda o governo dos Estados Unidos é o fato do Brasil não ter se curvado às pretensões desmedidas e às demandas irrazoáveis apresentadas no curso das negociações. Cito como exemplo demandas de abertura total, irrestrita e exclusiva aos Estados Unidos de setores inteiros da economia brasileira, sem qualquer contrapartida para os produtos brasileiros.
2: Desde março de 2025, o governo brasileiro manteve mais de 30 reuniões presenciais, virtuais ou por telefone, nos níveis presidencial, ministerial e técnico, com autoridades norte-americanas. Somente com Jameson Greer e o Marco Rubio foram realizados 11 contatos, incluindo as reuniões entre os presidentes Donald Trump e Luiz Inácio Lula da Silva. Vieira rebateu ainda as acusações americanas sobre o sistema PIX e o desmatamento florestal, classificando as alegações como absurdas e sem lastro na realidade.
3: As alegações e declarações de autoridades americanas sobre o PIX são descabidas. O PIX é uma infraestrutura pública de pagamentos criada pelo Banco Central e está disponível às instituições que atuam no Brasil. Não é sério falar em competição desleal gerada pelo PIX. As acusações sobre desmatamento também são absurdas. Todas as alegações dos norte-americanos para justificar a aplicação de tarifas não têm lastro na realidade.
2: O chanceler reiterou que não houve racionalidade na aplicação das tarifas e que a investigação surgiu para compensar uma derrota do governo americano na Organização Mundial de Comércio sobre tarifas unilaterais. A taxa adicional de 25% foi confirmada na noite de quarta-feira e entra em vigor em 22 de julho, afetando produtos como gasolina, etanol, açúcar e tabaco. O governo brasileiro afirmou que acionará a lei de reciprocidade contra a barreira comercial. Juliana?
0: Obrigada, Pedro. 6h36 ainda neste assunto. Ministros e também o vice-presidente Geraldo Alckmin se pronunciaram sobre as medidas que serão tomadas pelo Brasil com essa nova taxação. Essa coletiva ocorreu há pouco no Ministério do Desenvolvimento, Indústria, Comércio e Serviços. Gésio Passos acaba de chegar de lá, vai contar todos os detalhes para a gente. Boa noite, Gésio.
4: Boa noite, Juliana. Boa noite, ouvintes. Olha, Juliana, após os Estados Unidos anunciaram uma taxação de 25% a produtos brasileiros, o governo aponta como caminho a abertura de novos mercados, o apoio a empresas afetadas e a reciprocidade de tarifas. Agora à tarde, o vice-presidente-geral do Alckmin destacou que as tarifas são injustas e descaradas.

0: cabidas. Isso porque o superávit dos norte-americanos no comércio com o Brasil chegou a mais de 420 bilhões de reais nos últimos 15 anos, ou seja, eles lucraram mais que o Brasil com as trocas comerciais.
1: Injusta, porque se nós pegarmos os próprios dados dos Estados Unidos, nos últimos 15 anos, então os Estados Unidos têm com o Brasil superávit e não déficit. Se nós formos verificar a tarifa média de entrada de produto americano no Brasil, é 3,1% a tarifa para entrar um produto americano no Brasil. E 75% da exportação brasileira, dos 10 produtos que eles mais exportam, quase 8, a tarifa é zero.
0: O governo dos Estados Unidos alegaram que o Brasil teria tarifas injustas e cita o PIX como uma das justificativas para taxar o país, além de questões relativas ao etanol, desmatamento ilegal e leis anticorrupção. O ministro da Indústria e Comércio, Márcio Elias, comentou sobre a negociação, indicando pontos que interferiram na soberania do país.
2: Em todas as reuniões, nós discutimos claramente quais eram os pontos negociáveis ou inegociáveis. E aí eu chamo a atenção, porque tem algumas pessoas defendendo a posição dos Estados Unidos da América, eles pretendiam nada mais, nada menos do que a abertura de todo o mercado do setor químico, a redução a zero das tarifas dos bens industriais, o acesso ao mercado do setor automotivo norte-americano. É óbvio que nessas discussões de altíssimo nível, técnicas, nós precisamos deixar claro o tempo todo que o governo do presidente Lula e o governo brasileiro jamais celebrará hoje, ou qualquer data, qualquer tipo de acordo que possa representar a violação dos interesses do país.
0: O ministro da Fazenda, Dario Durigan, ainda destacou que o governo estuda medidas de reciprocidade a partir da lei aprovada por unanimidade no Congresso Nacional.
3: A retomada do processo de reciprocidade, conforme determina a lei aprovada por unanimidade por todos os partidos políticos, por todas as lideranças políticas nacionais, nós seguiremos sem baixar a cabeça, sem nos dobrar a interesses estrangeiros. Com isso, a gente vai seguir protegendo o PIX, nós seguiremos protegendo a nossa soberania geológica, sem vira-latice, e nós seguiremos protegendo a nossa democracia contra interferência internacional indevida. Com isso, nós não estamos dizendo que nós não estaremos abertos à negociação.
0: O Ministério da Fazenda já estuda como apoiar as empresas afetadas pelas tarifas através do programa Brasil Soberano. Reuniões com os setores envolvidos devem ocorrer já na próxima semana. Em 2025, apenas 15% de todas as exportações brasileiras foram destinadas aos Estados Unidos. O governo federal destacou que continua aberto para negociação com os norte-americanos. É com você, Juliana.
4: Obrigada, Gésio. 6h40. E seguimos falando do tarifaço. O setor industrial também se manifestou. O repórter Gabriel Brum mostra como as principais entidades se articulam para tentar reverter os efeitos da medida.
5: Os setores afetados pela tarifa extra de 25% dizem que a decisão é lamentável e que vai prejudicar exportações brasileiras para os Estados Unidos. A União da Indústria de Cana-de-Açúcar e Bioenergia afirmou em nota que a política brasileira para o etanol está alinhada às regras da Organização Mundial do Comércio e que não existe qualquer acordo bilateral para concessão de tratamento tarifário diferenciado ao etanol norte-americano. Além disso, o aumento da produção no Brasil é a principal razão para a redução na entrada do combustível dos Estados Unidos aqui. E ressaltou que, nesse cenário, o açúcar brasileiro está sujeito a tarifas e restrições de acesso impostas pelos norte-americanos. A Associação Brasileira das Indústrias de Calçados afirmou que a aplicação das tarifas é um retrocesso. O presidente executivo da entidade, Haroldo Ferreira, disse que a medida inviabiliza novos negócios e as exportações devem cair 7%.
6: Devemos negociar para conseguir que seja reduzida essas tarifas ou seja incluído na lista de exceção e não seja imposta essa tarifa, bem como nós também estamos trabalhando com as nossas associações congêneres no mercado norte-americano.
5: Por outro lado, o café foi incluído na lista de isenções da tarifa adicional de 25%, decisão comemorada pelas entidades do setor. O diretor-geral do Conselho dos Exportadores de Café do Brasil, Marcos Matos, afirmou que foram centenas de reuniões para evitar as tarifas.
7: Com questionamentos em alto nível,

0: com uma busca da compreensão, da agregação de valor para a indústria americana, a partir dos cafés verdes, dos cafés solúveis, a estabilização de preços ao consumidor. Então, isso para nós foi muito importante e nós notamos que esse trabalho trouxe resultados concretos. É o mercado nos Estados Unidos para o Brasil, de 2 a 2,5 bilhões de dólares.
1: Outro produto que escapou das tarifas foi o mel orgânico, mas o trabalho continua, afirmou o presidente da Associação Brasileira dos Exportadores de Mel, Renato Azevedo.
2: A gente tinha uma estratégia aí de diversificação de mercado. Essa estratégia ela precisa ser mantida, né? Porque apesar da gente ter tido agora uma notícia boa, a imprevisibilidade é a marca do governo Trump, então a gente não sabe o que pode acontecer amanhã.
1: A exclusão dos quartzitos brasileiros da taxação foi comemorada pela Associação Brasileira de Rochas Naturais. No entanto, a entidade lembrou que mármores, granitos e ardósias ainda podem ser tarifados, prejudicando pequenas e médias empresas. Da Rádio Nacional em Brasília, Gabriel Brum.
3: 6h43, e a Confederação Nacional da Indústria manifestou preocupação com essa nova sobretaxa de 25% anunciada pelos Estados Unidos. Pedro Lacerda, de volta com as estimativas da entidade sobre o impacto econômico da medida. Com você, Pedro.
4: Pois é, Juliana. Segundo a CNI, a medida atinge 11 bilhões de dólares em exportações brasileiras, o equivalente a 26,2% de tudo que o país vende ao mercado americano. A CNI destacou que o governo americano ampliou a lista de exceções, incluindo cerca de 450 novos itens, como ferro guza, hidróxido de alumínio e café solúvel, o que reduziu parte dos impactos inicialmente previstos. Mesmo assim, a entidade avalia que a sobretaxa compromete a competitividade da indústria nacional em um dos seus principais mercados. Para a gerente de comércio e integração internacional da CNI, Constanza Negri, a ampliação da lista traz alívio pontual, mas não resolve o problema de fundo.
5: Por um lado, uma série de produtos foram incluídos na lista de sanções, então se trata de, sem dúvidas, um alívio para aqueles setores que conseguirão não estar sujeitos a essa alíquota adicional. Mas quando nós olhamos de maneira agregada como um todo, continuamos com uma situação que causa muita preocupação para a indústria brasileira. Em torno de 26% das nossas exportações continuarão sujeitas a tarifas adicionais.
4: Os setores mais impactados são madeira, minerais não metálicos e produtos químicos, todos com mais da metade das exportações sujeitas à sobretaxa. Segundo a CNI, 60,3% das exportações afetadas são bens intermediários utilizados pela indústria americana, o que também tende a elevar custos para empresas dos Estados Unidos. O Brasil é o principal fornecedor dos americanos em 10 dos 13 produtos mais impactados pela medida, como compensados de madeira e álcool etílico não desnaturado. Juliana, é com você.
3: Obrigada, Pedro. Agora, hora certa no horário de Brasília, 6h45, você vai ouvir daqui a pouco.
6: Começou hoje o programa Tolerância Zero contra a exploração irregular do espaço público nas praias da Zona Sul do Rio de Janeiro. O objetivo é combater a atuação do crime organizado em atividades ligadas ao comércio irregular.
3: 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Já já a Carolina Pessoa traz as informações diretamente do Rio de Janeiro, mas antes vamos falar de eleições. É porque termina no domingo a chamada propaganda intrapartidária, que é aquele período em que os pré-candidatos têm para convencer os filiados dos partidos de que devem ser escolhidos para disputar um cargo. O Samuel Gauri, que sabe tudo sobre esse assunto, está aqui com a gente no estúdio. Boa noite, Osama.
7: Boa noite, Juliana. Boa noite, ouvintes. Olha, Juliana, então é isso. Só tem mais esse final de semana aí para propaganda intrapartidária. Essa campanha aí, ela não permite o uso de rádio, televisão e outdoors. E, além disso, todo o material utilizado deve ser removido logo após as convenções, que acontecem de 20 de julho a 5 de agosto. Nessa janela, os partidos precisam formalizar eventuais coligações partidárias e devem bater o martelo sobre os partidos, os candidatos, na verdade, definitivos aí que vão disputar as eleições. Cada partido tem autonomia para definir a data e o formato da convenção, que pode ser presencial, virtual ou híbrida, dependendo aí do período definido, dentro desse período aí definido pela Justiça Eleitoral. Juliana.
3: Osama, e depois desse período das convenções, até quando os nomes dos candidatos precisam ser formalizados na Justiça Eleitoral?
7: o registro oficial aí das candidaturas, Juliana, precisa ser feito até 15 de agosto junto à Justiça Eleitoral. No dia seguinte, 16 de agosto, começa oficialmente nas ruas e na internet a campanha eleitoral voltada aos eleitores. Já a propaganda eleitoral gratuita no rádio e na televisão tem início no dia 28 de agosto e vai até dia 1º de outubro. O primeiro turno das eleições aí vai ser realizado no domingo, 4 de outubro, das 8 da manhã às 5 horas da tarde, pelo horário de Brasília. Já nos locais onde houver o segundo turno, a votação acontece no dia 25 de outubro. Os eleitores vão escolher desta vez o presidente da República, governadores, senadores, deputados federais e estaduais e também os distritais, que são aqui os deputados no caso do Distrito Federal. Juliana.
3: Perfeito. Osama, fica aqui que você volta já já com outras informações. 6h48. Hora da gente movimentar a nossa rede nacional de comunicação pública. Mais de 100 pessoas precisaram de atendimento médico após um vazamento de gás no Distrito Industrial de Manaus. Escolas ficaram fechadas e funcionários de empresas próximas ao local do acidente foram liberados. O trabalho de rescaldo do Corpo de Bombeiros segue nas próximas horas, como nos conta o repórter Alfredo Asli, da rádio Encontro das Águas de Manaus.
8: O Corpo de Bombeiros Militar do Amazonas deu continuidade nesta quinta-feira ao trabalho de resfriamento dos tanques da empresa Inova no Distrito Industrial de Manaus, após um vazamento de gás estireno ocorrido na quarta-feira. Segundo a corporação, um superaquecimento acionou as válvulas de segurança, evitando uma explosão. O vazamento provocou um forte odor de gás na região do Distrito Industrial e em bairros próximos. Por medida de segurança, 20 escolas estaduais e municipais tiveram aulas suspensas. 10 empresas do polo industrial da capital amazonense interromperam as atividades e liberaram os funcionários. Nesta quinta-feira, o secretário da Defesa Civil do Amazonas, Coronel Mauro Freire, informou que alertas foram enviados aos celulares da população como medida preventiva de segurança.
9: São alertas de orientação. Saiu no primeiro momento um alerta de atenção com relação ao gás que estava em vazamento e no segundo momento nós tivemos umas orientações que foram passadas pela Defesa Civil.
8: O comandante geral do Corpo de Bombeiros Militar do Amazonas, Coronel Orleilson Muniz, afirmou que neste momento apenas vapores de água estão sendo liberados pelas escotilhas de segurança. Ele também explicou como será a atuação das equipes nas próximas horas.
10: O comitê de crise, ele vai se manter ativado e nós estimamos que o problema ele será completamente resolvido em 24 horas.
8: O gás estireno é um produto químico incolor e com forte odor, que é utilizado na indústria como matéria-prima de plásticos, borrachas e resinas sintéticas, que podem causar irritações nas vias respiratórias e dos olhos, além de sintomas de tontura e fadiga. De acordo com a Secretaria de Estado de Saúde, 107 pessoas deram entrada em unidades de saúde em decorrência do vazamento de gás. Dessas, 103 já receberam alta, 3 permanecem internadas e uma morte está sob investigação. A recomendação é evitar permanecer nas proximidades das áreas industriais. Aos moradores da região, orienta-se a abrir as portas e janelas e desligar ventiladores e aparelhos de ar-condicionado para favorecer a circulação natural do ar. Da rede de rádio Encontro das Águas, Alfredo Asli para a Rádio Nacional.
3: 6h50 e começaram hoje na cidade do Rio de Janeiro as ações de combate à exploração irregular pelo crime organizado do comércio de ambulantes nas praias da Zona Sul. Vamos até a capital fluminense conversar com Carolina Pessoa, que tem os detalhes. Boa noite, Carol.
11: Olá, Juliana. Boa noite para você, boa noite para todos. Olha, a Prefeitura aqui do Rio de Janeiro começou hoje o programa Tolerância Zero contra a exploração irregular do espaço público nas praias de Copacabana, Leme, Ipanema e Leblon, na Zona Sul. O objetivo é combater a exploração ilegal do espaço público pelo crime organizado em atividades como comércio, ambulante irregular, a venda de mercadorias sem origem comprovada e a manutenção de depósitos clandestinos. A medida busca assegurar o uso regular dos espaços, garantir a livre circulação de pedestres, preservar a mobilidade urbana, fortalecer o turismo e reduzir a prática de crimes. O programa conta com patrulhamento ostensivo, fiscalização integrada e reforço do uso de tecnologias de monitoramento tratamento. A iniciativa é coordenada pela Secretaria Municipal de Ordem Pública, com atuação das polícias civil e militar. 160 agentes por turno atuam em cerca de 70 pontos estratégicos de fiscalização. Drones e câmeras do Centro de Operações ampliam o monitoramento e apoiam as equipes em campo.

0: segundo o levantamento da prefeitura, a estrutura irregular montada pelo crime organizado envolve cerca de 1.000 ambulantes e movimenta quase 100 milhões de reais por ano apenas na locação clandestina de pontos, depósitos e equipamentos. Além disso, já foram identificados mais de 1.000 pontos de venda ilegais e 22 depósitos irregulares. Voltamos com você, Juliana.
1: Obrigada, Carol Pessoa, direto do Rio de Janeiro, 6h52. E pauta de saúde agora no Repórter Nacional. O novo boletim Infogripe, divulgado hoje pela Fiocruz, aponta a tendência de queda nos casos de síndrome respiratória aguda grave em quase todo o Brasil. O Samuel Gauri de volta para trazer esses dados. O Samuel, é com você.
2: Olha só, Juliana, a redução nos casos de infecções respiratórias graves se deve principalmente à diminuição das internações pelo vírus sincicial respiratório, que afeta especialmente crianças de até 2 anos. Apesar da melhora, o número de casos por esse vírus ainda é alto e alguns estados continuam registrando aumento, como detalha a pesquisadora da Fiocruz, Tatiana Portela.
3: Os únicos estados em que a gente ainda observa um crescimento dos casos graves são os estados da região sul, além de Minas Gerais e Maranhão.
2: Por outro lado, os dados já mostram sinais de interrupção do crescimento ou de queda no restante do país dos casos graves causados pelo sincicial. Ainda assim, o vírus responde por 57% dos diagnósticos de infecções respiratórias graves nas últimas 4 semanas, Juliana.
1: Osama, além do vírus sincicial respiratório, qual é a situação da gripe da Covid-19 no país?
2: Olha, Juliana, para os idosos, a principal causa de óbitos continua sendo a influenza A. Mesmo com sinais de queda, os casos graves ainda permanecem elevados em Minas Gerais, Paraná e Roraima. Já a influenza B apresenta aí um aumento em algumas unidades da federação, como explica a pesquisadora Tatiana Portela.
3: Os casos graves por influenza B continuam aumentando em alguns estados da região Centro-Sul, como Distrito Federal, Minas Gerais, Rio de Janeiro, Rio Grande do Sul e Santa Catarina, mas já mostram aí sinal de interrupção do crescimento ou queda no Ceará, Goiás, Maranhão, Mato Grosso do Sul, Paraná e São Paulo.
2: Olha, sobre a Covid-19, o estudo notou um leve aumento das hospitalizações no Amazonas, mas ainda em níveis baixos de incidência. Olha, Juliana, os pesquisadores da Fiocruz reforçam que mesmo com a queda nacional dos casos de infecções respiratórias graves, é fundamental manter a vacinação em dia. Além disso, recomendam manter medidas de higiene, como lavar as mãos e cobrir o nariz e a boca antes de tossir. É com você, Juliana.
1: Muito obrigado, Samuel Gauri, 6h55.
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5: Tranquilidade, esta é a palavra que reina no grupo da Argentina após a eliminação da Inglaterra da Copa do Mundo. A Argentina vai para mais uma decisão, luta pelo tetracampeonato, enquanto a Espanha vai lutar pelo bicampeonato. O jogo está confirmado para domingo, 16h, New York, New Jersey Stadium. Portanto, a expectativa é grande. Se tivermos empate no tempo normal, prorrogação, persistindo a prorrogação, cobranças de penalidades máximas. E para quem se esqueceu e estava com saudade, as emoções do Campeonato Brasileiro estão de volta hoje, após 45 dias de paralisação, devido à Copa do Mundo. Logo mais 19h, no estádio Nilton Santos, no Rio de Janeiro, o Botafogo recebe o Santos. No estádio Manuel Barradas, o Barradão, lá em Salvador, no mesmo horário, o Vitória pega o Vasco da Gama. Amanhã, 2 jogos às 20h, no Maracanã, o Fluminense enfrenta o Bragantino, e no interior paulista, no Maião, no mesmo horário, o Mirassol vai receber a equipe do Grêmio. Depois, só na semana que vem, na outra terça-feira, 19h, na Arena MRV, o Atlético Mineiro vai pegar a equipe do Bahia. Na quarta-feira, dia 22, teremos no Couto Pereira, lá em Curitiba, o Curitiba pegando o Palmeiras, e ainda a quarta-feira mostrando mais jogos às 21h30. São Paulo e Atlético Paranaense jogam no Cícero de Souza Marques, no Beira-Rio em Porto Alegre, 21h30. O Internacional pega o Cruzeiro, e na Arena Condá, em Chapecó, jogo que a Rádio Nacional vai transmitir, a Chapecoense vai enfrentar o Flamengo. Jogo único na quinta-feira, dia 23, na Neoquímica Arena, envolvendo o Corinthians e também a equipe do Remo. Da equipe de esportes da Rádio Nacional, André Luiz Mendes.
1: E o Centro Cultural São Paulo chega com a edição de número 15 do Cine na Praça. O evento vai até o dia 31 de julho, na capital paulista, sempre às 7 da noite, das quintas, sextas e sábados. Entrada gratuita, basta retirar o ingresso uma hora antes de cada sessão. Vamos até São Paulo, então, saber mais com Sara Kines. Boa noite, Sara.
6: Boa noite, Juliana, ouvintes. O Cine na Praça traz uma proposta de cinema diferente. Em vez da tradicional sala escura do cinema, os filmes são exibidos na área verde da cobertura do Centro Cultural São Paulo, em sessões ao ar livre, que convidam o público a um respiro no meio do concreto para apreciar a sétima arte. A programação é variada e traz 8 filmes de gêneros diferentes, que vão da comédia à animação, passando por aventuras e dramas. Entre os títulos em cartaz estão filmes como Amor Sem Escalas, A Vida Secreta de Walter Mitty e Up, Altas Aventuras, nesta primeira semana. A partir da quinta-feira que vem, as sessões trazem os longas-metragens Sob o Sol da Toscana, Esqueceram de Mim 2 e a animação Hotel Transilvânia. Na última semana, os títulos em cartaz são Comer, Rezar e Amar e Corra, Lola, Corra. A classificação indicativa varia conforme o filme e os ingressos devem ser retirados uma hora antes de cada sessão. As informações completas estão no site do Centro Cultural São Paulo, que fica ao lado da Estação Vergueiro, da linha 1 azul do metrô. É com você, Juliana.
1: Muito obrigada, Sara Kines, falando direto de São Paulo, agora 6 horas 59 minutos. O Repórter Nacional de hoje fica por aqui, trabalhos técnicos de Sanderson Freitas. Nós voltamos amanhã, uma ótima noite para você. Tchau.
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2: Olá, boa noite.
1: Boa noite para você que nos acompanha em todo o país.
2: Quinta-feira, 16 de julho de 2026.
1: Vamos ao destaque do aos destaques do dia na Voz do Brasil.
2: O governo brasileiro repudia a decisão dos Estados Unidos em impor tarifa de 25% sobre produtos nacionais.
1: O plano estabelece medidas para empresas atingidas pela taxação. Graziele Bezerra.
3: Ministro da Fazenda, Dario Durigan, explicou que o Plano Brasil Soberano, criado durante o primeiro tarifaço anunciado pelos Estados Unidos, será ampliado.
2: Produtores rurais e cooperativas afetados por eventos climáticos poderão renegociar dívidas.
1: É o que estabelece medida provisória publicada no Diário Oficial da União. Thaís de Araújo.
4: De acordo com a medida, produtores que registraram perdas de ao menos 30% em duas ou mais safras poderão renegociar débitos com prazo de 8 anos.
2: Controle do diabetes. SUS começa a oferecer insulina glargina, um medicamento de ação prolongada.
1: O público-alvo são pacientes de 2 a 18 anos e idosos com mais de 70 anos. Natália Koslick.
5: A insulina glargina ofertada pelo SUS permite um controle mais estável da glicemia.
2: Hoje, na apresentação da Voz do Brasil, Mariana Jungmann e Luciano Seixas.
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2: O governo federal reagiu após a divulgação de nova taxação imposta pelos Estados Unidos aos produtos brasileiros.
1: A nova tarifa de 25% será cobrada a partir da próxima semana a produtos que são importados pelos Estados Unidos do Brasil, como açúcar, etanol, tabaco, madeira e calçados.
2: A medida foi tomada após investigação feita pelo escritório do representante do comércio dos Estados Unidos.
1: Para o Brasil, as justificativas para um novo tarifaço não tem embasamento.
2: A repórter Graziele Bezerra acompanhou os desdobramentos e

0: Tem mais informações. Boa noite, Graziele.
1: Boa noite para você também, Luciano. Boa noite para Mariana e boa noite para o ouvinte da Voz do Brasil. A primeira reação do governo brasileiro foi uma nota da Secretaria de Comunicação Social da Presidência da República, e nela o governo diz que segundo estatísticas do próprio governo norte-americano, os Estados Unidos acumularam nos últimos 15 anos mais de 424 bilhões de dólares em superávit de bens e serviços com o Brasil. E essa nota diz ainda que todas as alegações dos Estados Unidos foram refutadas pelo Brasil e que vai levar o caso à Organização Mundial do Comércio.
2: Agora, Grazi, o que que os Estados Unidos alegaram para impor essas tarifas?
1: Bom, eles fizeram uma investigação que foi iniciada em julho de 2025 pelo escritório do representante comercial dos Estados Unidos, e esse escritório acusa o Brasil de adotar práticas consideradas aí prejudiciais ao comércio norte-americano em áreas como o mercado digital, PIX, regulação de plataformas digitais, propriedade também intelectual, acesso ao mercado do etanol, combate à corrupção e desmatamento. Bom, o ministro das Relações Exteriores, Mauro Vieira, falou hoje com a imprensa e informou que desde março de 2025 o governo brasileiro manteve mais de 30 reuniões presenciais, virtuais também ou por telefone, aí nos níveis presidencial, ministerial, técnico também, com autoridades norte-americanas. E citou o exemplo, segundo ele, o PIX é uma infraestrutura política, pública, na verdade, de pagamentos, que foi criada pelo Banco Central e está disponível a todas as instituições financeiras que atuam no Brasil e que não há competição desleal.
3: Não é sério falar em competição desleal gerada pelo PIX. As acusações sobre desmatamento também são absurdas. Desde 2022, reduzimos significativamente o desmatamento na Amazônia e no Cerrado. Estes são apenas dois exemplos. Todas as alegações dos norte-americanos para justificar a aplicação de tarifas não têm lastro na realidade.
0: Grazi, as exportações brasileiras para os Estados Unidos terão que impacto?
1: Bom, vamos lá, Luciano. O ministro do Desenvolvimento, Comércio, Indústria e Serviços, Márcio Elias, disse que 2.100 produtos ficaram de fora dessa nova lista, né, de taxação, produtos aí como café, suco de laranja, carne, fertilizantes e aeronaves, mas o impacto do novo tarifaço já foi calculado pelo governo.
4: Com essa nova tarifa, foi decidida ontem, nós vamos ter cerca de 18% das nossas exportações para os Estados Unidos atingida, o que corresponde a 7,4 bilhões de dólares. Isso levando em conta o ano de 2024, antes, portanto, do início do tarifaço. Mas elas estão diversificando o mercado e nós vamos continuar nesse processo de diversificação de mercado. A participação dos Estados Unidos nas exportações brasileiras, que era de 12,1%, já caiu para 9,4%.
2: Bom, Grazielli, o governo detalhou as medidas que vão ser adotadas para socorrer esses setores afetados?
1: Já começou a falar, sim, como é que vai ser esse socorro. O ministro da Fazenda, Dario Durigan, explicou que o plano Brasil Soberano, que foi criado durante o primeiro tarifaço anunciado pelos Estados Unidos, vai ser ampliado, mas as novas medidas ainda vão ser detalhadas e dependem das conversas com os setores afetados.
5: Nós já temos prontos os mecanismos de proteção das nossas empresas e dos nossos empregos. Os setores afetados serão mais uma vez chamados ao diálogo e nós ampliaremos e reforçaremos o Plano Brasil Soberano, que dá apoio a quem foi injustamente afetado pelo tarifaço dos Estados Unidos. Seguiremos abertos à diplomacia e à negociação, seja com os Estados Unidos, seja com qualquer outro país.
1: E, além disso, o ministro da Fazenda disse também que o governo vai estudar se aplica a lei da reciprocidade nesse caso. Essa norma autoriza o governo, a aplicar restrições equivalentes, e aí, no caso, equivalentes aos Estados Unidos. Segue com vocês, Mariana, Luciano.
0: Obrigado, Graziele Bezerra, pelas informações ao vivo aqui na Voz do Brasil.
2: Pois é, e onde estão as principais oportunidades de exportação dos produtos brasileiros?
0: Informações como essa constam no painel Acordo Mercosul-União Europeia, lançado pela Apex Brasil.
6: A biodiversidade amazônica está ganhando espaço no mercado internacional por meio de itens como a castanha do Brasil e o açaí. Na Cooperativa Central de Comercialização Extrativista do Estado do Acre, por exemplo, 50% da produção é vendida para fora.

0: Segundo Cássio Almada, gerente de vendas da cooperativa, os produtos já alcançam 17 países e a ideia é seguir conquistando novos mercados.
1: A gente vem buscando novas alternativas de mercado, verticalizando também a nossa produção para atender com subprodutos aí, tanto para castanha, principalmente agora para fruta, que nós vamos ingressar no mercado para exportação e atuar em todos os continentes.
0: Uma nova plataforma digital foi criada para apoiar as exportações do país. É o painel Acordo Mercosul-União Europeia, que permite identificar produtos com maior potencial de exportação e os benefícios tarifários previstos no acordo entre os dois grupos econômicos, como explica Laudemir Miller, presidente da Apex Brasil.
2: Todas as empresas, os produtores rurais, as cooperativas podem entender a realidade do Acordo Mercosul-União Europeia e aplicar a seu caso concreto, principalmente para planejar o aumento dessa exportação.
0: Em vigor desde maio deste ano, o acordo entre Mercosul e União Europeia prevê a redução e a eliminação gradual de tarifas para mais de 9 mil produtos exportados pelo Brasil. É possível acompanhar a situação de produto a produto por meio da nova ferramenta que está disponível no site www.apexbrasil.com.br. Reportagem Gabriela Noronha.
3: Pois é, a gente segue falando de vendas ao exterior, mas agora de frutas. Entre as principais que agradam os fornecedores estrangeiros estão a manga, o melão, o limão e a melancia.
4: Em 2025, foram mais de 1 milhão de toneladas exportadas para os mercados internacionais.
5: Ricas em sabor e em nutrientes, as frutas estão entre os 13 produtos brasileiros mais exportados para o exterior. E o país figura entre os principais exportadores internacionais. Os produtores brasileiros vendem frutas secas e frescas, como manga, melão, limão e lima, uva, melancia, mamão, abacate e banana. Os principais destinos são a União Europeia e os Estados Unidos. Em 2025, foram exportadas 1 milhão e 300 mil toneladas de frutas, que renderam em vendas 1 bilhão e 570 milhões de dólares. O secretário de Comércio e Relações Internacionais do Ministério da Agricultura e Pecuária, Luiz Rua, comenta os dados das exportações brasileiras de frutas.
6: O Brasil, a despeito de ser um grande produtor de frutas, tem uma posição no ranking mundial dos exportadores acima da 20ª colocação. E nós temos, entre as principais frutas exportadas pelo Brasil, as mangas com 340 milhões no ano passado, depois o melão com 230, o limão com 200 milhões de dólares exportados.
5: O produtor e exportador Celso Zancan trabalha com a produção de uvas e principalmente de maçãs, o carro-chefe das vendas. Para este ano, a expectativa da empresa é vender 10 mil toneladas da fruta para os mercados internacionais. Ele costuma vender os produtos para países como Índia, Rússia, Portugal, Bangladesh, Irlanda e Arábia Saudita. Celso conta que, para isso, há um trabalho contínuo para que a produção atenda às exigências dos potenciais compradores mundiais.
7: A qualidade, ela é a mesma no mundo inteiro. A maçã, você tem que entregar uma maçã apresentável, sem danos mecânicos, sem defeitos aparentes, assim como uma boa coloração e uma boa crocância. E a questão sanitária, a questão de segurança alimentar. Cada país tem uma exigência um pouco diferente sobre algumas moléculas permitem no Brasil, não permitem na Europa. Então isso você tem que atender, porque chegou num país e a NASE, ela acusar que está fora desses limites ou está com uma substância não permitida naquele país, a carga vem de volta. Né?
5: Até maio deste ano, as exportações de frutas já somavam 663 milhões de dólares. Segundo dados da Organização das Nações Unidas para Alimentação e Agricultura, em 2024, o Brasil foi o quarto maior produtor de mamão do mundo e o quinto maior exportador mundial de manga, melão, melancia e banana. Reportagem Márcia Fernandes.
3: Produtores rurais que perderam pelo menos 30% da produção em duas safras podem renegociar dívidas com prazo de até 8 anos.
4: Uma medida provisória assinada nesta quarta-feira, 15 de julho, também dá suporte a agricultores afetados por eventos climáticos, como no Rio Grande do Sul.
3: Saiba como vai funcionar a renegociação.
8: De acordo com a medida, produtores que registraram perdas de ao menos 30% em duas ou mais safras

poderão renegociar débitos com prazo de 8 anos, incluindo 2 anos de carência, sem a necessidade de pagamento de entrada. Além disso, segundo o ministro da Fazenda,

0: da Fazenda Dario Durigan, o fundo poderá contar com a participação de estados e municípios na sua estruturação.
1: Também vamos convocar os estados e municípios que queiram contribuir com o Fundo Garantidor para que, de alguma maneira, a gente tenha mais proteção com redução de spread, redução de juros.
0: A medida provisória determina que as taxas de juros sejam definidas de acordo com o porte do produtor e a origem das perdas. Nos casos relacionados a eventos climáticos, os juros serão de 5% ao ano para beneficiários do Programa Nacional de Fortalecimento da Agricultura Familiar, o PRONAF. 8% para produtores enquadrados no Programa Nacional de Apoio ao Médio Produtor Rural, o PRONAMP, e 11% para os produtores de maior porte. A MP terá validade imediata de 120 dias após a publicação, mas precisará ser aprovada pelo Congresso para não perder a vigência. Com locução de Thaís de Araújo, reportagem Gabriela Noronha.
2: Uma ferramenta que auxilia produtores rurais e cooperativas a consultar crédito.
3: É o simulador do Programa Nacional de Fortalecimento da Agricultura Familiar, o PRONAF.
2: A plataforma online informa condições de financiamento compatíveis com o perfil do produtor e as instituições financeiras que operam na região.
4: A plataforma disponível online é voltada para agricultores familiares e cooperativas no âmbito do Programa Nacional de Fortalecimento da Agricultura Familiar, o PRONAF. A ferramenta pode ser utilizada também por técnicos de assistência técnica e extensão rural, agentes financeiros, sindicatos e outras organizações que orientam agricultores familiares sobre o acesso ao crédito rural. O produtor Natanael Dalbianco tem uma propriedade de 10 hectares no município de Jaboticaba, no Rio Grande do Sul, onde investe no plantio de milho e trigo. Ele também é técnico agrícola e trabalha com outros produtores da região. Natanael conta que já utilizou o simulador de crédito do PRONAF para saber as linhas de créditos disponíveis.
5: Já fiz a utilização do navegador do computador, traz todas as linhas de crédito, então fazer a pesquisa de saber qual que é a linha de crédito ideal, inclusive taxa de juros e condição de pagamento.
4: Para acessar as informações, é preciso responder algumas perguntas sobre a situação do agricultor, como renda familiar e localidade. O mais importante é responder o que pretende financiar. Se o objetivo é, por exemplo, a compra de maquinaria, reformas na propriedade rural ou projetos de energia solar. Em seguida, são informadas as linhas de crédito e as condições de financiamento compatíveis com o perfil e quais as instituições financeiras que operam em cada região. A ferramenta reúne todas as informações sobre o PRONAF, como explica a ministra do Desenvolvimento Agrário e Agricultura Familiar, Fernanda Machiavelli.
6: Ele responde algumas perguntas simples e já fica sabendo quais são as linhas de crédito que são adequadas ao perfil, quais são as taxas de juros e as condições de pagamento. Porque a gente tem taxas de juros que variam de acordo com a renda da família. Depois que você faz a simulação, aí sim você pode se dirigir a uma das instituições bancárias que operam o PRONAF. Todos os bancos públicos, bancos cooperados. O banco vai analisar a sua capacidade de pagamento de acordo com sua renda e com seu histórico.
4: Seu Natanael, que já acessou o simulador diversas vezes, explica como vai planejar os investimentos da próxima safra.
5: Custeio de milho agora, safra de verão e depois custeio de trigo, safra de inverno. Tem os demais investimentos para maquinários.
4: Vale lembrar que a plataforma não substitui a análise realizada pelas instituições financeiras, nem garante a contratação do crédito. Para conhecer a ferramenta, acesse simuladorpronaf.mda.gov.br. Reportagem Edinaldo Júnior.
3: Pois é, e a projeção econômica para o setor agropecuário no mês de junho deve chegar em R$1,4 trilhão.
2: O levantamento mensal divulgado pelo Ministério da Agricultura e Pecuária é calculado com base no desempenho das lavouras e no faturamento dos produtos rurais.
3: Em junho, o produto com maior participação na estimativa foi a soja, que representa cerca de 24% do valor total estimado.
7: O levantamento de junho do valor bruto da produção agropecuária, divulgado pelo Ministério da Agricultura e Pecuária, estima que o faturamento da produção dentro dos estabelecimentos rurais alcance R$1,4 trilhão. Desse total, 64% correspondem ao faturamento da lavoura, o que representa R$893 bilhões. A soja lidera com o valor estimado de 330 35 bilhões de reais. Na sequência, estão bovinos, milho, cana-de-açúcar e frangos. Juntos, esses segmentos representam 68,3% do valor bruto da produção agropecuária nacional. Na análise por unidade,

0: Da federação, Mato Grosso registra o maior valor estimado, seguido por Minas Gerais e São Paulo. O valor bruto da produção agropecuária é calculado mensalmente com base nas estimativas de produção e nos preços recebidos pelos produtores rurais. Thaisa Vitória para a Voz do Brasil.
1: Crianças, adolescentes e idosos com diabetes vão ter acesso à insulina glargina pelo SUS.
2: Esse medicamento possui uma resposta mais prolongada no organismo e permite um controle mais estável da glicemia.
1: Todos os estados devem receber o insumo até o final do mês, segundo estimativa do Ministério da Saúde.
3: A insulina glargina ofertada pelo SUS tem ação prolongada e, na maioria dos casos, permite apenas uma aplicação diária. Outros tratamentos podem exigir até 3 aplicações no mesmo período. Além disso, permite um controle mais estável da glicemia, como destacou a secretária de Ciência, Tecnologia e Inovação em Saúde, Fernanda Denegri.
4: Ela é mais estável porque ela é de longa duração, então ela permanece no corpo por 24 horas, então ela reduz as chances de hipoglicemia ao longo do dia, reduz o risco de daquela hipoglicemia noturna, que quem usa a insulina às vezes se preocupa, né?
3: O público-alvo são pacientes de 2 a 18 anos incompletos com diabetes tipo 1 e pessoas com 70 anos ou mais com diabetes tipo 1 ou 2. O paciente, o Biratan Geraldo Pinto Ribeiro, de 80 anos, já começou a fazer uso do novo medicamento.
5: Comecei a aplicar esse remédio uma vez por dia. Pego no posto de saúde com receita médica, o enfermeiro me explicou como se deve aplicar, eu aplico e estou com a diabetes controlada.
3: Mais de 250 mil tubetes de insulina glargina foram encaminhadas a 16 estados. Também foram distribuídas 52 mil canetas reutilizáveis para aplicação do medicamento. O Ministério da Saúde estima que todos os estados recebam os insumos até o fim de julho. De acordo com a secretária Fernanda Denegri, de Ciência, Tecnologia e Inovação em Saúde, a transição para um novo tratamento será feita de forma gradual.
4: São cerca de 2 milhões de pacientes que usam insulina no SUS. Então, a ideia é que, neste ano, 30% das pessoas já possam migrar para essa insulina mais moderna. No ano que vem, seria 60%. E, ao longo de 3 anos, a gente completaria para chegar até 80% dos pacientes.
3: Para ter acesso ao medicamento, o cidadão deve procurar a unidade básica de saúde mais próxima de sua residência, com a receita médica carimbada. Pais, responsáveis ou cuidadores também podem solicitar a substituição pela nova insulina. Junto ao medicamento, será entregue uma caneta reutilizável para aplicação, com validade de 3 anos, além das agulhas necessárias para administração correta. Reportagem Natália Koslick.
2: Se você é motociclista e pensa em comprar um capacete novo, atenção.
1: Uma mudança na fiscalização promete dar mais segurança na hora da compra.
2: Desde o início do mês, todas as lojas e fabricantes só podem vender capacetes com um novo selo do Inmetro.
1: A novidade é a presença de um QR Code que permite checar a autenticidade do equipamento usando o celular.
6: Muito além de um acessório obrigatório, o capacete pode ser a diferença entre a vida e a morte. E os números mostram por quê. Em 2024, mais de 37 mil pessoas morreram no trânsito brasileiro. Quase 42% dessas vítimas eram motociclistas. Em Brasília, o aposentado e motociclista Getúlio Hahnemann viveu na prática a importância de um capacete certificado. Após um acidente de moto, ele escapou de sequelas graves graças ao equipamento de segurança.
7: O carro na minha lateral deu uma freada e apareceu um camarada que estava atravessando. O carro não atropelou ele e sobrou para mim. Não tive mais nada grave porque eu estava usando o capacete.
6: Histórias como a do Getúlio reforçam a importância de escolher um produto certificado. Desde 1º de julho, fabricantes, distribuidores e lojas só podem vender capacetes com o novo selo de conformidade do Inmetro. A principal novidade é um QR Code que permite ao consumidor verificar na hora da compra se o produto é autêntico. O chefe da divisão de regulamentação e qualidade regulatória do Inmetro, Hércules Antônio da Silva Souza, explica a mudança.
8: A gente identificou uma série de fraudes nos selos da conformidade ao selo do Inmetro que eram usados até então, que vai levar o consumidor a ter uma informação falsa. O segundo é que a gente está criando uma ferramenta que agora permite uma informação muito mais qualificada. Ele agora pode se utilizar de um QR Code que vem no selo, único, inviolável, que não pode ser falsificado. Ele, ao utilizar essa leitura,

0: do QR Code, ele passa a ter informações muito mais qualificadas.
1: Quem já possui um capacete certificado com o selo antigo pode continuar usando normalmente. A mudança vale apenas para a comercialização de novos produtos. Capacetes vendidos sem o novo selo e sem o QR Code passaram a ser considerados irregulares. Alerta Hércules Antônio do Inmetro.
0: Um capacete sem selo é, na verdade, uma compra inadequada, porque você está se colocando numa condição de risco, acreditando que o capacete vai te proteger, mas na hora que você mais precisar dele, ele vai falhar, porque ele não passou pelos ensaios de avaliação.
1: O empresário Iago Dias, dono de uma loja de capacetes em Brasília, defende a mudança e fala o que é preciso ficar atento na escolha de um capacete.
2: Verificar o selo do Inmetro, se realmente é legítimo, saber o tamanho certo. E o terceiro, que eu falo muito para meus clientes, é não economizar onde há segurança. Então, prezar sempre pela qualidade.
1: Na dúvida, a recomendação é simples. Comprar sempre em estabelecimentos confiáveis. Conferir o novo selo do Inmetro e verificar a autenticidade pelo QR Code. Afinal, quando o assunto é capacete, economia nunca pode custar segurança. Reportagem Pablo Mundim.
3: As inscrições para o processo seletivo do FIES, o Fundo de Financiamento Estudantil, para o segundo semestre do ano, acabam amanhã.
4: O FIES oferece financiamento a estudantes matriculados em cursos superiores de instituições privadas.
3: As inscrições devem ser feitas no Portal Único de Acesso ao Ensino Superior.
4: E essas foram as notícias do Governo Federal.
3: Uma realização da Secretaria de Comunicação Social da Presidência da República.
4: Com produção da empresa Brasil de Comunicação.
3: Fique agora com as notícias do Poder Judiciário e do Congresso Nacional. Boa noite.
4: Boa noite para você e até amanhã.
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7: Supremo Tribunal Federal divulga notas sobre manifestações do governo dos Estados Unidos.
8: Eleições 2026. TSE já pode divulgar boletins e orientações ao eleitorado.
7: Para o STJ, direito de retenção por benfeitorias em imóvel não se aplica a inquilino inadimplente.
8: Boa noite, eu sou Marcela Luiza.
7: E eu sou Walter Lima.
8: O Supremo divulgou uma nota nesta quinta-feira em resposta às manifestações do governo dos Estados Unidos sobre decisões da justiça brasileira.
7: O STF afirma que atua exclusivamente por força da Constituição Federal, reforçando que as decisões tomadas são públicas e fundamentadas na Constituição e nas leis do Brasil.
8: O Supremo destaca que a independência do Poder Judiciário é um princípio essencial do Estado Democrático de Direito e defende que as relações entre países devem respeitar a soberania e a autonomia das instituições.
7: Também afirma que eventuais divergências entre Estados devem ser tratadas por vias diplomáticas e pelo direito internacional, e não por ações que possam pressionar o judiciário. Por fim, o tribunal reafirma que continuará a trabalhar com independência em defesa da Constituição, da democracia, da separação dos estados e do Estado de Direito.
8: Em regra, inquilino que fez benfeitorias tem direito de permanecer no imóvel alugado até ser indenizado.
7: Só que para o STJ, se ele for inadimplente, não pode usufruir do direito de retenção. Fátima Uchoa.
9: A locadora ajuizou ação de despejo com pedido de rescisão contratual, retomada do imóvel e pagamento dos aluguéis e encargos em atraso. O juízo de primeiro grau decretou o despejo e condenou a inquilina a pagar os débitos, mas assegurou o direito de ela ser indenizada por melhorias comprovadas e ser compensada por valores gastos com reforma. O Tribunal de Justiça de Goiás afastou o direito de retenção do imóvel, mantendo os demais pontos da decisão. No STJ, a terceira turma negou o pedido de retenção. Segundo a relatora ministra Nancy Andrighi, a falta de pagamento rompe o equilíbrio contratual e afasta a boa-fé objetiva necessária para o exercício do direito de retenção.
8: Petrobras vai ter de indenizar viúva de mergulhador que prestava serviço para a estatal.
7: A decisão reconhece que a morte do profissional foi causada pela falta de segurança no ambiente de trabalho. Marla Lacerda.
10: O trabalhador terceirizado morreu durante uma operação de mergulho no litoral do Ceará. Com base em laudo pericial, a Justiça do Trabalho cearense concluiu que o acidente estava ligado diretamente às más condições dos equipamentos utilizados pelo mergulhador. O TST manteve a decisão e responsabilizou a Petrobras subsidiariamente por ser a tomadora do serviço.
8: A partir de hoje, o Tribunal Superior Eleitoral poderá utilizar espaços na programação de rádio e televisão para divulgar comunicados e orientações sobre as eleições 2026.
7: O objetivo é ampliar o acesso da população a informações confiáveis sobre o processo eleitoral.
8: Poderão ser veiculados, por exemplo, esclarecimentos e incentivos à participação feminina, a participação dos jovens e da comunidade negra na política.
7: O TSE também pode divulgar esclarecimentos aos cidadãos sobre as regras e os procedimentos de votação.
8: Justiça assegura educação diferenciada para indígenas do município de Novo Repartimento, no Pará.
7: Sentença também invalida a exigência inconstitucional para a contratação de professores indígenas. Sabrine Menezes.
11: A ação foi proposta pelo Ministério Público Federal após atraso no ano letivo de 2025 nas escolas das aldeias. Ao analisar o caso, a Justiça condenou o município, a União e o Fundo Nacional de Desenvolvimento da Educação, o FNDE, a implementarem uma série de medidas corretivas e ao pagamento de R$ 750 mil reais por danos morais coletivos. A determinação garante que crianças indígenas da etnia Paracanã tenham direito à educação escolar intercultural, diferenciada e bilíngue.
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8: Uma boa noite.
7: E até amanhã.
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3: Eu sou Paula Groba.
4: E eu sou Humberto Pinheiro.
3: E estes são os destaques de hoje do Jornal do Senado, que começa agora.
4: Acordo entre Congresso e governo viabiliza a renegociação de dívidas rurais.
3: Senado aprova restrições ao compartilhamento de imagens de vítimas de crimes e acidentes.
4: Avança projeto que acaba com liberdade provisória para presos em flagrante por crimes hediondos.
3: Boa noite.
4: Boa noite.
3: Presos em flagrante por crimes hediondos podem perder o direito à liberdade provisória. A mudança está prevista em um projeto aprovado pela Comissão de Segurança Pública do Senado.
4: O texto prevê 7 hipóteses em que a liberdade provisória deverá ser negada pelo juiz. Os detalhes com Bruno Lourenço.
12: A proposta aprovada na Comissão de Segurança Pública proíbe expressamente que juízes concedam liberdade provisória ou apliquem medidas cautelares alternativas à prisão para quem for detido em flagrante, cometendo crimes considerados de extrema gravidade. O relator, senador Wilder Moraes, do PL de Goiás, diz que a impunidade e a soltura reiterada de criminosos perigosos alimentam os índices de violência.
13: Indivíduos que pratiquem delitos de tal natureza não devem ser agraciados com liberdade provisória, sendo, por isso, insuscetíveis de qualquer imposição de medida cautelar diversas da prisão. Criminosos que praticam crimes hediondos devem permanecer presos. Foi esse o objetivo do nosso constituinte originário e, em último caso, do próprio povo brasileiro, verdadeiro titular do poder constituinte.
12: O texto prevê 7 hipóteses em que a liberdade provisória deverá ser obrigatoriamente negada pelo juiz. A proibição de soltura passa a valer para réus reincidentes, com histórico de múltiplas prisões em flagrantes anteriores, integrantes de organizações criminosas, armadas ou milícias, pessoas que portem ilegalmente armas de fogo de uso restrito ou proibido e quem cometer crimes hediondos, crimes com violência ou grave ameaça, ou ou envolvidos com tráfico interestadual ou internacional de drogas. O projeto seguiu para a Comissão de Constituição e Justiça.
9: Também avançou no Senado o projeto que assegura a mudança de nome completo a mulheres vítimas de violência doméstica.
14: Uma medida especial de proteção quando houver risco à integridade física ou psicológica da mulher. Repórter Patrícia Oliveira.
15: Mulheres que sofrem violência doméstica e familiar poderão alterar o nome e o sobrenome para dificultar a localização da vítima pelo agressor em caso de perseguição. Pelo texto aprovado, a mudança dependerá de decisão judicial. Será solicitada pela própria vítima e tramitará sob segredo de justiça. O relatório lido pelo senador astronauta Marcos Pontes, do PL de São Paulo, estabeleceu o prazo de 5 dias úteis para os cartórios fazerem a alteração.
16: Pode envolver acompanhamento especializado, restrições de acesso a informações, mudança de localidade e outras providências necessárias a neutralizar ameaças graves.
15: A proposta também prevê a alteração do nome completo dos filhos menores, após avaliação, para garantir a segurança da família. O projeto segue para a Comissão de Constituição e Justiça.
9: E por falar em proteção, o Senado aprovou um projeto com regras para a divulgação de imagens de vítimas de crimes e acidentes. Quem registrar ou compartilhar esse tipo de conteúdo poderá ser punido com pena de 6 meses a 2 anos de prisão.
14: A proposta, inspirada no caso da cantora Marília Mendonça, segue agora para nova análise da Câmara dos Deputados. Repórter Pedro Pincer.
17: De autoria da deputada Laura Carneiro, do PSD do Rio de Janeiro, o texto aprovado estabelece que não haverá crime quando a divulgação for necessária à administração da justiça, atender a interesse público devidamente justificado ou ocorrer com o consentimento da vítima. A proposta ainda altera o Código Civil para prever que o registro ou a divulgação de imagens de vítimas de crimes ou acidentes e de cadáveres poderão ser proibidos quando atingirem a honra da pessoa retratada ou tiverem finalidade comercial. Atualmente, a legislação já prevê restrições para a divulgação de escritos e imagens de uma pessoa nessas situações. O relator, senador Marcelo Castro, do MDB do Piauí, explicou o que motivou a apresentação do projeto.
18: Foi o acidente que aconteceu com a cantora Marília e compositora Marília Mendonça, que foi filmada a imagem dela, foi divulgado. Isso causou um grande trauma e esse projeto visa exatamente a proteger essas imagens de pessoas que são vítimas de acidente ou de violência.
17: O texto alternativo de Marcelo Castro altera ainda a pena prevista no texto original. Em vez de reclusão, a punição passa a ser de detenção de 6 meses a 2 anos e multa. Por causa das mudanças aprovadas pelo Senado, o texto volta para a nova análise da Câmara dos Deputados.
9: A Comissão de Assuntos Sociais debateu regras para o trabalho por aplicativos. Representantes dos trabalhadores cobraram mais segurança, proteção social e transparência.
14: Já representantes das plataformas defenderam a preservação da autonomia e da flexibilidade. Repórter Henrique Nascimento.
19: Segurança, proteção social e regras para as plataformas estiveram em debate na Comissão de Assuntos Sociais. A audiência reuniu trabalhadores, empresas, especialistas e representantes do poder público para discutir a regulamentação do trabalho por aplicativos. A senadora Leila Barros, do PDT do Distrito Federal, defendeu um equilíbrio entre direitos e sustentabilidade do setor.
20: É esse equilíbrio que buscamos, assegurar direitos e condições dignas de trabalho sem inviabilizar o desenvolvimento do setor.
19: A presidente do Sindicato dos Motoristas de Aplicativo de Mato Grosso, Solange Moraes, chamou a atenção para a segurança dos profissionais.
21: Porque o trabalhador por aplicativo não pede esse privilégio. Ele pede apenas aquilo que qualquer cidadão brasileiro merece. Direito de trabalhar, direito de viver. E é o direito de voltar para casa com segurança.
19: Segundo o IBGE, o número de pessoas trabalhando por aplicativos teve um crescimento de 25%, atingindo a marca de quase 2 milhões de pessoas.
9: E a senadora Roberta Scioli, do Republicanos de Roraima, defendeu a adoção de medidas para ampliar a oferta de voos e reduzir o preço das passagens aéreas no estado. A parlamentar destacou que dados do Anuário do Transporte Aéreo apontam
0: Roraima como o estado com a maior tarifa média do país e afirmou que a situação compromete a mobilidade da população.
14: Segundo a senadora, o elevado custo das passagens dificulta o acesso a serviços de saúde, educação e oportunidades de trabalho, além de afetar o desenvolvimento econômico do estado. Roberta Acciola informou que solicitou esclarecimentos ao Ministério de Portos e Aeroportos sobre as ações previstas para ampliar a concorrência e reduzir as tarifas.
2: Não queremos apenas explicações, queremos planejamento, compromisso e resultados. Roraima precisa de mais voos, melhores horários, maior concorrência.

0: concorrência e políticas públicas que reconheçam as particularidades da região norte. Porque morar em Roraima não pode significar pagar a passagem aérea mais cara do Brasil.
1: O plenário do Senado aprovou o pedido de urgência para análise do projeto que muda as regras do seguro rural. Com a decisão, a proposta que veio da Câmara dos Deputados não precisará passar pelas comissões do Senado e poderá ser votada diretamente pelo plenário. O presidente da Casa, Davi Alcolumbre, afirmou que o acordo para a votação foi construído com o governo e destacou o apoio do ministro da Fazenda em exercício, Dario Durigan, nas negociações.
2: E um acordo entre o Congresso e o governo viabilizou a edição da medida provisória que trata da renegociação de dívidas rurais para produtores de todo o Brasil.
1: Segundo o texto, a medida é uma resposta ao salto da inadimplência no setor, que praticamente dobrou nos últimos 2 anos. Repórter Douglas Castilho.
3: Diante desse cenário, resultado da maior recorrência de eventos climáticos extremos, como as enchentes do Rio Grande do Sul, e da instabilidade internacional intensificada por conflitos como as guerras na Ucrânia e no Oriente Médio, a medida provisória cria novas linhas de crédito rural e permite que a União participe de um fundo garantidor para cobrir operações de empréstimos aos produtores afetados por catástrofes naturais. Ao agradecer pela parceria com o ministro da Fazenda, Mário Durigan, a ex-ministra da Agricultura, a senadora Tereza Cristina, do PP de Mato Grosso do Sul, falou da extensão da MP.
4: Atendendo não só o Rio Grande do Sul, mas a todo o Brasil, por quê? Foi atendido não só os produtores que têm problemas de endividamento por conta de problemas climáticos, mas também por problemas de renda. Então, ampliou-se muito o escopo. Foi um ótimo acordo pelo Brasil.
3: A medida provisória, que tem eficácia imediata, será analisada por uma comissão mista de senadores e deputados federais antes de ser votada pelos plenários da Câmara e do Senado.
2: Edição de Paula Groba e trabalhos técnicos de João Lira, o Jornal do Senado fica por aqui. Acompanhe agora as notícias da Câmara dos Deputados. Boa noite.
1: Boa noite e até amanhã.
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6: Câmara prioriza atendimento de mulheres que sofreram perda gestacional.
7: Proposta cria sala exclusiva de perícia médica em crianças e adolescentes.
6: Comissão aprova penas à empresa que permite pornografia criada por IA.
7: Parlamentares analisam selo de inclusão para micro e pequenas empresas.
6: Boa noite. Avança na Câmara a proposta que cria o selo Empresa Inclusiva. O objetivo é reconhecer empresas de pequeno porte que contratam pessoas com deficiência, como informa a repórter Silvia Munhato.
8: A Comissão de Trabalho aprovou o projeto que cria o selo Empresa Inclusiva para micro e pequenas empresas. A ideia é reconhecer empresas de pequeno porte que promovam a inclusão de pessoas com deficiência em seus quadros de funcionários. A relatora, a deputada professora Marcivânia, do PCdoB do Amapá, defendeu a medida.
9: Eles vão ter um selo que vai dar credibilidade, vai fazer as pessoas também olharem para essas empresas de forma diferente, porque existe um sentimento, acho que de todo mundo, de valorizar empresas que tenham boas iniciativas.
8: O selo será uma certificação concedida pelo Poder Executivo, com validade de 2 anos, às empresas que cumprirem um conjunto de requisitos, como manter percentual mínimo de trabalhadores com deficiência, adotar medidas de acessibilidade física e digital e utilizar tecnologias assistivas. As empresas certificadas terão direito ao uso da logomarca oficial do selo, além de prioridade em programas governamentais. Segundo dados do Cadastro Geral de Empregados e Desempregados, citados na justificação do projeto, mais de 17 milhões de brasileiros possuem algum tipo de deficiência, mas menos de 1% dos vínculos empregatícios ativos correspondem a esse grupo. A legislação atual obriga apenas empresas com 100 ou mais empregados a reservar vagas para pessoas com deficiência. O projeto que cria o selo Empresa Inclusiva para empresas de menor porte será analisado agora pela Comissão de Defesa dos Direitos das Pessoas com Deficiência. Da Rádio Câmara de Brasília, Silvia Minhato.
5: Política.
7: Chico Alencar, do Pessoal do Rio de Janeiro, avalia que o volume de emendas parlamentares previsto no orçamento de 2026 enfraquece a articulação entre os poderes. O deputado também afirma que os recursos, estimados em 61 bilhões de reais, distorcem o planejamento nacional.
6: Chico Alencar ainda aponta que a falta de rastreabilidade e transparência na destinação das emendas mantém práticas semelhantes ao orçamento secreto, com prejuízo para políticas públicas de saúde, educação, mobilidade urbana e infraestrutura.
7: Tadeu Venere, do PT do Paraná, repudia a indicação irregular de emendas parlamentares por pessoas sem mandato eletivo ativo. Na opinião do deputado, a tentativa de criar o que ele chama de poder paralelo gera constrangimento e a perda de credibilidade do Congresso.
6: Ao elogiar decisões judiciais recentes de bloqueio de bens e recursos contra dirigentes partidários e ex-parlamentares, Tadeu Venere reforça que a indicação de verbas é um direito exclusivo de quem foi eleito pelo povo. Ele cobra investigações e punição dos responsáveis por irregularidades.
7: Roberto Monteiro Pai, do PL do Rio de Janeiro, critica o uso que políticos fazem do nome de Deus para se aproximar do eleitorado. O deputado cobra coerência ética e respeito aos mandamentos religiosos nas condutas diárias e no respeito ao próximo.
6: Roberto Monteiro Pai alerta que todos prestarão contas de suas ações e palavras. O congressista destaca que, mesmo defendendo seu campo político, a direita evita ataques pessoais a seus adversários em respeito aos princípios que professa.
7: Eli Borges, do Republicanos do Tocantins, manifesta preocupação com o que considera ameaças à liberdade religiosa no Brasil. Ele cita a interrupção de culto evangélico por policiais e questionamento a uma oração feita em um fórum de conselheiros tutelares.
6: Eli Borges afirma que manifestações de fé vêm sendo tratadas com restrições crescentes em espaços públicos e religiosos. Ele assinala que o país precisa levar a sério a defesa da liberdade religiosa para evitar que cultos sejam limitados por decisões institucionais.
5: Ciência e tecnologia.
7: A comissão aprova punições a empresas que permitem pornografia criada por inteligência artificial. A repórter Júlia Lopes nos conta quais serão as penas.
10: A Comissão de Comunicação da Câmara aprovou um projeto de lei que prevê multas e sanções para empresas de tecnologia e redes sociais que permitirem a criação e a circulação de pornografia gerada por inteligência artificial, as chamadas deepfakes. Pelo texto, fica proibido o uso de IA para criar imagens ou vídeos de nudez e conteúdo sexual sem autorização da pessoa envolvida. No caso de adultos, a prática só será permitida com consentimento expresso. Já para menores de idade, a regra é ainda mais rígida. Qualquer conteúdo desse tipo é totalmente proibido, mesmo que não envolva pessoas reais. A proposta estabelece que empresas que descumprirem as regras poderão ser multadas em até 2% do faturamento do grupo econômico, limitado a 50 mil salários mínimos. Em casos mais graves, a punição pode chegar à proibição do uso de ferramentas de inteligência artificial. O texto aprovado é do relator deputado Jadiel Alencar, do Republicanos do Piauí. Ele afirmou que o objetivo da medida é proteger crianças, adolescentes e adultos contra a manipulação de imagem. Dados da ONG SaferNet mostram que denúncias de abuso sexual infantil online, muitas vezes envolvendo o uso de IA para a criação de deepfakes, cresceram e ultrapassaram 63 mil registros em 2025, o segundo maior número em 20 anos. Para o autor da proposta, deputado João Daniel, do PT de Sergipe, a ideia é promover uma internet mais responsável e garantir punição para quem comete crimes no ambiente digital.
11: Nós precisamos utilizar a inteligência artificial, as redes sociais, para o bem, para o amor, para a solidariedade, para a boa informação. Não podemos aceitar esse tipo de ação que é cometida por criminosos que utilizam a inteligência artificial e as redes sociais para prejudicar e cometer crimes através da internet.
10: O projeto também determina que conteúdos gerados por IA tenham identificação clara como marca d'água, indicando que são artificiais. Além disso, obriga as plataformas a remover rapidamente conteúdos ilegais e a manter canais acessíveis para denúncias. A proposta ainda prevê punições para quem produzir ou compartilhar deepfakes sexuais envolvendo menores ou adultos sem consentimento. Nesses casos, as vítimas poderão ser indenizadas por danos morais e materiais. A proposta que impõe sanções a empresas de tecnologia que permitem a circulação de conteúdo sexual pornográfico gerado por inteligência artificial sem consentimento segue agora para análise da Comissão de Ciência e Tecnologia.

0: Rádio Câmara de Brasília, Júlia Lopes.
1: Segurança Pública.
2: Contrária ao projeto de lei que criminaliza a misoginia, Clarissa Tércio, do PP de Pernambuco, afirma que o texto ameaça as liberdades de expressão e religiosa sem garantir proteção efetiva às mulheres. Segundo sua leitura, a proposta ainda pode prejudicar a empregabilidade feminina e gerar insegurança jurídica.
3: Clarissa Tércio contesta a informação de que o grupo de trabalho que analisava o projeto aprovou por unanimidade o texto. De acordo com a parlamentar, todas as deputadas de oposição votaram contra e desmerecer esses votos já é, por si só, um ato de silenciamento e misoginia.
2: Já Maria do Rosário, do PT do Rio Grande do Sul, solicita aprovação imediata do projeto de lei da misoginia e faz um apelo pelo fim da obstrução da matéria. Ela argumenta que a proposta é urgente para salvar vidas e combater a escalada de violência contra as mulheres no país.
3: Maria do Rosário afirma que a violência de gênero mata 4 mulheres por dia no Brasil. A deputada critica o uso de discursos religiosos para justificar o ódio contra elas e observa que o projeto também ajuda a reduzir o número de crianças órfãos de vítimas de feminicídio.
2: Luiz Lima, do Novo do Rio de Janeiro, critica o posicionamento da bancada governista em votações que endurecem regras de cumprimento de pena para crimes hediondos. Ele defende punições mais rígidas como resposta ao aumento da violência contra diferentes grupos da população.
3: Luiz Lima sustenta que o combate à criminalidade exige medidas mais severas a quem comete homicídio e crimes contra crianças. O parlamentar afirma que a segurança pública deve proteger toda a população, sem distinção de raça, gênero, orientação sexual ou posição política.
1: Agricultura.
2: A Câmara aprovou e encaminhou para análise do Senado o projeto de lei que proíbe a comercialização de leite em pó importado reconstituído no Brasil.
3: A ideia é proteger o produtor brasileiro e garantir mais transparência ao consumidor, como informa a repórter Maria Neves.
4: A Comissão de Constituição e Justiça da Câmara dos Deputados aprovou o projeto que proíbe a reconstituição de leite em pó importado para que seja vendido na forma líquida no Brasil. Pelo texto, empresas que descumprirem a norma ficam sujeitas a multa de até R$1 milhão. O infrator também poderá sofrer suspensão do alvará de funcionamento de forma temporária ou definitiva. De acordo com a autora do texto, deputada Daniela Rainer, do PL de Santa Catarina, o produtor de leite brasileiro sofre uma crise sem precedentes, causada em grande medida pela importação de leite em pó, que é reidratado e vendido como leite fluido no mercado interno. De acordo com ela, além de defender os produtos nacionais, o projeto traz proteção para o consumidor.
5: Esse projeto de lei busca também que o consumidor saiba o que ele está consumindo, mas especialmente para que o nosso produtor de leite tenha o seu produto valorizado. Para que o agricultor brasileiro, o produtor de leite brasileiro, tenha sim condições de se recuperar e não tenha essa concorrência desleal batendo na porta dele todos os dias, que em muitos casos acabou inviabilizando a produção leiteira brasileira.
4: O relator da proposta na comissão, deputado Domingos Sávio, do PL Mineiro, também afirma que a medida busca proteger o mercado interno de práticas desleais de comércio. Segundo o parlamentar, a preferência pela utilização de leite nacional não configura discriminação arbitrária, representa apenas um instrumento legítimo de política pública voltada à proteção da cadeia produtiva do país. Domingos Sávio sustenta ainda que a norma não proíbe a importação do produto, somente busca restaurar um mínimo de isonomia entre o produtor nacional de leite e o produto reconstituído a partir de matéria-prima importada e subsidiada. O texto aprovado permite a reidratação do leite em pó para venda no mercado nacional somente em caso de desabastecimento do produto na forma líquida. Da Rádio Câmara de Brasília, Maria Neves.
1: Comissões.
2: A inclusão da injeção semestral contra o HIV no SUS esbarra em preço alto, segundo apontaram especialistas em debate realizado recentemente na Câmara. A reportagem é de Emanuele Brasil.
6: O Ministério da Saúde, especialistas e representantes da sociedade civil afirmaram em debate na Câmara do

0: dos deputados que o alto custo e o monopólio imposto pela indústria farmacêutica dificultam a incorporação do medicamento lenacapavir ao Sistema Único de Saúde, o fármaco que previne a infecção pelo HIV. Com apenas 2 injeções anuais, é defendido por especialistas e pela sociedade civil como a principal solução para reduzir o estigma e o abandono da prevenção diária em comprimidos. Embora o lenacapavir já tenha o registro na Anvisa, ele ainda não está disponível no SUS. O medicamento passa agora por uma fase de definição de preço pela Câmara de Regulação do Mercado de Medicamentos. Somente após essa etapa é que o CONITEC, Comissão Nacional de Incorporação de Tecnologias no SUS, avaliará se o custo-benefício permite a oferta gratuita na rede pública. Coordenadora da mesa, a deputada Duda Salaber, do PSOL de Minas Gerais, ressaltou que a atualização das tecnologias de prevenção é fundamental para atender as populações mais vulneráveis de forma digna. A parlamentar é autora de um projeto de lei que declara o medicamento como de interesse público, passo que pode facilitar uma futura quebra de patente.
1: Nós não queremos um SUS refém do mercado. Nós queremos lenacapavir no SUS e queremos vida acima das patentes.
0: O debate foi encerrado com a cobrança de que o governo federal defina uma estratégia clara para garantir o acesso ao lenacapavir antes da Conferência Internacional de AIDS, que acontecerá no Brasil em julho. Da Rádio Câmara de Brasília, Emanuele Brasil.
2: Direitos humanos.
3: O projeto cria sala exclusiva nas perícias médicas ligadas aos estados para atendimento de crianças e adolescentes.
4: O repórter José Carlos Oliveira tem mais dados sobre a proposta.
5: Em fase final de análise na Câmara dos Deputados, projeto de lei cria sala exclusiva nos institutos médico-legais para atender crianças e adolescentes vítimas de violência. A proposta do deputado Marcos Pollon, do PL do Mato Grosso do Sul, já passou pelas comissões de segurança pública e de previdência. Resta apenas a aprovação da Comissão de Constituição e Justiça para o texto seguir diretamente para a análise do Senado. A relatora, deputada Daniela do Vaguinho, do Rio de Janeiro, explica o principal objetivo da proposta.
6: O projeto enfrenta um problema muito grave, a revitimização. Hoje, muitas crianças e adolescentes vítimas de violência precisam passar por perícias em ambientes comuns dos IMLs, dividindo espaço com adultos, inclusive suspeitos e pessoas em situações graves, o que é totalmente inadequado. Isso aumenta o
5: O texto prevê que os IMLs destinem locais exclusivos para esses jovens sem risco de exposição a situações intimidantes ou vexatórias durante o processo judicial. Daniela do Vaguinho ressalta que as secretarias estaduais de segurança pública e as polícias civis terão prazo de 2 meses para cumprir a regra a partir da transformação da medida em lei.
6: O que buscamos é garantir proteção, respeito e cuidado nesse momento tão delicado. São mudanças simples, mas muito significativas. Uma sala exclusiva rompe com a lógica atual dos IMLs, garante privacidade, evita o contato com adultos e suspeitos e, com um espaço adequado e equipe preparada, a escuta é mais segura, o exame é mais cuidadoso e a prova mais qualificada.
5: A proposta segue diretrizes da Constituição e do Estatuto da Criança e do Adolescente quanto à proteção desses jovens diante de todas as formas de negligência, violência e opressão. Da Rádio Câmara de Brasília, José Carlos
2: Oliveira.
3: Saúde. A Câmara aprovou prioridade de atendimento no SUS para mulheres que sofreram perda gestacional. Entenda a medida com a repórter
7: Sofia Peçanha. A Comissão de Constituição e Justiça aprovou o projeto que garante prioridade de atendimento psicológico e social pelo Sistema Único de Saúde, o SUS, para mulheres que sofreram aborto espontâneo, óbito fetal ou perinatal. O aborto espontâneo ocorre quando a gestação é interrompida de forma natural. O óbito fetal ocorre quando o bebê morre ainda durante a gravidez. E o óbito perinatal envolve mortes registradas no fim da gestação ou nos primeiros dias após o nascimento. O texto aprovado altera a Lei Orgânica de Saúde, além de reunir outros 5 projetos que estavam sendo analisados em conjunto e que tratavam da humanização do luto parental, do atendimento especializado no SUS e da adoção de protocolos específicos para esses momentos por hospitais públicos e privados. A relatora das propostas nas comissões de Previdência e de Constituição e Justiça, a deputada Cristone Nieto, do PL do Rio de Janeiro, destacou que os serviços de saúde devem estar atentos para o sofrimento das mulheres cuja gravidez resultou em óbito do bebê.
8: Desse modo, resta mais que evidente a necessidade que haja acompanhamento profissional dessa gestante, a fim de que o luto, o sentimento de perda enfrentado por elas, seja devidamente conduzido.
7: Entre as medidas previstas estão: prioridade de atendimento psicológico, acompanhamento multiprofissional, separação de alas hospitalares para mães que sofreram perda gestacional e possibilidade de registro do nome escolhido pelos pais para bebês natimortos na sessão de óbito. Segundo o parecer aprovado, a proposta busca estabelecer diretrizes gerais de acolhimento e humanização no atendimento às famílias, sem detalhar procedimentos específicos em lei. O projeto também prevê medidas para evitar constrangimentos às mães em situação de luto durante a internação hospitalar, além de ações de orientação e capacitação de profissionais de saúde. Segundo a deputada Cristonieto, a proposta tem impacto direto no processo de recuperação emocional das famílias.
8: São medidas que, inclusive, levam em conta o tratamento respeitoso para com a família e, principalmente, para com a mãe, já que seu efeito também tem natureza psicologicamente benéfica e integrativa.
7: O projeto que garante prioridade no SUS para mulheres que sofreram a perda gestacional será analisada agora pelo Senado. Da Rádio Câmara de Brasília, Sofia Peçanha.
9: Homenagem.
4: Paulo Teixeira, do PT de São Paulo, homenageia Valmir Rodrigues Chaves, conhecido como Bill do MST, falecido em abril. O deputado registra que a liderança popular contribuiu para a organização de trabalhadores do campo, assentamentos, cooperativas e comunidades rurais.
3: Termina agora o Jornal Câmara dos Deputados, produzido pela Rádio Câmara, com trabalhos técnicos de Wellington Teles e apresentação de Val Monteiro e Márcio Aquilissardi. Uma boa noite para você.
4: A Voz do Brasil volta amanhã. Boa noite.
9: 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Boa noite.

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1: Inaugura-se neste momento em qualquer parte da cidade maravilhosa o monumental edifício Balança. Balança! Balança!
2: Mas não cai.
3: Foram 17 anos desatando riso pelas ondas do rádio.
1: Projeto e construção de Max Nunes, moradores, todos os astros e estrelas da Nacional, exceto os que forem despejados por falta de pagamento.
4: Um dos mais duradouros sucessos do humor radiofônico brasileiro, o Balança Mas Não Cai, é considerado precursor dos programas de humor como conhecemos hoje, com esquetes, quadros e vários personagens.
3: O Primo Pobre, vivido por Brandão Filho, e o Primo Rico, interpretado por Paulo Gracindo, causavam identificação imediata no público.
5: Os meninos, coitadinhos, estão cada vez mais magros, primo.
6: Você sempre exagerado, hein, primo? Ainda ontem eu passei por lá no meu Cadillac, aliás, 52, já recebi?
7: Eu sei.
6: E vi os seus 8 meninos e todos barrigudinhos. Barriga e menina é sinal de fartura.
5: Não, primo, é que ontem cada um deles comeu um caroço de azeitona.
4: Mas antes do Balança, quem abriu a porteira da gargalhada na Rádio Nacional foi o PRK30. Assinado por Lauro Borges e Castro Barbosa, o programa já tinha feito sucesso em outras emissoras até chegar à Nacional em 1946.
3: O PRK30 lotava o auditório, satirizando o próprio rádio, como se uma emissora pirata tivesse invadido a frequência da Nacional. Parece familiar, não é? Nada escapava da piada. Artistas, apresentadores e até o sério e confiável repórter Esso.
8: Alô, Rádio 20, boa noite. O repórter Urso, uma criação Legorne da Standard Aves do Basílio, apresenta mais uma edição do seu famoso jornal falado. Atenção, vamos ouvir a primeira ursada do repórter Urso. O povo carioca acha-se visivelmente satisfeito com a interessante notícia de que uma

0: A enorme nuvem de gafanhotos, capaz de escurecer o céu durante 4 horas, dirige-se velozmente para essa capital. Finalmente, vamos ter fartura de alguma coisa.
1: A pesquisadora da Universidade Federal Fluminense e da Fundação Casa de Rui Barbosa, Lia Calabre, lembra que os humorísticos também tinham um tom de crítica social e política, mas com os contornos do Brasil da época.
2: Quando a gente vai ouvir os programas e ler os textos, até porque os programas humorísticos também têm muito de improviso, né? Entram nos diálogos, entram várias questões contemporâneas, muitas vezes de crítica, mas como ela está envolvida pelo humor, ela não é levada a sério.
3: É o caso dos artistas Alvarenga e Ranchinho, que também vão embalar o riso no auditório da Nacional com paródias e sátiras que não poupavam nem o alto escalão.
4: E aí

0: A dupla chegou a sofrer perseguição do Departamento de Imprensa e Propaganda, o DIP, órgão de censura do governo Vargas. Situação que teria sido interrompida após uma visita dos dois ao Palácio do Catete, onde a boa música caipira teria contagiado o presidente.
1: Mas tá parecendo até assembleia, né?
2: É. Tudo em volta esperando os discursos.
3: É. Tudo reunido e tarde.
2: Mas é isso.
3: Puta mundo.
1: Mas véio. Você vê o que é as coisas. Hoje em dia o pessoal só pensa em política, né?
2: Ah, mas é mesmo,
1: só
2: né?
1: Só em política. Que será, hein, ué? Eu acho que é movimentação mesmo do tempo, né?
2: É, né? Mas é verdade.
1: Mas a gente falar em política, vai ver que tem até político aí, certo?
2: É.
1: Não convém te falar, não, né?
4: Uma outra dupla também inscreveu a sua marca na história do humor na Nacional. E no rádio brasileiro. Jararaca e Ratinho eram uma atração de tanto sucesso que na festa de inauguração das novas instalações da emissora, em 1942, os humoristas se apresentaram em dois horários diferentes.
0: É difícil falar de humor na comunicação brasileira e não se lembrar da clássica atração Escolinha do Professor Raimundo, que não nasceu aqui na Nacional. Mas há quem diga que os seus primórdios estão aqui, no programa Piadas do Manduca, de Renato Mursi, que também tinha um ambiente escolar como laboratório.
4: Aliás, as histórias do grande humorista Chico Anísio e da nossa emissora também se encontraram. Ele próprio conta um momento marcante da sua passagem pela Nacional, com o personagem Maestro Filó, em uma participação no nosso programa Nacional 80, apresentado por Hilton Abirrian e Apolinho.
5: Foi aqui na Rádio Nacional, aqui no hall, aqui embaixo, quando eu fazia o Maestro Filó, da Lira de Chapotó, e uma senhora de talvez uns 80 anos naquela ocasião, que não saía de casa há 15, saiu para conhecer o Mestre Filó e trouxe de presente 20 mil reais. Me deu 20 mil reais de presente.
0: Dois detetives atrapalhados, Tancredo e Trancado, compunham mais um humorístico da casa. A atração era assinada por Giuseppe Ghiaroni. Não foi à toa que o bordão usado pela dupla passou a ser ouvido nas ruas. Aí tem Jacutinga.
6: Trancado.
7: Bom, a conversa está muito boa, mas eu tenho que ir a vigarizar, visitar meu irmão que é vigarista.
6: Ah.
4: Tancredo e Trancado só vão sair do ar quando uma temporada sem nenhuma graça é inaugurada no país, em 1964. Mas até lá, o riso corria solto e era garantido na programação da Nacional.
0: Este episódio usou áudios do acervo da Empresa Brasil de Comunicação e do Memorial da Democracia.
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1: Olá, a partir de agora na locução, eu, Marli Arboleia, trabalhos técnicos, Jaime Batista. É um prazer ter a sua companhia aqui na Rádio Nacional. E a gente ouve Geraldo Azevedo, dele Fausto Nilo, Dona da Minha Cabeça.

foi Wagner Tiso, dele Os Cafezais Sem Fim. 14 Bis e Samuel Rosa, de Milton Nascimento e Fernando Brant, Bola de Meia, Bola de Gude. Márcio Faraco, de Márcio, O Tempo.

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1: O cuscuz paulista é um prato típico de São Paulo bem diferente do nordestino. Feito com farinha de milho cozida, recebe recheios variados como legumes, ovos, frango, sardinha e outras combinações. E moldado em forma de anel e servido quente ou frio, é perfeito para qualquer ocasião. 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
3: Baby do Brasil, de Moraes Moreira e Galvão, a menina dança.

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Marco Ribas, dele, Aurora da Revolução. Clube do Balanço, de Matoli, Ney Lopes e Magno Souza. Time Contra. Chico César, dele, Pensar em Você.

Chico Sainz e Nação Zumbi, de Roberto e Erasmo Carlos, todos estão surdos. Também Cláudio Zoli, de Bernardo Vilhena, e Zoli, Manhãs de Maio.

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1: Céu, Gisele e Alec Hayat, Malemolência.
3: Veio até mim.